Rádio Cultura, 9 horas e 5 minutos.

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Rádio Cultura, 9 horas, 48 minutos.

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2: Cultura, 10 horas, 56 minutos.

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2: Cultura, 11 horas e 7 minutos. 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
3: Cultura, 11 horas, 28 minutos.

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1: Cultura, 11 horas, 42 minutos.

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1: Meia-noite.
2: 24 minutos.

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Cultura, 1 hora, 29 minutos.

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2: Cultura, 1 hora, 32 minutos.

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Cultura, 1 hora, 35 minutos.

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1: Cultura, 2 horas, 42 minutos.

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Cultura, 2 horas, 49 minutos.

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canção fala de um exemplo de como se deve ser um amor entre duas pessoas, em que essas duas pessoas acabam sendo tudo uma para outra. E o mundo precisa de relacionamentos assim. É preciso você se entregar completamente.

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Cultura, 4 horas, 12 minutos.

Cultura, 4 horas, 32 minutos.

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1: Cultura, 5 horas, 58 minutos.

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1: No começo a palavra já existia. A palavra estava voltada para Deus e a palavra era Deus. São João capítulo 1. O anjo do Senhor anunciou a Maria e ela concebeu do Espírito Santo. Ave Maria, cheia de graça, o Senhor é convosco. Bendita sois vós entre as mulheres e bendito é o fruto de vosso ventre, Jesus. Santa Maria, Mãe de Deus, rogai por nós, pecadores, agora e na hora de nossa morte. Amém. Eis aqui a serva do Senhor, faça-se em mim segundo a vossa palavra. Ave Maria, cheia de graça, o Senhor é convosco. Bendita sois vós entre as mulheres e bendito é o fruto de vosso ventre, Jesus. Santa Maria, Mãe de Deus, rogai por nós, pecadores, agora e na hora de nossa morte. Amém. E o Verbo divino se fez carne e habitou entre nós. Ave Maria, cheia de graça, o Senhor é convosco. Bendita sois vós entre as mulheres e bendito é o fruto de vosso ventre, Jesus. Santa Maria, Mãe de Deus, rogai por nós pecadores, agora e na hora de nossa morte. Amém. Glória ao Pai, ao Filho, ao Espírito Santo, como era no princípio, agora e sempre. Amém. Oremos. Infundi, Senhor, a vossa graça em nossas almas, para que nós, que pela anunciação do anjo, chegamos ao conhecimento da encarnação de vosso Filho, pela sua paixão e morte na cruz, sejamos conduzidos à glória da ressurreição, pelo mesmo Cristo, Senhor nosso. Amém. Rogai por nós, Santa Mãe de Deus, para que sejamos dignos das promessas de Cristo. Obrigado, prezados Rádio 20, e até amanhã neste mesmo horário. Louvado seja nosso Senhor Jesus Cristo, para sempre seja louvado. Em nome do Pai, do Filho, do Espírito Santo. Amém.
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0: Rádio Cultura, 6:19. 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

0: Rádio Cultura, 6 horas, 21 minutos.
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nosso que estais no céu. Santificado seja o vosso nome. Venha a nós o vosso reino. Seja feita a vossa vontade, assim na terra como no céu. O pão nosso de cada dia, dai-nos hoje. Perdoai as nossas ofensas, assim como nós perdoamos a quem nos tem ofendido. Não nos deixeis cair em tentação, mas livrai-nos do mal. Amém.

0: 7:07, 7:07, 22 de junho de 2026, segunda-feira. 10 graus a temperatura, 99% de umidade relativa do ar. Bom dia para você, uma ótima semana para todos nós.
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0: 7:08, 7:08, começando bem o dia, começando com ele, né? Começando com o padre Júlio Zamparetti e sua mensagem.
2: De 10 leprosos curados pelo Cristo, apenas um lhe foi grato e esse era estrangeiro. É comum fazermos favores a amigos, parentes, vizinhos, pessoas que conhecemos e sabemos que estarão perto quando formos nós a precisarmos de um favor. E muitas vezes nos enganamos. Por outro lado, não estamos habituados a ajudar quem é de longe, quem passa, quem tem costumes, hábitos ou pensamentos diferentes. E isso é um erro nosso. Dos que pensam diferente, pode nos vir a percepção daquilo que estamos errando. Dos que têm outros costumes, podemos aprender coisas inéditas. E dos que não podem nos dar retorno, podemos descobrir os sentimentos de profunda realização e a mais pura gratidão. Eu sou o padre Júlio Zamparetti e lhes desejo um bom dia. Fiquem com Deus e não percam a fé.
0: Sete horas, nove minutos.
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0: Buscamos o Peter Scheuer agora para trazer a previsão completa do tempo para você durante esta semana que está começando, né? Hoje é o primeiro dia útil da semana. Ontem, domingo, foi o primeiro dia da semana, né? Porém, hoje é o primeiro dia útil, segunda-feira, tempo de Copa do Mundo, tempo de pré-eleição, né? Pré-candidaturas à eleição de 2026, que já se aproxima. Um bom dia para você, uma ótima semana. 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

0: 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Peter Scheuer, e o tempo como vai se comportar, Peter Scheuer, o tempo durante esta semana? Bom dia.
1: Bom dia. A presença de áreas de instabilidades associadas ao deslocamento de uma frente fria promovem mudanças no comportamento da sequência dessas próximas horas. Ainda dá para aproveitar bem, mas quanto mais em direção ao período da tarde e noite, maior a chance de chuva. E não dá para descartar a formação de alguns temporais, isoladamente até algum tempo severo, discretamente, mas não dá. E uma queda brusca da temperatura. Muito frio ao longo dos próximos dias. Tem previsão de tempo seco, com sol e poucas nuvens, durante a terça, quarta, quinta, sexta. Mas as mínimas no amanhecer, elas são baixas. Então, por exemplo, nessa terça-feira ainda é uma mínima tranquila, mínima de 5 a 6 graus. E na quarta, quinta, mais tardar sexta-feira, 0 a 3 graus com formação de geada em vários bairros aí da cidade. Então o tempo é bom, dá para aproveitar praticamente o tempo todo. E a temperatura máxima prevista, ela não vai passar muito aí da marca dos seus 12, ou melhor, 17, 16 graus ao longo dessa quarta-feira. Na terça-feira, quem sabe, chega aí a uns 17 graus, 14 graus na quarta e 17 graus na quinta e 18 graus na sexta. Depois ela perde força por total. Peter Scheuer, meteorologista, com a previsão do tempo.
0: Muito bem. Semana gelada, portanto, a partir de amanhã, né? Ou quarta-feira, pelo menos, teremos aí muito frio, né? Agora 10 graus. Não está tão frio assim agora, né? Mas o frio vem e vem pra valer. 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
0: 7:15 da manhã, 7:15, é o nosso espaço aberto. Vamos juntos até as 9 da manhã. Depois das 9, tem show da Cultura.

Cultura com Amarildo Teles aqui na Cultura. Às 11 da manhã tem Cultura em Debate, com a participação de Dilermando Brito e Jaci Zomer. E, é claro, ao meio-dia, os casos de polícia ampliados aí do fim de semana. Tivemos acidente gravíssimo, né? Ceifou a vida de uma senhora, uma jovem senhora, nossa vizinha aqui, né? Trabalhava aqui na padaria do André, aqui bem pertinho da Rádio Cultura. Nossas condolências a toda a família, a todos os amigos, ao André, né, que é seu companheiro de trabalho aí, que perdeu uma grande atendente, uma grande funcionária, né? Uma pessoa maravilhosa, atendia muito bem. E infelizmente, num acidente gravíssimo em Pindotiba, ceifou a vida desta jovem senhora, que deixa um filho de 13 anos, seu esposo, todos os familiares, então, as nossas condolências nesta manhã de segunda-feira, né? O acidente ocorreu no sábado, por volta de 14h. Daqui a pouco o Carlos Augusto conta mais detalhes sobre este gravíssimo acidente e também outros acidentes e também acontecimentos da polícia do fim de semana. Também daqui a pouco mais as notícias e informações do hospital, o comentário de Dilermando Brito sobre a política e também temos reportagem do PSD, que se reuniu em Orleans na última sexta-feira, Partido Social Democrático, que tem na presidência o empresário Lucas Librelato, aqui na cidade de Orleans, recebeu os pré-candidatos a governador, a vice-governador e também a deputados federal e estadual no Real Nobel Hotel. E nossa reportagem esteve presente, registrou também este acontecimento e daqui a pouco a gente vai repercutir aqui no programa também. São 7h17 da manhã, 7h17. Um bom dia para você que está no rádio, você que está aí ligado na Cultura, você que sintonizou 87.5, você que já estava sintonizado, sintonizada, só ligou na tomada, né? Muito bom dia, estava automaticamente na Cultura, no piloto automático aí, né? Muito bom dia para você, ótima semana. Para você do YouTube, YouTube Rádio Cultura 87.5 FM Orleans, que é o nosso canal. Para você da página do Facebook Rádio Cultura FM, no portal de notícias, nosso rcnoticia.com.br, no Instagram Cultura FM 87.5. E para você que está interagindo com a gente no 3466-1082, também no 984-25-0037, que é o nosso particular, que também recebe aqui muitas mensagens durante o programa, tá bom? Pode continuar interagindo, mandando seu bom dia, que daqui a pouco a gente repercute aqui todos que mandaram o seu bom dia, como fez aqui o Brás Martins Medeiros, meu grande amigo Brás, lá de Termas do Gravatal, lá do Divina Gula. Muito bom dia. Bom dia, Maria Antônio Rabelo da Veiga, a Eliane Bajo Speck, a Eliane e toda a equipe do Bela Vista, Eliane Almeirito, né? O Reginaldo Agrazi, a todos, né? Todos do restaurante Bela Vista, um bom dia. Bom dia super especial a todos vocês dos restaurantes, das lanchonetes, das padarias, amigos que levantam cedinho, né? Para preparar o nosso santo alimento de cada dia. Forte abraço para vocês, bom trabalho. Para vocês que trabalharam fim de semana, como fez aí a equipe do Bela Vista, né? Trabalharam e muito ontem, muita gente lá no Bela Vista, portanto almoçando também. E é claro, dá um trabalho redobrado, né? A folga ali no Bela Vista é só no sábado, né? Depois é direto, domingo, segunda, terça, quarta, quinta, sexta, é direto de novo, né? É assim, né? Aqueles que escolheram essa profissão aí de alimentar os outros precisam estar presentes também nos fins de semana e também à noite, né? Que são os horários de descanso da maioria, né? São 7h20 da manhã, 7h20. Bom dia para você também, aqui meu amigo que está no Facebook, mandando seu bom dia. É claro, a gente manda o abraço, o bom dia para você. Daqui a pouquinho a gente repercute seu bom dia por aqui também. Semana de Copa do Mundo, semana em que o Brasil joga, né? O Brasil vai jogar na próxima quarta-feira contra a Escócia a partir das 19h, 19h. Ainda bem que é bem cedinho, né? Dá pra gente assistir, depois descansar e depois...

0: depois, na quinta-feira, trabalhar, né? Dia 24, portanto, na próxima quarta-feira, Brasil e Escócia, né? Brasil e Escócia, disputando o primeiro lugar do grupo, né? E eu acredito que Brasil será o primeiro lugar do grupo, né? Deve ganhar da Escócia, ainda mais que o meu craque estará de volta para os gramados. Ah, pois é, falavam aqueles que amam e odeiam, ou odeiam, né? O Neymar, ele está de volta. Tomara que faça gol, né? Senão eles vão botar toda a culpa no Neymar agora, né? Se ele não fizer nenhum gol, ele está ferrado, né? Mas o problema é dele, está ganhando bem para isso. Tem que jogar e tem que ganhar. É o que nós queremos, né? Nós brasileiros. O problema é dele, não é nosso, né? Bom, vamos ao intervalo, 7h21. 7 horas 21 minutos, um intervalo daqui a pouquinho, um momento espírita aqui no programa. Depois do intervalo, depois de tomarmos água da Guarda, água Imperatriz, ambas distribuídas na cidade pelo Disque Água do Dica, 3466-0637 ou 99993-3434.
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volta ao nosso programa, 7h29, 7h29, daqui a pouquinho o Carlos Augusto traz aí as informações da polícia. Agora vamos trazendo aí o bom dia para você, meu amigo, que está no WhatsApp, que mandou seu bom dia cedinho aqui pelo nosso WhatsApp, recebeu o nosso link, mandou o seu bom dia. A Joelma da Cressol, muito bom dia, toda a equipe Cressol. Bom dia também ao Vantério Locatelli, bom dia Padilha, ótima semana. Bom dia também ao Edgar Cachoeira, ao Cauê, a toda a família Cachoeira. Muito bom dia também ao Bento Nazareno Leandro e toda a sua família, ótima semana para nós. O Delavi Pisolati e a Marley, sua esposa, e também a sua sogra, né, mãe da Marley, a dona da Zilma, ligados na cultura sempre. Muito bom dia. Bom dia ao Sérgio Coan do Canudo, família Coan, muito bom dia. Bom dia a Cleusa Volpato, a família Volpato, seu Toninho, dona Elza, né? A Margarete, a Cleusa, a todos, né? O Alexandre, também lá em Lauro Miller, o Edson, né? O Pato, muito bom dia a todos vocês aí, do mercado também, os colaboradores, funcionários, né? Muito bom dia. O Anestor Venâncio, seu Anestor já mandou seu bom dia também por aqui. A minha família lá de

0: de Palhoça, o Jair, a Dete, o Zé, também lá de Itajaí, o Teco e a Geuci, lá de São José, a Jacira e a Juvita, lá do Arapoti, no Paraná, a Cleide e o João, do Joandiro, Luiz, né? Muito bom dia a todas as famílias e os tios, parentes, também os amigos que ouvem a cultura lá longe, né? Serrano Uraildo, muito bom dia. Luiz Chilacta, do Chapadão, bom dia. Alane Pilon também, família Pilon, bom dia. Bom dia também ao Davi Kestrin, ao Márcio Dutra, de Rio Pinheiros. Ô, Márcio, forte abraço. A festa foi maravilhosa, né, Márcio? Foi muito grande, muito boa. Festa aí do Rio Pinheiros de baixo, né? Parabéns aí pela organização, pela festa, quem foi. Só elogios, hein? Só elogios para Rio Pinheiros de baixo. Forte abraço aí para vocês. Também a Carol, minha filhota, que está vindo de Tubarão para atender por aqui, né? A Carol e também o Edu, né? O Edu, seu parceiro, seu companheiro no dia a dia. É o Edu Sanchez. Muito bom dia, Edu. Um abraço para vocês todos aí, um beijo no coração. Também ao Arnaldo Zappellini, a família Zappellini, bom dia. Bom dia ao Cheiro e à Dona Dina, né? E a toda a família também ali do Rio Belo, Bar do Cheiro. Bom dia também a Ivonete Ramos, a pastora Ivonete. Bom dia também ao Arilton Franciscone Cândido. Para este eu quero dar um bom dia especial, porque ele perdeu a mãezinha dele, né? O nosso amigo Shela, vai o nosso abraço, nossas condolências. Ele que perdeu sua mamãe nesse fim de semana, sepultou sua mamãe, né? Quem já sepultou a mamãe sabe o que é a dor no coração, né? A dor, a dificuldade de acreditar que a mamãe se foi, né? Um abraço, Shela. Que Deus conforte o seu coração e também de todos aí da família, os amigos, né? Que conheciam sua mãe aí em 13 de maio. Forte abraço aí pro Shela, então, e nossas condolências aqui da família Cultura. São 7h32, 7h32. O Fernando De Favre, lá de Cocal, também já mandou seu bom dia por aqui. O ex-secretário de saúde daqui, né? Fernando De Favre já foi prefeito lá em Cocal. Agora está lá, perdeu a última eleição como eu, né? Quem perde, volta para o rádio. Ele está no rádio por lá também, né? Ele não é do ramo assim como eu, mas quase, né? É um bom comunicador também. Forte abraço aí pro Fernando. Fernando De Favre, né? Que já foi secretário de saúde por aqui. Olha, um abraço também pro Dilermando Brito, pro Jaci Zomer, dona Jô, Dilermando e sua família. Hoje, às 11 horas da manhã, temos o Cultura em Debate, né? Cultura em Debate hoje, às 11 da manhã. Se você concorda, você manda o seu recado dizendo que concorda. Se não concorda, pode também discordar, tá bom? Pode discordar, pode falar o que você quiser, desde que se identifique durante o nosso debate. Segunda-feira sempre pega fogo por aqui, né? Nem todos concordam com aquilo que os comentaristas abordam aqui. E quem não concorda tem todo o direito de discordar, de questionar, de espernear. Todo mundo tem direito, né? Daqui a pouquinho também reportagem sobre o PSD de Orleans, que recebeu o PSD estadual, o MDB, que está junto agora, né? Na pré-candidatura, é vice de João Rodrigues, um deputado do MDB, né? MDB e PSD estão juntos, portanto, nesta campanha estadual. E a gente, através do Carlos Augusto Almeida, ouviu aí os representantes do PSD que estiveram em coletiva imprensa na última sexta-feira no Real Nobre Hotel. Daqui a pouco, repercussão aqui no programa. 7h34, 7h34, Momento Espírita, aqui no programa Espaço Aberto.
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a outra casa. Passamos boa parte da vida cuidando da casa onde moramos. Limpamos, organizamos, trocamos móveis, consertamos o que quebra. Preocupamos-nos com a aparência, com o conforto, com aquilo que os outros veem quando entram. É natural. A casa externa abriga o corpo e a rotina. Mas existe outra casa, silenciosa, invisível, que muitas vezes deixamos em segundo plano. A nossa casa interior. Certo dia, uma mulher soube que receberia uma visita. Tratava-se de alguém de suas relações há muito tempo não visto. Atividades profissionais em cidades diferentes os haviam distanciado. Nos dias seguintes, ela limpou cada canto da casa. Abriu janelas, retirou o pó acumulado, organizou o que estava fora do lugar. Preparou o melhor quarto, escolheu flores simples, mas cuidadas. Queria que tudo estivesse pronto. Na noite que antecedia sua chegada, porém, ao se sentar em silêncio, percebeu algo inquietante. Havia preparado a casa, mas não o coração. Dentro de si havia ressentimentos guardados, mágoas antigas, palavras que precisava perdoar. A casa estava limpa, a alma não. Essa constatação a levou a lembrar a passagem evangélica em que Jesus visita a casa de Marta e Maria. Enquanto Marta se ocupava com muitos afazeres, Maria escolheu sentar-se aos pés do Mestre. E Jesus, com ternura, alertou a irmã envolta em mil tarefas. Estás ansiosa e preocupada com muitas coisas, mas uma só é necessária. E Maria escolheu a boa parte, a qual não lhe será tirada. Um convite suave para compreendermos que mais do que preparar o ambiente externo, é essencial cuidar do nosso interior. É observar pensamentos, sentimentos, atitudes. A reforma íntima não acontece de uma vez como uma grande obra, mas aos poucos. Retirando excessos, consertando rachaduras, iluminando cômodos esquecidos da alma. Organizar a casa interior é descobrir onde se aniam o orgulho, a impaciência, o egoísmo. É substituir a desordem da pressa pela calma da fé. É criar espaço para a humildade, para o perdão, para a paciência. É compreender que amar não é apenas um ideal elevado, mas uma prática cotidiana que reorganiza o nosso mundo íntimo. Quantas horas utilizamos limpando a casa externa? E quanto tempo dedicamos à casa interior? Acolher o Cristo em nós é permitir que seus ensinamentos transformem o ambiente do coração. Onde se instalava a dureza, que ele encontre mansidão. Onde havia mágoa, que encontre disposição para recomeçar. Onde havia sombra, que encontre luz. Porque quando o amor passa a habitar em nós, tudo começa silenciosamente a se iluminar. Quando cuidamos da nossa casa interior, tudo ao redor também se transforma. As relações se tornam mais leves. As dores encontram sentido. A vida ganha direção. Tenhamos em mente, então, que não basta preparar o lugar onde moramos. É preciso preparar o eu que somos. E abrir todos os dias a porta do coração para que o Cristo faça morada em nós. E, pouco a pouco, transformar a própria alma em um lar de paz, onde o bem encontre espaço para permanecer. Pensemos nisso.

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1: Muito bem, são 7h40, 7 horas 40 minutos, é o nosso espaço aberto aqui na Cultura, que recebe agora o Carlos Augusto de Almeida na sequência para o casos de polícia deste fim de semana. Infelizmente tivemos aí trágicos acidentes, morte, infelizmente, né, de uma jovem senhora, nossa vizinha aqui, né, Carlos Augusto? Bom dia.
2: É isso aí, Padilha. Muito bom dia a você e os amigos aí da Rádio Cultura aqui no programa Espaço Aberto. Alguns dos destaques do setor policial e realmente de lamentável aí a perda da vida desta jovem senhora que sempre em que estivemos ali comprando pãozinho, pão nosso de cada dia, ela sempre tratando com muita atenção e carinho a não só a gente, a todos, aos orleanenses, né? Lamentável. Deixa uma filha, uma menina moça, né? Pequena, e o pai, né? Então, o marido, né? Então, realmente é lamentável. Mas vamos aos destaques, então, portanto, aqui do setor policial. Em Lauro Miller, 7 elementos foram em cana com apreensão de drogas lá no bairro da Guarda, em Sombrio. Foi preso o carinha que esfaqueou um dito cujo lá, né? Se tramaram no cacete, o cara puxou-lhe a bicuda e tocou na barriga do outro lá. E aí deu no que deu. Ah, tivemos aí essa mulher que morreu em uma colisão entre dois veículos da SC-390 ali na Pindotiba. E tem mais. Em São Ludgero, ladrão foi preso com caminhonete roubada. Carinha fora da casinha invadiu uma residência em Criciúma e causou danos dentro da residência. Tivemos incêndio em Içara, em um galpão. Tivemos incêndio em uma cabana de pousada lá em Jacinto Machado e demais acidentes que ocorreram nas rodovias aí que cortam o estado Barriga Verde, né? Então, portanto, as informações para o meio-dia no casos de polícia, também a nível da polícia aqui no município de Orleans realizou prisões e detenções nesse final de semana. Para a Autoelétrica do Boneca, para o Chiquinho Automóveis Agropecuária Rio Belo, ABS Concertos do amigo Fabiano, telefone 99905-1339. 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Nós voltamos daqui a pouquinho, Padilha, direto no quartel do Corpo de Bombeiros. É isso aí, até daqui a pouquinho.
1: Muito bem, até daqui a pouco. Carlos Augusto de Almeida retorna, portanto, ao vivo, direto dos bombeiros, da sua rua, do seu bairro, da sua instituição. É o nosso repórter Cultura entrando em ação. São 7h44 antes do intervalo, a reflexão do nono, do vovô. Será que você está valorizando o que realmente importa? Vamos ouvir aí esse áudio, vídeo, vamos ouvir o que diz o vovô sobre esse assunto, né? O que importa realmente na vida? Preste atenção.
3: Você se acha insubstituível? Morre para ver se o mundo para um minuto para você. Acorda, reclama do café e do atraso, mas esquece que tem gente pedindo a Deus o que você joga no lixo. O seu dia ruim é o milagre que alguém está implorando agora no hospital. Valoriza. Você corre atrás de dinheiro e esquece que a única riqueza é a saúde e a paz. O tempo não perdoa ingrato. O que você não faz hoje, amanhã vira um peso que você não aguenta. A gente só dá valor para a fonte quando ela seca. Não espera a sede chegar para descobrir que era feliz. Acorda. Amanhã o sol nasce de novo, mas pode ser que não seja para você. Cria vergonha. O recado tá dado. O resto é com você e com Deus. Fui.
1: Tá bravo o vovô hoje, né? Tá bravo. Tá bravo. É, valorize enquanto é tempo, né? Valorize o que realmente importa nessa vida. Saúde e bem-estar.

acreditar, né? Pensar positivo é muito melhor, muito mais do que qualquer outra coisa, né? Não adianta ter dinheiro e viver infernizado, como se diz aí, né? Faltam 15 para as 8 da manhã, a gente vai para o intervalo, volta já. Na sequência tem mais informação para você. A gente volta, fique aqui, fique na cultura. Daqui a pouquinho tem

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Muito bem, estamos de volta, são 7h54, hoje é segunda-feira, gente, é segunda-feira, dia 22 do mês de junho de 2026. 22 de junho, segunda-feira, 10 graus a temperatura. Não tínhamos serração aqui no centro, agora temos, né? Às 5 da manhã, 5 e meia, não tem serração alguma. Depois desce tudo, né? E fecha tudo por aqui. Daqui a pouco Carlos Augusto fala do meio da serração lá dos bombeiros. Daqui a pouquinho mais. Daqui a pouco o comentário político de Dilermando Brito, também a participação da Richelle Maurício sobre as informações do hospital das últimas 72 horas. E daqui a pouco também, às 9 da manhã, tem show da cultura com Amarildo Teles. Hoje tem Argentina, né? Hoje tem Messi na TV. Hoje tem show do Messi. Hoje, a partir das 14 horas, Argentina e Áustria. É hoje, 14 horas, portanto, 14h. E ainda hoje, às 18 horas, 19, né? 19 horas, teremos França e Iraque, um bom jogo também. E depois ainda a Noruega enfrenta o Senegal às 21 horas. Três jogos de hoje, né? Três jogos de hoje da Copa do Mundo. Brasil joga na próxima quarta. Próxima quarta-feira, todos paremos para ver o Neymar jogar, já porque ele vai jogar uns 15 minutos, quem sabe, lá no final, né? Mas o Brasil enfrenta, portanto, a Escócia na próxima quarta-feira, 7 horas da noite. São 7 da manhã, 56 minutos, 7h56. Ontem participamos da missa de sétimo dia da nossa querida Vivian, né? Filha do amigo. Do amigo vereador, né, vereador, que é nosso amigo pessoal também, juntamente com sua esposa,

0: seus familiares, né? E vai aqui a todo, ao Joel Cavagnoli, a Deise e também a toda a família, ao Vini, né? O Vinícius, e aos avós, né? Seu Rossetti, né? Sua esposa, enfim, a todos, né? Os tios, parentes, amigos, nosso abraço, nossas condolências mais uma vez. Ontem uma bonita missa, né? Em homenagem a Vivian, ontem lá em Corridas, lá na igreja São Cristóvão, que estava lotada, né? De amigos, de pessoas da comunidade, enfim, várias missas em homenagem às pessoas que já faleceram, mas a Vivian era a missa de sétimo dia, exatamente ontem. Então, um abraço aí à família mais uma vez, né? E as nossas condolências mais uma vez. E ficou marcado, né, este período, né? Em função da solidariedade das pessoas, também junto à família Cavagnoli, a família do Joel e da Deise, né? Um abraço para vocês, Deise e Joel e o Vinícius. São 7:57, 7:57, espaço aberto, abre espaço também para falar um pouquinho do Matheus, né? Matheus que enfrenta uma doença rara. Ele acabou sendo acometido por essa doença em função, após uma cirurgia de apendicite, né? Da apêndice, portanto, a retirada da apêndice, apendicite que estava inflamada, apêndice, e acabou sendo acometido aí por uma síndrome rara. E primeiro momento, o pai, a mãe, os amigos tiveram que rebolar para arrumar R$230 mil para o tratamento. E neste segundo momento, eu soube no sábado pela Thalita Carré, que é da família, soube que ele conseguiu, através da justiça, para que a empresa que tem filiação, ou seja, que presta serviços de saúde para a família, pague o restante do tratamento. São mais duas ampolas de R$230 mil. Então, a boa notícia é que o Matheus está sob tratamento e agora a correria não é tão intensa, né? Claro que o pai e a mãe ainda têm dívidas a pagar. Se você quiser ajudar, colaborar, pode entrar no site Vaquinha, que ainda dá tempo de você ajudar. Mas agora, esse segundo momento do tratamento, a informação, vou confirmar também com o pai daqui a pouco, né? Sobre o Jorge, né? Para que ele tenha, para que a gente tenha esta informação com detalhes. Já tá previsto também um passeio ciclístico, né, beneficente para o Matheus, dia 27, 8 horas da manhã. 27 é domingo que vem, né? É sábado. Sábado agora que vem, recebi aqui da família Cachoeira, do Cauê e também da família ali, da verdureira, né? Do Edgar, que na verdade teremos este almoço com entrevero de pinhão, é isso mesmo. O almoço e também essa ação beneficente. Essa ação beneficente, portanto, você pode levar sua família e ajudar também a pedalar pelo Matheus, né? Pedalar faz bem e transforma, né? É o passeio ciclístico beneficente do Matheus, em apoio ao Matheus Carré, Della Justina, né? Sua participação muda a história do Matheus. Sítio do Tio Caia é o almoço, né? Local do almoço. 8 horas da manhã, a saída do pedal. Eu não tenho aqui o trajeto, né? Não tenho o trajeto aqui, mas daqui a pouco, né? A data é sábado, dia 27 de junho. E você paga apenas R$50 pelo almoço e ajuda o Matheus nesta caminhada. Tá bom? Matheus e a sua família, né? 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

0: São 8h05 da manhã, 8h05, de volta ao nosso espaço aberto aqui na Cultura. Vamos juntos até as 9 da manhã e depois das 9 tem Show da Cultura com Amarildo Teles até as 11, né? A gente volta às 11 com o Cultura em Debate hoje sobre política com o Jaci Zomer e também com o Dilermando Brito. Na última sexta-feira, coletiva imprensa no Real Nobel Hotel com o pré-candidato João Rodrigues e sua comitiva aqui na cidade de Orleans. É, nosso repórter Carlos Augusto esteve presente e registrou a coletiva, portanto, as perguntas, respostas apresentadas aí pelos pré-candidatos presentes em Orleans na última sexta-feira. Vamos ouvir.
1: Momento de ouvir agora João Rodrigues falando aqui na Rádio Cultura a importância desse encontro e a caminhada aí, né, João Rodrigues? Boa tarde.
2: Boa tarde a todos os ouvintes. Olha, poder reunir aqui as lideranças do MDB, do PP, do PSD, a imprensa aqui de Orleans e região, para poder falar do nosso projeto. Estamos com uma candidatura bem alinhada, com uma bela aliança, com grandes nomes, os melhores nomes do Senado, deputados federais, vice-governador, deputados estaduais. Então, estamos num caminho.

0: Estamos colocando para o Estado um projeto de Estado, baseado naquilo que eu fiz em Chapecó como prefeito da cidade, quando tornamos Chapecó uma das principais economias do país.
1: E agora essa caminhada?
0: Caminhada agora é contactar com todos os catarinenses, colocar a campanha na rua, mostrar o que, que a gente vai fazer. Com a aliança, vamos chegar no segundo turno.
1: Bastante forte na região oeste lá, João Rodrigo.
0: 69% da pesquisa está nos dando. Tem o velho ditado, quem conhece é que te compra. Se o Oeste aprova, é porque deu certo. Agora, vamos mostrar para o resto do estado.
1: Um abraço e uma boa caminhada.
0: Obrigado, um abraço forte para o amigo.
1: Está aí João Rodrigues falando aqui na Rádio Cultura FM com o repórter Carlos Augusto Pipoca na Cultura.
2: Aqui do sul do estado, Clésio Salvaro, ex-prefeito de Criciúma, também estava presente, é pré-candidato a deputado, né? Deputado estadual, me parece, Clésio Salvaro. Vamos ouvir.
1: Vamos ouvir aqui Clésio Salvaro falando aqui da Rádio Cultura a importância, mais uma caminhada, Clésio Salvaro. E o nome, a apreciação aí e a responsabilidade, né, Clésio? Falando aqui na Rádio Cultura. Muito boa tarde.
3: Muito boa tarde. Eu acho que eu tenho certeza que esse é um alinhamento que o próprio universo conspira a nosso favor. Eu até estava pensando assim, no alinhamento do PP e do MDB, estando junto com o PSD, né, e União Brasil. Esse é o alinhamento que o universo conspira, porque tu olha, está bem movimentado aqui o ambiente, né? Se você avaliar quem é João Rodrigues, e se ele conseguir trazer, implantar para Santa Catarina o governo que ele fez em Chapecó, eu não tenho a menor das dúvidas. Santa Catarina será um estado ainda melhor. Um estado despartidarizado, onde você uniu todas as correntes partidárias, porque tem um projeto, porque Santa Catarina não é um estado que começou no dia 1º de janeiro de 2023, mas é um estado que tem uma história construída por homens e mulheres que construíram este estado. Exatamente isso.
1: Clésio Salvaro, nome vai apreciação a deputado?
3: Olha, eu já tive a oportunidade de ser deputado por 3 mandatos e também 3 vezes prefeito da cidade. Agora, não somente para reforçar a candidatura de João Rodrigues e Carlinhos Chiodini, que hoje são os nossos pré-candidatos ao governo, como também de Espiridião Amin e Antídio Lunelli, que são os nossos candidatos ao Senado, também sou candidato para ajudá-los nele, mas porque tenho uma experiência adquirida e tenho certeza que posso contribuir muito para o sul catarinense.
1: Muito obrigado, empresário Clésio Salvaro, falando aqui na Rádio Cultura FM.
2: Muito bem, Antídio Lunelli. Antídio é lá do norte de Santa Catarina e é do MDB. Esteve presente também e é pré-candidato a senador nesta chapa. O que não esteve presente foi Espiridião Amin. Na Espiridião Amin, anunciaram que estaria presente, mas não esteve aqui na coletiva em Orleans na sexta-feira. Pelo menos no momento em que o nosso repórter esteve lá. Vamos ouvir.
1: Vamos conversar a partir desse instante. Otídio Lunelli é o candidato ao Senado, né? E vai falar aqui na Rádio Cultura FM. Otídio Lunelli, a alegria e a satisfação em recebê-lo aqui na Rádio Cultura. Muito boa tarde.
4: Boa tarde, boa tarde. A Rádio Cultura, boa tarde.
1: O Pipoca.
4: Quero parabenizá-lo sempre pelo excelente trabalho. E é das ondas das nossas rádios que vocês levam a verdade para todo o nosso povo catarinense. Quero te falar que eu sou um apaixonado por rádio. Então, parabéns pelo trabalho.
1: Tá certo. E aí, como é que está começando essa caminhada? Responsabilidade bastante grande, defender Santa Catarina lá no estado.
4: Veja bem, eu, que sou um camarada que vim lá da roça até os 17 anos amassando, plantando e plantando arroz, depois, mais tarde, como empregado, como funcionário, e depois ainda como empresário industrial, que agora, dia 1º de outubro, nós completamos 45 anos de existência da empresa e depois fui dar minha contribuição administrando o município de Jaraguá do Sul. O que que eu quero dizer? Eu já estive nos 4 cantos da mesa. Eu sei o que que é ser um colono, um empregado, um industrial, um administrador público.

0: e vou representar quem gera emprego e renda, né, no nosso país, no nosso estado de Santa Catarina, lá em Brasília, no Senado, porque nós não podemos continuar aceitando essa bagunça que se encontra hoje, essa injustiça que nós estamos vivendo no nosso país.
1: Com certeza, essa caminhada e essa responsabilidade. E aguardando aquele respaldo dos eleitores.
0: Exatamente, né? O nosso partido, o MDB, juntamente com o Progressista, justamente com o PSD, com a União Brasil, hoje, na chapa entre Antídio Lunelli e Espiridião Amin, estamos cruzando nosso sangue. E com João Rodrigues e Calinho Chiudini, que vai junto de vice. Quer dizer, nós elevamos a discussão da política e da democracia no estado de Santa Catarina. Quem ganha é o eleitor, onde que nós poderemos apresentar a nossa chapa, que é a melhor que tem, porque nós temos o que apresentar, nós temos o que mostrar para o nosso povo catarinense.
1: Antídio Lunelli, agora sim, agora Orleans, vem Orleans nesse importante encontro.
0: Exatamente, Orleans, aqui vocês que estão de parabéns, né, aos nossos empresários, aos nossos agricultores, né, a todos que fazem a força da nossa economia desse pujante município. E quero dizer de que temos aqui também
1: o doutor Jorge Luiz
0: Koch. O doutor Jorge Koch, né?
1: Luiz Koch. Jorge Luiz Koch.
0: Jorge Luiz Koch, que concorre a uma vaga na Assembleia Legislativa, onde que é o indicado do nosso grande deputado Volney Weber, e nós não podemos perder uma cadeira na nossa Assembleia Legislativa, e o povo aqui do sul do estado vai saber reconhecer o grande trabalho do Dr. Jorge, e nós teremos ele na Assembleia Legislativa aqui.
2: Tá aí, portanto, parte, né, do que disse Antídio Lunelli, né, que é pré-candidato a senador, né, senador pelo MDB. Ele, juntamente com o Espiridião Amin, formam a chapa, então, chapa de apoio a João Rodrigues. É claro, a gente vai repercutir mais este encontro hoje no Cultura em Debate, às 11 horas da manhã, com a presença do Jaci Zomer e também com a presença do Dilermando Brito, né? Já que nós temos uma hora aí de debate sobre a política catarinense, a política brasileira, a política internacional, todas as segundas-feiras, 11 horas da manhã, tá bom? Portanto, agradecemos aí o convite do PSD através do Lucas Librelato, empresário Lucas, ex-vereador, que nos convidou a Rádio Cultura para esta coletiva imprensa aqui no Real Nobre Hotel. Estiveram presentes, né? Estiveram presentes várias lideranças aqui do sul de Santa Catarina, Betinho Kirten, que é pré-candidato a deputado estadual, é de Braço do Norte, meu sucessor lá na Secretaria Regional e depois prefeito municipal de Braço do Norte. Esteve presente Eduardo Pinho Moreira, por exemplo, que é ex-governador, é do MDB, do velho MDB, né? Clésio Salvaro, que vocês ouviram aí, também esteve presente. Também esteve presente o Antídio, que vocês acabaram de ouvir, João Rodrigues, pré-candidato a governador, também o Chiodini, que é pré-candidato a vice-governador, esteve também Volney Weber, esteve Moisés, o ex-governador Moisés, Jorge Có esteve presente também nesta coletiva, e outras lideranças, né? E também o presidente da Assembleia Legislativa de Santa Catarina também esteve presente, ele que é o líder maior aí, é pré-candidato a deputado federal pelo sul de Santa Catarina, que também faz um trabalho de unidade dentro da Assembleia Legislativa. Tá aí, portanto, registrado este momento, né, da chapa liderada por João Rodrigues e Carlos Chiodini para governador e vice-governador de Santa Catarina e os pré-candidatos a senadores. Única ausência registrada, portanto, e sentida, notada por todos, foi do senador Espiridião Amin e do próprio prefeito municipal, que

0: declarou apoio a Jorginho Melo. Não poderia estar, não deveria estar presente, é claro, mas o prefeito Fernando Cruzeta também, pelo menos na fotografia, não apareceu. Não sei se foi até lá e cumprimentou as autoridades, né? Ou não, as autoridades que estavam presentes, mas não esteve presente nesta coletiva no Real Nobre Hotel na última segunda-feira. 8h16, 8 horas mais 16 minutos. Vamos ao nosso repórter Cultura, agora ao vivo, direto dos bombeiros.
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0: Carlos Augusto, é com você outra vez. Problemas aí na nossa conexão, daqui a pouco Carlos Augusto retorna, vamos ao nosso intervalo, então continuação do nosso intervalo, voltamos já.
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2: Muito bem, estamos de volta, 8h22, 8 horas 22 minutos. Dilermando Brito, em nome da Decor Cortinas, 99634-6051. Dilermando, muito bom dia.
3: Bom dia, Padilha, bom dia, ouvinte da Rádio Cultura, aqui é Dilermando Brito. Em pleno eleitoral, o governo do presidente Lula já anunciou 187 bilhões em uma série de benefícios. E quase a sua totalidade desse montante está livre das regras que limitam o aumento de gastos definidos pelo arcabouço fiscal aprovado em 2023, no primeiro ano do atual governo. Segundo o estudo do economista Marcos Mendes, 176 bilhões em benefícios anunciados neste ano escapam das regras fiscais. Para você ter uma ideia, ouvinte, o gasto público, 94% do pacote de bondade do Lula, fica fora do arcabouço fiscal. Isso tem dois fatos, ouvinte. Primeiro, Lula não se preocupa com o país, o que importa é a vitória. Segundo, caso ele vença, para ele, para Lula, não interessa, vai ficar para o próximo presidente. Ou seja, o problema é que Lula não se preocupa com o Brasil, apenas com ele mesmo. Oriente Médio. A delegação do Irã deixou neste domingo, dia 21, o local de negociações com os Estados Unidos na Suíça, em protesto com o comentário do presidente Donald Trump nas redes sociais. As informações são da agência TASS, ligada à Guarda Revolucionária do Irã. Em publicação na sua conta, a trecho social exigiu que o Irã interrompa imediatamente o financiamento e as ações militares do Hezbollah, que ele chamou de agentes bem pagos no Líbano, e prometeu novos ataques caso a hostilidade continue. Bem, ouvinte, o Irã quer garantir a saída de Israel do Líbano para proteger o Hezbollah, porém Israel quer garantir que os terroristas não tenham um artefato nuclear na sua fronteira. Agora, temos que esperar qual será a atitude de Trump. A questão toda do Estreito de Hormuz é o Estreito de Hormuz. Trump obteve a vitória militar, mas a política não. O Irã, mesmo ferido, é uma ameaça para a navegação pelo Estreito. Trump terá que tomar uma atitude. A primeira, de invadir o Irã e ter as mortes de americanos em suas mãos. Ou deixar para lá e voltar para os Estados Unidos com o rabinho entre as pernas. As duas decisões, ouvinte, possuem um peso político enorme para Trump. Colômbia. O candidato de direita, Abelardo Laspiela, vence as eleições de segundo turno na Colômbia, com 50,8% das intenções de votos. Neste domingo, dia 21, o senador de esquerda, Ivan Cepeda, ficou em segundo lugar com 48,8% de votos. A vantagem entre ambos ficou em 680 mil votos. Os dados divulgados pelo Conselho Nacional Eleitoral colombiano. Enfim, a vitória da direita na Colômbia restará apenas, com essa vitória da direita na Colômbia, restará apenas, ouvinte, o Brasil

0: e Nicarágua de Daniel Ortega. O Uruguai, na verdade, não conta, pois o presidente tem menos poder que o Congresso. E Cuba é uma questão de tempo para cair. Pelo visto, o ventos da direita não param nas Américas. A ouvintes da Rádio Cultura, Dilermando Brito.
1: 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Decor Cortinas, 99634-6051. 8h27, 8 horas 27 minutos, Richelle Maurício trazendo as informações do hospital. É com você, Richelle, bom dia.
2: Bom dia aos ouvintes da Rádio Cultura. Eu sou Richelle, enfermeira da Fundação Hospitalar Santa Otília, e eu estarei passando as informações das últimas 72 horas. Tivemos um total de 374 atendimentos no pronto-socorro. Setor de internação, estamos com 18 pacientes. Cirurgias realizadas, tivemos 5. Nascimentos, tivemos 1, sendo um recém-nascido do sexo feminino. Transferência, tivemos 3. Sendo 2 pacientes do sexo masculino, um paciente com a idade de 47 anos para o Hospital São José e um paciente também com a idade de 52 anos para o Hospital da Unimed. E uma paciente do sexo feminino, idade de 77 anos, para o Hospital da Unimed. E aproveitando a oportunidade, eu convido a todos os ouvintes a fazer o convênio Amigos do Hospital. Sua contribuição é muito importante para o crescimento da Fundação Hospitalar Santo Otílio. Faça parte desse convênio você também. E também informamos a todos os nossos ouvintes que o nosso Centro Diagnóstico de Imagem conta com vários exames, entre eles raio-x, ultrassom, tomografia e endoscopia. Estas foram as informações da Fundação Hospitalar Santa Otília das últimas 72 horas. Desejamos a todos os nossos ouvintes um bom dia!
1: Bom dia para você, bom dia para todos da Fundação Hospitalar Santa Otília.
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1: 8h29, 8 horas 29 minutos, 12 graus, a temperatura 99%, a umidade do ar. Olha, atenção, Orleans, hein? A campanha Doe Calor, Espalhe Amor está acontecendo agora no mês de junho. Separe roupas, calçados, cobertores limpos, em bom estado de conservação. Ajude quem mais precisa neste inverno que já chegou. Já estamos no inverno desde ontem, né? Já estamos oficialmente no inverno. Um gesto simples pode ajudar muito, né? Nas pessoas mais carentes da cidade. Participe você também, campanha Doe Calor, Espalhe Amor. Você pode trazer aqui na Rádio Cultura, temos uma caixa aqui de recepção dos seus donativos. Você pode levar nas escolas, Tonisa Cascais, Costa Carneiro, Samuel Sandrini, na Escola Meta. Todas as unidades de saúde estão aptas também a receber, prefeitura municipal, secretarias, ação social e habitação, no esporte, na cultura, na cultura e turismo, no Hospital Santa Otília, na Câmara de Vereadores. Pode trazer os seus donativos aqui na cultura que a gente encaminha à Secretaria de Assistência Social e Habitação, que está organizando esta grande campanha do agasalho, né? Doe calor, espalhe amor. Você pode fazer e deve fazer a sua parte, porque o frio vem aí. Daqui a pouco, depois do intervalo, vou trazer o Pipoca, direto dos bombeiros, mas vou trazer também o sobrinho do Pipoca, que é o Peter Scheuer, trazendo novidades sobre o friozão que vem aí, hein? É, o friozão que vem aí nesta semana. Já já a gente vai conferir de perto. 8h31, eu volto já, fique ligado.
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8: É, estamos de volta. São 8h40 da manhã. Faltam 20 para as 9. Daqui a pouquinho, 9 da manhã, Show da Cultura com o Amarildo Teles aqui nas Manhãs da Cultura. Muita música boa, muita música bem selecionada e também, é claro, descontração, prêmios para você e informação. São 8h40, faltam 20 para as 9 da manhã, 12 graus a temperatura. Vamos até o nosso repórter Cultura, está nos bombeiros, trazendo a informação.
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8: Em ação, Carlos Augusto, é com você outra vez, fique à vontade.
10: É isso aí, Gelson Luiz Padilha. Agora aqui direto do quartel do Corpo de Bombeiros do município de Orleans, que está localizado às margens da SC-108, para trazer as informações e as atividades pertinentes ao trabalho aqui dos

Os bombeiros do nosso município de Ordiãs, destacando aqui a equipe que trabalhou durante a noite, chefe de socorro Cabo Mauro, a Cabo Arribeiro, UBC Cleomar e ABC Joelma, a equipe que assume as atividades agora, Cabo Felipe, Cabo Nofre, ABC Candinho e UBC Zanini, a equipe que toca as atividades aqui no quartel do Corpo de Bombeiros do município de Ordiãs, destacando aqui, 16h40, queda de moto, foi um acidente de trânsito aqui no, ou melhor, foi uma saqueada de moto, aí foi no treinamento aqui do motocross, aqui no parque, tem um parque Princesa Isabel aqui, né? A pessoa sentia dor lombar, não tinha movimentação, e aí colocaram ele na maca rígida, também colete cervical, e ele foi avaliado, medicado e conduzido para a Fundação Hospitalar Santo Tíria. Às 18h15, tivemos uma queda de uma idosa, aí o fato ocorreu, segundo o relato, ela teve fratura fechada e também estava ali, devido a essa queda aí da própria altura, ela foi avaliada e encaminhada para a Fundação Hospitalar Santo Tíria. Também é destaque dos bombeiros, nós tivemos aí, ó, essa ocorrência que foi, que ocorreu do acidente ali de trânsito, onde tivemos vítima fatal aqui no município de Ordiãs, mais precisamente ali na SC-390, ali na Pindotiba. Segundo o relato, a guarnição chegou no local, a viatura ASO e também o ABT do Corpo de Bombeiros, até a SC-390, aonde havia ocorrido um acidente envolvendo o veículo Ford Ka, e também o Renault, neste acidente que ocorreu no final de semana aí, que ceifou a vida daquela jovem senhora que morreu aí ontem, ela foi sepultada, né? Segundo o relato, o Ford Ka tinha 3 ocupantes, o condutor masculino adulto, uma passageira e uma menor de idade, que se encontrava no banco traseiro. Já estavam fora do veículo e também houve o atendimento, né? Houve um atendimento aí para a remoção ali das pessoas que estavam no acidente. A terceira vítima, uma feminina aí, que também teve traumatismo, lesões. Também destacando desse acidente que nós tivemos aí com os ocupantes desse acidente, o veículo Renault Sandero, a vítima, o masculino, o veículo permanecia, estava inconsciente, após a avaliação do atendimento, foi conduzido para o hospital pela equipe do SAMU. Após a condução do atendimento, no local da ocorrência, ficou aos cuidados da Polícia Rodoviária Estadual. Vale a pena destacar aqui que nesse acidente, ali é um local que não tem acesso ali para que as pessoas possam realizar o acostamento. Então, portanto, ali falta um acostamento mais prolongado ali para que novos acidentes não venham a ocorrer no local. Então, atenção redobrada aí para que os governantes aí já construam ali, alargue o local ali para que possa ter uma saída ali e o pessoal possa realizar
a saída

dos veículos sem que haja acidente da mesma natureza, né? O lembrete aqui dos bombeiros, né? Olha, a cerração aí bastante intensa, agora já se dissipando a cerração aqui pelo quartel do Corpo de Bombeiros do município de Orleans. Falei aqui para Tanaka Truck Center,

0: 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Anexo lá tem o bar do Beijinho Torto, né? 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Em dia com a informação, repórter Cultura e Ação, Carlos Augusto, é o Pipoca da Cultura, aqui no seu programa, Gelson Luiz Padilha. É isso aí, até daqui a pouquinho.
1: Ok, até daqui a pouco, ao meio-dia, né, com mais informações, com todos os detalhes também sobre os acidentes, sobre o que aconteceu nas últimas 72 horas. Na área de polícia, com casos de polícia a partir do meio-dia, depois do Cultura em Debate, que vai ao ar às 11 horas. Olha, faltam 12 minutos para as 9. Uma informação que o Carlos Augusto trouxe agora sobre um acidente que teria ocorrido ali na pista, que está ainda em testes, né, em construção, na pista do Parque Princesa Isabel, que terá no próximo final de semana um grande evento do motociclismo catarinense e sul-brasileiro. Uma informação extraoficial, quero aqui que vocês entendam, vocês ouvintes, que nós checamos todas as informações, ainda não temos oficialização, mas como o Carlos Augusto trouxe que houve um acidente na pista de corrida, ou na pista de motocross, e este acidente teria acontecido, segundo a informação que me passaram agora, uma fonte que eu confio, né? Teria acontecido com o nosso grande amigo campeão Minestra. O Minestra teria sofrido um acidente, está correndo nas redes sociais, como redes sociais nem sempre dá para acreditar, né? A gente vai checar primeiro, vai trazer essa informação durante a programação. Este acidente teria, o Minestra teria se machucado, né? Me parece, teria quebrado costelas ou uma coisa parecida, e foi encaminhado ao Hospital São João Batista ou Hospital São José de Criciúma, através do hospital, era da Fundação Hospitalar Santa Otília. Foi ontem à tarde, nós estamos constatando, estamos checando essa informação e vamos trazer durante a programação da Cultura, a qualquer momento, mais detalhes se houve realmente o acidente com o Minestra e como é que foi o acidente, quais são as consequências, se ele está hospitalizado, se não está, em que estado de saúde está o nosso grande amigo e campeão Minestra. Vamos aguardar e vamos torcer que essa informação não tenha sido verídica, né, no sentido do Minestra estar hospitalizado, mas se foi, né, se ocorreu, a gente vai confirmar aqui durante o Show da Cultura, durante o programa, a programação da Cultura, durante o dia todo. Fique ligado aqui na Cultura, que você fica bem informado. Já já a gente volta depois do intervalo.
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2: Muito bem, estamos na reta final, faltando 3 minutos para as 9. Chegando aí o companheiro Amarildo Teles, já aquecendo as turbinas para daqui a pouquinho começar o show da cultura. Veio até sem camisa, sem blusa hoje. O que houve, Amaril? Tá quente. Com calor?
3: Tá bastante quente. Tá
2: 14 calor. Graus, é?
3: É, a turma, o sol também tá bom, né?
2: Aí vem amanhã, quero ver se você vier assim, quarta-feira.
3: Não dá, não vai dar.
2: Pois é, segundo o Peter aí, vem uma onda de frio, vem uma onda de ar gelado, ou seja, a primeira onda, né, de ar polar, tá chegando por aí, né? Vamos aguardar, tomara que não seja tão forte assim, mas precisamos também alertar que temos a campanha do agasalho aí, né? Temos uma caixa aqui para receber agasalhos, roupas, cobertores, desde que esteja em bom estado, limpinho, né? Pode trazer aqui que a gente encaminha ali para a Secretaria de Assistência Social, que vai distribuir às pessoas carentes. Amarildo já volta então com o show da cultura para você. Olha, um abraço super especial aqui aos amigos que mandaram o bom dia, que é a dona Terezinha Faquim Fernandes. Abençoado dia para todos nós, abençoada a semana. Dona Zali Sesconeto, feliz começo de semana. O Sidney Ginzani, também o Vitalino Ribeiro, Bisto Milho, também o Ronivaldo e a Lu, muito bom dia. Muito frio por aqui, não está hoje ainda, né? A Joelma Maria Bianco de Biase, lá do Rio Pinheiros. Dona Darcy Goulart, o Sérgio Costa. Oi, bom dia, meu irmão. Tem que falar a verdade, é isso aí. Aqui é só a verdade, né? Aqui não tem mentira. A Simone Croceta manda um alô aqui para o Rio Belo. Alô, Rio Belo, bom dia. Bom dia também a Marlene Monteiro, a todos os demais, né? Ali, a Zélia Mota Bernardo também está ligada. O Célio Ricardo, bom dia. Roberto Coan, bom dia, amigos. Abençoado começo de semana, é isso aí. A todos vocês, Carlos Abreu Coelho também já tinha mandado o abraço aqui no início do programa. E agora também a Janes de Lorenzi de Oliveira, nossa presidente do Sintramor. Bom dia, uma semana abençoada para todos nós. E a Maria Gorete Volpato Alberton também já mandou o seu bom dia aqui. Pontualmente 9 da manhã, não temos mais tempo. Fique com o companheiro Amarildo Teles com o Show da Cultura, que já está começando na sequência aqui na Cultura. Um abraço e até às 11 no Cultura em Debate.
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0: Alô você, bom dia! Agora já são 9:06, aquele abraço, estamos começando mais um show da cultura aqui na Cidade das Colinas em Orleans. Hoje é segunda-feira, estamos no dia 22 do mês de julho de 2026, aliás de 26... É 22 de junho de 2026 e estamos vivendo o inverno brasileiro. Tempo! A princípio tem um solzinho brilhando aí, tá? 13 graus de temperatura.
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0: Até às 11 da manhã, bate-papo, música, informação e tudo que você merece de bom numa manhã de segunda-feira. Tivemos aí as informações com o Gelson Luiz Padilha, tivemos

0: As notícias aí, você ficou bem informado? E o Padilha volta já às 11 horas, tá? Com muito mais informação pra você. Tem Carlos Augusto também daqui a pouco, um show aí da polícia, né? É a informação da polícia.
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0: Alô, cidade de Orleans, bom dia. Alô, bairros da cidade, aquele abraço. Alô, você que está aí nas nossas redes sociais também, ouvindo bem de bem longe. Obrigado pela audiência. Nosso YouTube é radiocultura.87.5. FM Orleans, nosso portal rcnoticias.com.br. Aí você tem o Facebook Rádio Cultura FM, tem o Instagram Cultura FM 87.5 e tem o nosso WhatsApp que você participa 3466-1082. Olha, nós vamos sortear essa semana aqui com o apoio da Brat Locadora e Brat Automóveis, a camisa da seleção brasileira. Brasil que ganhou no último final de semana, né? Ganhou o seu jogo na sexta-feira, né? Tá praticamente classificado para a próxima fase. Então nós vamos sortear essa camisa da seleção brasileira na quarta-feira, tá? Mas a partir de agora, você pode mandar seu WhatsApp, seu nomezinho, né, certinho, que nós vamos sortear na quarta-feira a camisa da seleção brasileira. 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
0: 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Basta você entrar em contato conosco, 3466-1082, vai deixando o seu nomezinho aí, vai pedindo a sua música, vai participando, que você vai ganhar prêmios aqui na cultura.
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0: Eu também vou com tudo. Vamos com força, com vontade, no nosso ritmo verde e amarelo, com a nossa seleção brasileira de coração nessa época, né? É seleção brasileira que dá uma animadinha. Neymar deve jogar, hein? Deve jogar já no próximo jogo do Brasil. Neymar deve jogar na próxima, é quarta-feira, tá? Quarta-feira tem jogo do Brasil e o Neymar pode até vir a jogar. Pra quem gosta do Neymar, prato cheio. Trabalhando comigo, Iago Teles, ali na parte técnica e produção da emissora. Gelson Luiz Padilha na direção, Suzilei Brigante Padilha, coordenação. O Carlos Augusto de Almeida, o Pipoca, o nosso repórter aí mil e tanto, né? Repórter mil da cultura. E a apresentação de Amarildo Teles, todos juntos, ficaremos juntos aí até às 11 da manhã, ok? Tamo juntos, bom dia! Bom dia, você do interior aí também se liga com a gente, pessoal de todas as comunidades, é aquele abraço, obrigado. Você que está aí trabalhando, mesmo assim com o radinho ligado, é um prazer ter você com a gente aqui na cultura. Agora, 9 horas 11 minutos.

0: Nosso inimitável marciano, né? A paixão e amizade. Agora já bateu 9 horas e 15 minutos, 9:15. Bom dia pra você que está comigo em qualquer lugar desse mundão do meu Deus. Tem áudio aqui pra mim, tem áudio. Vamos começar aqui, vamos ouvir o povo que participa, o povo que é brinde. Vamos lá, deixa eu aumentar o volume aqui pra me ouvir bem. Isso, agora sim. Vai lá, fala aí, companheiro.
1: Bom dia, menino Amarildo Teles. Aqui quem tá falando é teu amigo Pedro aqui de São Jerônimo. Orleans. Cunhado da Lelius ali. É bom do João. Sabe, escuta só. Você agora tá fazendo o programa aí do lado Bernardino, né? Então você faz o seguinte, ó. Eu vou pedir uma coisa pra você. Fala com o Padilha e bota o Trimega. Igual tinha o Bernardino pra gente participar do Trimega, sabe?
0: É, liga pra mim poder entender aqui, que tu veio fora de rotação aqui, Pedro. Liga aí pra mim poder entender direitinho o que você queria aí. Que, pra dar umas ideias aí, todas as ideias são boas, tá? É, vamos em frente, deixa eu ver o Rony aqui. Fala, Rony!
2: Bom dia, meu amigo, é o Rony. Dá uma música legal aí para todos os ouvintes e oferecer uma abençoada semana a todos nós. Forte abraço, fica com Deus. Me põe no sorteio ali da camisa da seleção, beleza?
0: Peraí, tá em alta rotação isso aqui, né? Isso aqui tá numa rotação bruta. Fala aí, Rony, agora, vamos falar do meu certinho.
3: Bom dia, meu amigo, é o Rony.
0: Agora sim.
3: Dá uma música legal aí para todos os ouvintes e oferecer uma abençoada semana a todos nós. Forte abraço, fica com Deus. Me põe no sorteio ali da camisa da seleção.
0: Okay,
3: beleza?
0: Ok, quarta-feira tem a camisa da seleção, já vai sortear aqui. Vamos sortear também na sexta-feira 10 litros de gasolina. Tem mais uma aqui agora, tem mais uma do Rony aqui, deixa eu ver a outra.
3: Bom dia, meu amigo, é o Rony. Vou dar uma música legal aí para todos os ouvintes e oferecer uma abençoada semana a todos nós. Forte abraço, fica com Deus. Me põe no sorteio ali da camisa da seleção.
0: Tá, tranquilo. Beleza? Beleza, Rony, aquele abraço. Abraço, bom dia pra Rose. A Rose tá lá na Pindotiba com o rádio ligado. A Rose tem paixão por uma música, mas nós não vamos tocar hoje, né, Rose? Algum dia que você quiser eu toco pra ti aqui, não tem problema nenhum, tá? Um abraço pra Rose lá na Pindotiba. E
4: bom
0: agora?
4: Bom dia, Marildo, Badiu ganhou, Marildo. Badiu ganhou, dependendo do Badiu ganhar na sexta-feira. Ganhou.
5: Mas Neymar joga, mas eu ganha.
0: É. Fala, Selma. Bom dia, Selma. Bom dia, pessoal do Morro do Gato. Aquele abraço, bom dia. É muito bom conversar com vocês aí, tá? Vamos em frente. Tem mais música aqui? Tem. Claro que tem música boa aqui na cultura pra você.
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0: Boa música aqui, Bisson e Comaceto, Se Zé Rico Estivesse Vivo. Agora são 9:20, 9:20, Apoiadores Cultural, volto já.
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3: Olha a hora, agora são 9 horas e 27 minutos. Daqui a pouquinho tem informação sobre acidente que o Padilha comentou aí, que podia ser com

0: atleta conhecidíssimo aqui da cidade das Colinas, né? E eu estou aguardando a informação e já está chegando, né? Rodolfo de Vila já vai trazer já essas informações para nós aqui, contando um pouco do que ocorreu, o que aconteceu, se é realmente confirmando, se é ou não com o nosso do motocross aqui, né? Vamos aguardar, daqui a pouquinho chega essa informação, Rodolfo de Vila já vai mandando, já está pegando os últimos detalhes para passar pra gente. 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Relojaria ótica é pontual. 9:29, tem áudio, tem mais áudio chegando, tem informação, você pode ligar também por aqui, tá? Um abraço pro Pedro, então, lá do São Jerônimo, tá, Pedro? Mas você vem sério pra ti? Não.
1: Vamos em frente. Oi, aqui. Oi, Marildo, bom dia.
0: Bom
1: tudo
0: dia.
1: Bem? A Tânia Rodrigues.
0: Oi, Tânia.
1: Eu gostaria de pôr o nome da minha filha pra participar do sorteio, Jaqueline Rodrigues, e queria ouvir uma música e oferecer também pra Iva, minha amiga, que está de aniversário hoje. Uhum. Com Felipe Falcão, se for possível, eu agradeço. Muito obrigada e tenham todos um bom dia.
0: De nada, Tânia, de nada. Depois eu pedi pro Iago procurar uma música do Felipe Falcão aí, tá? Fica cegado que a gente acha. Daqui a pouco a gente acha a música do Felipe Falcão aí. Vamos em frente aqui, mais uma.
2: É a Tereza Coan. Eu quero participar dos prêmios, tá?
0: Uhum.
2: E também quero pedir uma música bem bonita aí, tu coloca pra todo mundo. Abraço.
0: Obrigado, tchau, tchau. Essa é a Rádio Cultura. Eu gosto de atender todo mundo, tá? Eu gosto de ouvir os áudios de todo mundo, mesmo. Talvez eu não consiga atender com a música, porque é muito pedido. Mas os áudios, eu faço questão de ouvir todos os áudios de vocês, tá?
3: Bom dia, Marildo. Aqui é a Lourdes do Oratório. Queria correr a camisa do Brasil e a gasolina.
0: Lourdes, é isso? Entendi certinho, Lourdes? Concorrendo aqui? Tá concorrendo também, tá bom? Depois eu vou ouvir de novo teu áudio aqui, fora do ar, pra me pegar certinho o teu nome aqui, mas já tá ouvindo, tá, já tá concorrendo aqui também, tá? São 9:31, 9:31, atenção, olha que a Brat Locadora oferece carros novos e revisados para viagens, trabalho ou lazer. 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Brat é locadora e tem a camisa da seleção brasileira, um presente aí da Brat que nós vamos sortear quarta-feira, no dia que antecede o jogo do Brasil, quarta-feira às 7 da noite. Nós vamos sortear de manhã essa bela camisa, tá ok? Vamos em frente. Quem canta agora aqui no programa é Daniel.

0: com ele. Bota aí o enxoqueiro também, então. Já que, né? Vamos lá, então. Um abraço aí, menino. Bota aí o enxoqueiro aí.
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0: Sabe? Falou, menino. Valeu.

0: Tá aí o Daniel, fale um pouco de você, às 9h36, 9h36, segue por aqui o Show da Cultura com muita música prêmio, aquele bate-papo com o ouvinte ouvindo todos os áudios, tá? Todos os áudios que vocês mandarem aí eu vou estar ouvindo, tem um aqui, ó, deixa eu ver isso aqui. Pedro Coelho, fala aí.
1: Ô Amarildo, bom dia, é o Pedro Coelho. Bota eu aí no sorteio também, então, já que, né?
0: Uhum.
1: Vamos lá, então.
0: Tá no sorteio, querido.
1: Um abraço aí, menino. Bota eu no sorteio aí.
0: Tá,
1: beleza?
0: Sim.
1: É o Pedro Coelho.
0: Saudade de ti, Pedro. Faz tempo que eu não te vejo mais, rapaz. Menino.
1: Valeu.
0: Valeu, Pedro. Abraço pro Pedro Coelho. Ele que até mora ali no São Jerônimo, né? Pensa num cara gente boa esse rapaz aí, ó. Pedro Coelho. Aquele abraço, meu querido. 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

lá pro Gibrati, pro Reginaldo, no caso, né? De gente dando sequência ao Reginaldo, o Diego, o Maurício, o Lochaide e o Kaique, né? O Kaique. Um abraço pros meninos lá da lavação também, que estão lá sempre trabalhando, é o Tigrão e o Luiz. Eu já lhe dá os dois lá na batalha, o Luiz tá de tarde, né? O Tigrão tá o dia inteiro. A Camila, um abraço pra Camila, pra Ana Júlia, pra Bárbara, pra Laís, pra Melênia, que é a nossa pau pra toda obra lá, né? E também a Natália. Abraço a toda a equipe Brat Automóveis, 9:38 agora.

0: Jean Giovanni vai pescar, moçada. Essa é uma versão, né, daquela música Que Pescar Que Nada, né? Aí a resposta vem cedo, tarde ela vem, né? Show da Cultura, 9h42.
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6: Aí, vamos lá de volta, 9:52. Bom dia para você que está chegando agora, bom dia você que já estava desde cedo aqui na Cultura, você que está nas nossas redes sociais, nosso muito obrigado. Ó, deu um pane no meu zap aqui, tá, gente? Vou avisar vocês, deu um branco no zap aqui. E eu tô aguardando o Iago para fazer o concerto aqui, tá? Então eu não tô colocando, por enquanto não tô colocando os áudios de vocês em virtude disso. Mas assim que o Iago chegar, nós já vamos saber o que tá acontecendo aqui. E aí a gente vai voltar a colocar os áudios aí. Por enquanto tá o 3466-1082, que é o nosso telefone. 3466-1082, tá liberado. Se alguém quiser participar por telefone, seja bem-vindo. Vem aí, dia 4 de julho, em Boa Vista, 33º baile tradicional com Tchê Garotos, isso mesmo, tradicional baile com a banda Tchê Garotos, dia 4 de julho, lá em

Boa Vista, não perca, é mais um grande evento aqui da Cidade das Colinas, né? Boa Vista é uma comunidade maravilhosa também. São 9h53, olha, atenção Orleans, a campanha Doe Calor, Espalhe Amor, está acontecendo nesse mês de junho. Separe roupas, calçados e cobertores limpos e em bom estado e ajude quem mais precisa neste inverno. Doações podem ser entregues em todas as repartições públicas do município. Um gesto simples pode aquecer vidas e transformar histórias. Campanha do Doe Calor, Espalhe Amor. Você pode deixar o seu, se você tiver, né, roupa em bom estado. Eu tenho um edredom zerado, nunca usei, mas eu comprei para fazer doação, tá? Eu até comprei esse edredom do... Aqueles ciganos que vêm, né? Cigano é uma raça, né? Cigano, né? Eu comprei, quando eu comprei, eu disse, não, esse aqui eu vou doar no inverno para alguém. Tá aqui na minha casa, em Pindotiba, e eu vou trazer para cá e vou colocar aqui na caixa solidária da Rádio Cultura. Que esse edredom novinho, não foi usado, vou colocar aí. E se você tiver alguma coisa em bom estado, pode ser usado, claro, em bom estado, agasalhos, calçados, pode pegar e trazer também aqui na Cultura ou na Escola Tonesa Cascais, Costa Carneiro, Samuel Sandrini, pode ser também na Escola do Meta, no ponto de a todas as unidades de saúde, Secretaria de Assistente Social e Habitação, também na Secretaria de Esporte, Ginásio Homero de Miranda Gomes, Secretaria de Agricultura, Hospital Santa Otília e Câmara de Vereadores. E aqui na Rádio Cultura, claro, você pode trazer aqui então essa campanha do agasalho que doe calor, espalhe amor. Vamos juntos de cabeça nessa campanha, porque é uma das belas campanhas, eu gosto muito disso. Uma vez a gente fez uma na Co-Irmã Rádio Guarujá para ajudar a comunidade de Bom Jardim. Nós arrecadamos em 2 dias, se eu não me engano, 5 toneladas de roupas, calçados e alimentos. Foi espetacular. Até hoje não me sai da memória. Foi no ano 2000, 2001, não lembro que a gente fez essa campanha. Foi espetacular. Realmente o Padilha era o diretor da rádio lá e nós fizemos essa campanha. Eu lembro que eu tinha um Fusca e ia buscar tudo, ia buscar na casa das pessoas com aquele Fusca. E olha, deu um caminhão para nós levar lá para cima, para Bom Jardim. Espalhemos amor, e é isso que a gente deve fazer sempre. Agora tem Rick e Rick K, aqui na Cultura.

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2: 10 horas e 1 minuto.

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2: Estamos de volta no Show da Cultura, agora já são 10 horas e 11 minutos, 10 e 11, com o apoio da Brat Automóveis, que está sorteando na próxima quarta-feira uma camisa da Seleção Brasileira para você, com o apoio do Alto Posto Serra Mar, apoio do Rio Belo Supermercados e também Relojaria e Ótica Pontual com a gente aqui, né? 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Voltou nossos áudios aqui, mas só que antes, gente, vamos entrar num assunto mais sério aqui. Eu vou trazer o repórter, agora repórter, apresentador do esporte aqui na cultura, o amigo Rodolfo de Vila. Bom dia, Rodolfo, aquele abraço, querido. Rodolfo de Vila, que traz a seguinte informação para nós aqui. Ele vai falar sobre o acidente com o campeão de motocross, o Erivelton Nicoladelli, né? Conhecidíssimo aí. Acho que é parente do seu Romualdo, né? Romualdo Nicoladelli. Seu Romualdo, aquele abraço, bom dia, um abraço para você, para sua esposa aí, estão no apartamento aí. Pois é, o Minestra acabou sofrendo um acidente aí. Ele é super conhecido, o Minestra é o nosso campeão de motocross aí. E o Rodolfo nos traz algumas informações sobre este caso. Rodolfo, bom dia.
3: Bom dia, Amarildo Teles. Bom dia, ouvintes da Rádio Cultura FM. Aqui é Rodolfo de Vila, do programa Cultura Esporte. Amarildo, infelizmente a notícia não é muito boa, né? Ontem, durante a sessão de treinos, visando ali as etapas do Campeonato Catarinense e do Campeonato Sul Brasileiro de Motocross, que irão acontecer nesse fim de semana aqui em Orleans, o piloto orleanense Erivelton Nicoladelli, popular Minestra, sofreu um acidente, tá? E nesse momento encontra-se em um hospital na cidade de Criciúma.

0: Uma, se recuperando aí deste acidente sofrido ontem. A tendência é que Minestra fique fora das provas, né, de motocross que irão acontecer nesse fim de semana aqui em Orleans, tá? E no momento o seu quadro é considerável estável, né? O Erivelto Niconadelli, o popular Minestra, encontra-se lá juntamente com a sua família e a gente deseja já uma rápida e pronta recuperação para o multicampeão do motocross aqui de Orleans, tá? Infelizmente a notícia é essa, né? E a tendência é que Minestra não participe das provas desse fim de semana que irão acontecer na pista de motocross ali no Parque Municipal Princesa Isabel. Para o seu programa, Amarildo Teles. Falou, Rodolfo de Vila.
1: Obrigado, Rodolfo. Obrigado realmente. É uma importante informação, Rodolfo, porque há uma, né? Pessoal realmente curioso. Primeiro surgiu aquela dúvida de quem foi o acidentado, quem que sofreu o acidente. A gente tinha meio assim, extraoficial, que quando sai em rede social, tu sabe como que é, tem muito fake news, né? Aí a primeira pessoa que a gente lembrou de procurar foi você, porque você conhece, sabe da situação, e imediatamente você consegue nos trazer toda essa informação aí. E vamos juntamente aí torcer muito para que o Erivelto, o popular Minestra aí, se recupere rapidamente. É realmente domingo, de repente não dá para ele participar, mas em breve ele volta porque ele é o nosso multicampeão e a gente precisa dele representando o nosso município. Obrigado, Rodolfo. Grande abraço à família Nicoladelli aí e vamos juntos. Vamos torcer muito para a recuperação rápida do Minestra, para ele voltar às pistas e poder mostrar todo o seu talento. São 10 horas e 15 minutos, 10 e 15, chegando mais uma informação por aqui. É uma inauguração que aconteceu exatamente, deixa eu conferir aqui. A Prefeitura de Orleans inaugurou neste do sábado duas importantes obras em Rio Pinheiros Baixo. A pavimentação asfáltica da rua Ricardo Rafael da Rosa, Estrada Geral Rio Pinheiros Baixo e a Ponte Benício Jerônimo da Silva. As entregas foi feita aí no programa Avança Orleans, que representa investimentos voltados à melhoria da mobilidade, da segurança e da qualidade de infraestrutura no interior do nosso município. A primeira entrega foi a Ponte Jerônimo da Silva, construída em concreto para substituir a antiga estrutura de madeira. A obra recebeu investimentos superior a R$ 250 mil, com recursos próprios do município e que proporciona mais segurança e melhores condições de tráfego para moradores da sociedade, para moradores daquela comunidade. Depois também tivemos, então, a inauguração de 1.400 metros da rua Ricardo da Rosa. Que bom que o prefeito municipal, juntamente com sua equipe de trabalho aí, sempre lembrando aí do secretário de infraestrutura, o Rudinei Pereira, o Galego, um trabalho realmente muito bom da prefeitura de Orleans, beneficiando as comunidades. Parabéns aí a toda a comunidade de Rio Pinheiros Baixo, que mais uma vez recebe benefícios do poder público orleanense. Agora bateu 10 horas, 16 minutos, 10 e 16, tem mais áudio aqui pra gente colocar, né? A gente vai colocando os áudios aqui agora. Só deixa eu me localizar aqui e voltar com essa parte aqui. Aqui nós vamos tentar. Não deu, não deu. Mas daqui a pouco a gente abre aqui. Vão agora 10 horas e 17 minutos, Chitãozinho e Chororó.
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1: Apertei no botão errado aqui, né? Apertei no 9 e surgiu o espaço aberto. Daqui a pouco, daqui a pouco é o Cultura em Debate com o Padilha, tá? Espaço aberto é amanhã, às 7 horas da manhã. Agora sim, agora tem Chitãozinho e Chororó.

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0: Olha, meus amigos e minhas amigas, são 10 horas e 28 minutos, você está aqui na Rádio Cultura, no programa Show da Cultura, com o apoio sempre da Ótica Pontual, tá? 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Vamos de quem está comigo aqui agora, áudio.
1: Bom dia com Jesus, Amarildo.
0: Amém.
1: Quem está falando aqui é Zeca do Piso.
0: Ô, Zeca.
1: Contigo nessa segunda-feira, abençoada por Deus. Gostaria de mandar uma música especial pro meu filho Roger e o Isaías, mais do que pai e filho.
0: Legal.
1: É isso aí, meu amigo. Aproveitando que nós estamos no ar, gostaria de agradecer 232 votos que me deixaram suplente de vereador. Muito obrigado, Avarilto. Toca para nós, mais do que pai e filho, para todos os ouvintes e para todos de Orleanense.
0: Valeu, obrigado, Zeca do Piso. Obrigado. Quem mais vem aqui?
2: Bom dia, Marinho, da Ironi, aqui do Rio Laranjeira.
0: Da Ironi.
2: Quero concorrer à camisa do Brasil.
0: Aham.
2: Então tá bom, tenha um bom dia, uma boa semana. Tchau.
0: Tchau, obrigado, Ironi. Obrigado pela participação. Tem mais aqui. Mais uma.
3: Bom dia, Marildo.
0: Bom dia.
3: É a Cleusa aqui da Santa Clara.
0: Oi, Cleusa.
3: Quero participar dos prêmios.
0: Tá bom, deixa eu anotar aqui, Cleusa. Santa Clara. Vai participar dos prêmios também aqui, tá bom, Cleusa? Daqui a pouquinho você participa de todos os prêmios aqui. 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Estou escrevendo uns negocinhos aqui para nós ter um belo de um contato. Tem mais gente participando comigo aqui? Tem muito mais. Deixa eu ver aqui.
4: Bom dia, Marildo. É a Tônia do João Paulo II. Roda uma música pra mim com... Escolha uma música do Teixeirinha, uma música bem bonita do Teixeirinha pra mim. Ofereço para a Ivonete, pra Eva, pra Lorena, pra Bebete e também para a Nira.
0: Tá
4: Se
0: bom,
4: eu for atendida... Ah, primeiro tudo. Coloco meu nome no sorteio da camiseta.
0: Tá certo.
4: E se eu for atendida, meu, muito obrigado.
0: Tá atendida. Ó, de coração atendida aqui. Aqui todo mundo é atendido, tá? Eu coloco o áudio de vocês. Entendi, ó. Tem música que eu não consigo rodar, porque não dá tempo. Tem informação, tem os nossos apoiadores culturais, tem o trabalho que a gente faz aí pra levar pra vocês sempre que tem de melhor, reportagens e muito mais, né? Mas a gente faz o possível sempre pra atender. Tem música que eu não consigo atender, mas tem umas que a gente consegue atender, tá bom? Agora bateu 10 horas e 32 minutos.

0: em frente com o programa. Agora vamos aqui com mais áudios. Eu posso te atender todo mundo, sabe? Eu gosto de ouvir o áudio de todo mundo. Fala aí.
1: Bom dia,
0: Amarildo, obrigado.
1: Amarildo, bom dia.
0: Bom dia.
1: A primeira ali eu apaguei porque eu falei nome diferente.
0: Tá bom.
1: Eu queria concorrer aos prêmios. E queria ouvir a música do Amado Batista, Folha Seca. Se caso der de botar, se não, não tem problema, tá?
0: Se der tempo, eu
1: coloco, tá? E concorrer aos prêmios, se Deus quiser, e ganhar, né?
0: Tá concorrendo,
1: tudo
0: tá,
1: de
0: Vilma?
1: Bom, que tenha um dia abençoado.
0: Um abraço para você, muito obrigado, a Vilma tá concorrendo aqui, tá? Obrigado pela audiência, obrigado pelo carinho, obrigado pela audiência, obrigado por estar sintonizado aqui na Rádio Cultura. Você que está através do celular também, nosso abraço. Você que está de repente aí no seu carro, ou está no seu computador, está no tablet, aonde se tiver, está sintonizado com a gente aqui, a gente tem um carinho muito grande por vocês, tá bom? Vamos em frente. Alô, bom dia.
2: Bom dia, o que é de prêmio aí que a mulher falou?
0: Ah, prêmio aqui é o que mais tem, a rádio que mais dá prêmio é a Rádio Cultura. Nós temos aqui de prêmio hoje, olha só, a camisa da Seleção Brasileira, um presente da Brat Automóveis, tá? E tem 10 litros de gasolina do Alto Posto Serra Bar.
2: Bota o meu nome ali da camiseta, então.
0: Como é que é teu nome?
2: Lucilene Perim Peron, do Hot Dog do Adilson.
0: Lucilene Perón. Tá anotado.
2: Ó, e bota uma música do Amado Batista bem romântica pra nós.
0: Tá, eu tiver tempo, eu vou rodar Folha Seca, tá?
2: Pode ser então, obrigado.
0: Obrigado, tchau, tchau.
2: Bota o meu nome ali da camiseta.
0: Com certeza, Lucilene, já tá, já
2: tá
0: carcamos
2: bom,
0: aqui. Tá? Já carcamos seu nome aqui. Um abraço, obrigado, tchau, tchau. Hora certa, Cultura, 10 horas, 37 minutos. Você não vai perder a hora aí, sem compromisso. Deixa eu ver aqui, meu amigo Zeca do Piso. Atendemos ele aqui, né? Já atendemos ele aqui. Deixa eu ver mais quem mais tem aqui. Bom dia, Eva de Moraes. Bom dia, Eva de Moraes. Tudo bem contigo, Eva? Bom dia, quem tá na linha?
3: Bom
0: Alô?
3: Dia, Marinho.
0: Bom dia, quem fala?
3: É o Nestor Venâncio, Nova Orleans.
0: Tudo bem, Nestor?
3: Tudo certo.
0: Como é que foi o final de semana?
3: Foi muito bom.

0: Sou uma moça lá no Rio Pinheiro Baixo.
1: É isso que eu queria te perguntar, como é que estava o almoço do Rio Pinheiros?
0: Pensa que almoço nota 10,
1: Lázaro. Nota 10.
0: Muito, muito bom.
1: Gostasse da festa?
0: Oh, tinha uma gente arada lá.
1: Oh, coisa boa. A gente gosta disso, tá, Nestor? De saber que o que a gente anuncia aqui dá resultado positivo. E a gente passou, falamos dessa festa tanto. Você teve a oportunidade de ir lá e ver a festa. Então, realmente é muito boa.
0: Não, pensa na festa boa que deu lá.
1: Nossa, o resto é agradecer, tá? O resto é agradecer.
0: Ah, quem foi o ganhador da gasolina de sexta-feira, Maria?
1: Deixa eu me lembrar aqui. É Savalage o sobrenome da senhora que ganhou a gasolina, tá?
0: Ah, tá. Daí tu marca meu nome aí pra concorrer à camisa e à gasolina?
1: Posso colocar, já coloquei aqui, tá?
0: A Nestor Venâncio,
1: participando dos dois prêmios. Prêmio. Aí, tá bom, meu amigo? Muito obrigado.
0: Vendo escutando o teu programa aí.
1: Obrigado pela sintonia aqui na Rádio Cultura. É o nosso 3466-1082 atendendo você. A Eva, bom dia, tá? Eva de Moraes, já anotei teu nome aqui também. Tem mais um aqui, deixa eu ver mais esse aqui. Bom dia.
2: Bom dia, Marilda.
1: Oi.
2: Aqui é a Rosilene da Nova Orleans.
1: Ô, Rosilene.
2: Eu quero concorrer aos prêmios também.
1: Aham.
2: Estou ouvindo o teu programa. Teu programa é nota 1000.
1: Obrigado, querida. Obrigado. Fica sempre com a gente aqui, tá? O que a gente faz aqui é só por vocês, tá ok? Daqui a pouco tem Amado Batista Folha Seca. Agora tem Duduca e Dalvan.

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5: Cultura, estamos de volta. Estamos de volta e agora são 10 horas e 53 minutos. Daqui a pouquinho tem Cultura em Debate com Gelson Padilha, tá? Deixa só lembrar aqui quem ganhou a gasolina semana passada, sexta-feira, Maria de Lourdes Salvalage, foi a ganhadora da gasolina na última sexta-feira, tá? Ela já passou por aqui, pegou a autorização e já está aí para já recebeu, acho que já pegou a gasolina, né? Tá aí, mas tudo caso, já foi liberado para ela, tá? Seguindo por aqui, deixa eu ver o que a gente vai fazer agora aqui, vamos com mais, tem muito áudio aqui, e eu tenho que tentar colocar todo mundo no ar aqui. Ah, bom dia, bota meu nome aí no sorteio, meu nome é Juan Tavares dos Reis, já tá o seu nome aqui, tá, Juan? Pode ficar tranquilo que tu estás aqui também. Aqui, deixa eu ver aqui quem é aqui, aqui meu amigo...
6: Na blusa. Meu nome é Adri, eu quero participar do sorteio da blusa do Brasil.
5: Tá bom. Tem mais? Próximo.
6: Adrian Magalhães Linhares.
5: Adrian Magalhães Linhares.

0: Anotadinho seu nome aqui também. Tem mais? Tem mais aqui? Pode falar.
1: Aqui é o vô dele, o Pedro Rosa. Meu nome é Pedro Rosa.
0: Pedro
1: queria
0: Rosa.
1: Participar também do sorteio.
0: Tá no sorteio também, Pedro Rosa. A gente vai ouvindo aqui todos os áudios. Deixa eu ver isso aqui.
2: Bom dia, Marilda. Aqui é a Rosilene da Nova Orleans.
0: Ah, tem aqui. Esse aqui eu já coloquei. Deixa eu ver outro aqui. Bom dia, quero participar do sorteio. Fabiana Della Justina de Bona. Fabiana Della Justina de Bona. Tá participando também aqui, tá, Fabiana? Tem mais aqui. Bom dia. Aqui, mais um. Vamos ouvir quem é esse.
3: E eu quero concorrer a Célia aqui da Coab Velha. Eu quero concorrer
0: Célia.
3: A camiseta também.
0: Célia da Coab Velha. Ok, tá anotado aqui já, tá, querida? Tem mais aqui. Nossa, tem tanto. Vai dar. Eu vou ouvir todo mundo. Pode ter certeza que eu vou ouvir todo mundo. É um prazer muito grande poder ouvir todos vocês. Agradecendo aos nossos apoiadores culturais. Agradecendo a você que participou conosco até agora. Grande abraço, muito obrigado. É um prazer realmente estar com vocês aqui na Rádio Cultura. Amanhã a gente volta com muito mais, tá? Não esqueçam. Amanhã, a partir das 9 horas da manhã, a gente já está de volta com o nosso Show da Cultura, sempre com muita alegria, sempre com muito prazer de vir e levar o programa até vocês. Já está ok o Gelson Padilha, é a próxima atração aqui na Cultura. Gelson Padilha vem com Cultura e Debate já, tá? Já ele chega com Cultura e Debate aqui na nossa emissora, tá bom? 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Para fechar, grande abraço a vocês, muito obrigado, e a gente fecha com o Amado Batista, Folha Seca.

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11:08, muito bom dia. Estamos chegando, chegando com o nosso Cultura em Debate, aquele que pega fogo na segunda-feira aqui no debate, né? Jaci Zomer, Dilermando Brito, Jaci Zomer, com a gente aqui para debater a política internacional, nacional.

0: a regional, tivemos a visita aí de uma candidatura na última sexta-feira, né? De uma candidatura a governador de Santa Catarina, ou pré-candidatura, né? É, João Rodrigues esteve aí com sua comitiva no Real Nobre Hotel, deu entrevista à imprensa, ou seja, uma coletiva. O nosso repórter Carlos Augusto esteve lá, registrou os momentos da coletiva e entrevistou alguns das pessoas presentes, dos líderes presentes, que acompanhavam João Rodrigues e Carlos Chiodini nesta caminhada, né, de pré-candidatura a governador e vice-governador. A mistura do sangue entre PSD, MDB, PP, é um dos temas do nosso programa hoje, né? Será que essa mistura mesmo, ou será que ela será uma mistura que não vai se misturar, ou seja, é água e óleo? Será que vinga ou será que não, né, Jaci? Bom dia.
1: Bom dia, Padilha, bom dia, Dilermando, bom dia aos ouvintes do Espaço Aberto. Do debate, do Cultura em Debate.
0: Cultura em Debate.
1: E, Padilha, inclusive o Antídio Lunelli, né?
0: Pré-candidato a senador.
1: Um homem decidido.
0: Conhece bem, né?
1: Decidido.
0: Você conhece lá
1: ele,
0: da região
1: onde
0: você trabalhou.
1: E um homem que ele até se apresentou, né? Ex-colono, agricultor.
0: Fala bem assim, tipo agricultor mesmo. Né?
1: Ele é muito humilde, muito simples e aqui para nós muito abastado hoje, porque tem uma empresa muito bem sucedida.
0: Qual é a empresa dele lá?
1: Malhas Lunelli.
0: A Malhas Lunelli, fábrica de tecidos.
1: É grande,
0: tecidos.
1: É empresa de mais de mil funcionários.
0: Homem da grana, então.
1: Em Jaraguá.
0: Não é tão humilde.
1: Foi prefeito lá também,
0: né? Foi prefeito, bom prefeito.
1: É deputado, né? Agora é deputado agora?
0: Deputado estadual, né? Ou foi só... acho que não.
1: Ele foi deputado.
0: Ele foi deputado e agora foi secretário, né? De Estado.
1: Mas eu acredito que ele não perdeu a eleição, só se não se candidatou. Agora me fugiu aqui a atualidade, qual é o...
0: Eu penso, não sei se o Dilermando concorda também, mas eu penso que o Antídio ainda é... Não diria assim desconhecido, mas pouco conhecido no estado.
1: Só no norte do estado.
2: Bem, Padilha, bom dia. Bom dia, companheiro Jaci. É aquela coisa, né, Padilha? Eu acho que tem que andar mais esse pessoal, né? Porque não basta vir só chegar na época da política, né? A gente tem que andar mais. Santa Catarina tem 200 e poucos municípios, né? Então, se quer...
1: Quase 300.
0: 295.
2: Né? E um... Um do PT só, o resto tudo fora, tudo...
1: Esses, né, particularmente esse candidato não é do PT.
2: Não, eu estou falando assim, de 290 e pouco, só tem um...
1: Lembrando isso, né?
2: Só uma prefeitura que é do PT.
1: O Lunelli é MDB, né, Padilha?
0: Na verdade, o resto se diz tudo direito, se diz, né? Mas eu considero, e já falei isso aqui... Fui até incompreendido, alguns não gostaram, levantaram até na Câmara de Vereadores de que eu falei mentira, que coisa parecida. Porém, para mim, quem está nesse bolo é Centrão.
2: É Centrão.
1: Com certeza.
0: Quem está nesse bolo é Centrão. Ah, não é porque não sei o quê, porque é direito.
2: Pode ter.
0: É Centrão, pode até ser centro-direita.
2: Um viés de direita viés de esquerda.
1: Mas aliás, nós temos um caso aqui nosso, do nosso amigo Jorge Có, que ontem estava junto com o grupo, né, Padilha? É um pré-candidato a deputado estadual, que acredito que tenha tomado a via invertida.
0: O Jorge, eu vi uma entrevista dele em Braço do Norte, porque daqui eles foram para Braço do Norte, tiveram um bom encontro lá, de lideranças de todo o Sul, em Braço Norte, até porque lá é terra do Betinho, né? E o Betinho é pré-candidato a deputado estadual. Eu vi na internet uma entrevista do Jorge Coy, eu gostaria até de entrevistá-lo nos próximos dias, porque o Jorge disse o seguinte, ele está mais ou menos assim, já assim, Dilermando, um pé lá e outro cá, um pé numa canoa e outro no outro. Quem quiser votar no A, vota no A, quem quiser votar no B, vota no B, o que interessa é o voto para mim. é mais ou menos assim, né?
1: Não é uma postura incorreta, mas eu acredito que ele, como tem expectativa até de ser eleito, deveria...
0: Tomar a posição
1: da parceria com o governo do estado.
0: Pois é,
1: mas... O mais provável é que o governo...

0: do estado se reeleja. Então acredito.
1: Mas aí você deixou uma lacuna, o mais provável, não é?
0: Não, garantido. Mas sempre em eleição temos, quer dizer, que deixar essa lacuna.
1: A política você arrisca, né?
0: Em campanha nada, nada
1: eu,
0: pode.
1: Eu acho, sabe, Jaci, que o Jorge ficou muito. Ele estava na terra natal dele, em Braço Norte, esteve aqui também na coletiva imprensa, mas estava constrangido, na minha avaliação.
2: Lá?
1: É, até porque ele tem dito, e sempre disse, que admira o trabalho do governador Jorge Melo, tem dito que, sempre disse, que iria apoiar Jorge Melo, porém, agora o seu partido tomou uma posição muito forte.
0: É, tudo, que é que depende
1: ter do candidato também. A senador e ter candidato a vice-governador na chapa do João Rodrigues. Quer dizer, ele ficou numa saia justa. Na verdade, é uma saia justa. Eu me coloco no lugar dele, eu imagino.
2: Sabe o que é isso? Rapidinho, companheiro, mas sabe o que é isso? É justamente essa questão. Você não toma parte, você não quer tomar um lado e acaba ficando em cima do muro. Só que vai se afunilando a campanha, você não tem como fazer isso.
1: É verdade.
2: Se desgastar.
1: Concordo.
2: Entendeu? Aí o que acontece? Por exemplo, o cara da esquerda, por exemplo. O cara da esquerda apoia a gente da esquerda. Então ele está tranquilo. Independente, ele vai votar, sim, na esquerda.
1: É,
2: o
1: votos
2: cara da direita
1: aqueles.
2: Vai votar, ah, na direita. Agora, o pessoal do centro, ele é complicado, realmente.
1: Sim.
0: E o que subentende quando se agrupa com aquele grupo, né? Quando se acompanha daquele grupo, é que está com ele. Então, Jorge Coy está com João Rodrigues?
1: É, vamos dizer. Pelo Jorge menos fisicamente esteve na sexta-feira. Né? Agora, não sei se... É. Psicologicamente está, né?
0: É. De coração. Vamos supor que aconteça o segundo turno, né? Que a gente pensa que pode não acontecer.
1: Pode ocorrer.
0: Mas vamos supor que aconteça o segundo turno. Daí acontece aquilo que o Dilemando falou, afunilou, meu amigo. Tu vai para um lado, tu vai para o outro.
2: Não vai ter jeito.
0: Não tem.
1: Mas
0: não.
1: Aí também tem um ponto positivo para os deputados, estaduais, federais e senadores, é que no segundo turno não tem segundo turno para isso, só para governador. Quer dizer, aí eles já estão eleitos ou não eleitos.
0: Sim.
1: Aí é mais fácil tomar posição.
0: É, aí vão tomar posição.
1: Aí é mais fácil.
0: Eu tenho a impressão assim, ó. O senador, os dois candidatos que estiveram aqui também, e são. Ah, não, só teve o Lunelli, né? Que é candidato a senador, né?
1: Senador, teve o Lunelli. Eu estranhei a ausência do Esperidião aqui.
0: É.
1: Porque foi anunciado que estaria presente e tal. E chegou na hora, ninguém explicou por que não veio e não estava.
0: É, não, o meu
1: será porque o prefeito é do PP? O prefeito não foi a coletiva aqui também. E eu acho que acertou, porque ele tem dito que ele é Jorginho Melo.
0: Não, está acontecendo...
1: Não adianta ele pisar nas duas canoas. Né?
0: É, o que está acontecendo atualmente é uma parceria muito boa, muito, muito encorpada, né, do município com o governo do estado. E nada mais compreensível do que o nosso prefeito se manter fiel a essa causa, que é a causa do povo de Orleans.
1: Sim.
0: Não é verdade? Então, quando ele não está presente, ele está sinalizando de que ele está com o governo do estado.
1: Certo.
0: Com o pré-candidato, né, com o pré-candidato à reeleição no estado.
2: Até em relação a tomar partido, hoje de manhã o nosso amigo Márcio ali do Posto Cardoso me chamou e disse, esse é o único comentarista que tem lado. Ele falou para mim.
1: Ele disse.
2: Aí eu conversei com ele e estava dizendo, não, mas a gente tem que ser claro, né, Padilha? Eu acho que tem que ser claro. A questão que é uma das grandes brigas hoje nossa que a gente nota, é que você vê o jornalismo, por exemplo, o jornalismo da Globo, dos grandes
1: meios.
2: Vamos pegar um caso que aí. A Miriam Leitão uma vez comentou, o governo despiora.
0: É.
2: Despiora, nem existe, despiora.
1: Despiora, quer dizer, melhorou,
2: mas. Melhorou, mas não está tão bom assim, entendeu? Então, isso sim é tomar. Isso é ruim. Eu acho que tem que ser claro, né?
0: E precisa de diferenciar o jornalista do comentarista, como
2: nós
0: viemos aqui fazer comentários.
2: Agora, por exemplo,
0: nós não somos jornalistas e o nosso jornalista que está aqui, que é o Padilha, ele tem se mantido
2: dentro de uma informação,
0: nos chamando a atenção. Agora,
1: inclusive eu quero registrar que tem o meu lado, sim, mas é um lado particular, né? Um lado em que eu posso optar.
2: Mas aí que tá,
1: agora,
2: Padilha.
1: Aqui no debate eu procuro ser neutro,
2: mas
1: no sentido
2: assim, né,
1: de buscar todas as ideias.
2: Você não vai pegar um fato e deturpar

0: limpar ele de uma maneira em que a direita saia de bem. Se tu achar que a notícia é prejudicial à direita, tu vai noticiar do mesmo jeito.
1: Da mesma forma, claro.
2: Quando é notícia, né?
0: Exatamente.
2: Quando é notícia. Agora, quando é um comentário, quando é a nossa opinião,
1: pessoal, é
2: eu não tenho como não ter um lado. Eu tenho que ter um lado aqui.
0: Poderia
2: estar aqui do meu lado uma pessoa que não fosse da mesma... do mesmo viés político que é o meu. Agora, coincidentemente, o pensamento do Dillermann também é esse, a direita. E nós somos a direita na política. Eu nunca votei na esquerda, não voto. E não, se eu souber que é a esquerda, eu não voto.
1: Como não 70, adianta. Mais de 70% dos catarinenses.
2: E até nesse sentido, Padilha, que eu ia lembrar a esses candidatos que vieram aqui, eles formaram a chapa deles, eles têm o direito, todo mundo é livre para pretender, né, se eleger.
1: Com um grupo, estão colocando o nome, né?
2: Exatamente. Louvo a coragem do João Rodrigues, a capacidade dele como administrador lá do município dele, que ele é. Agora, daí até pretender ser bem sucedido, ele como governador, os outros como senadores e tal, eu acredito que está muito longe isso.
1: E outra coisa, Jaci e Dillermann, na verdade o que está em jogo é um possível segundo turno, onde a eleição poderia ficar um pouco mais parelha, correto? Hoje as pesquisas dizem que Jorginho Melo pode ganhar no primeiro turno. Pode não ganhar. Se der segundo turno, todo o PT, o Partido dos Trabalhadores, todos que votarem no Merizio, todos que votarem na esquerda, vão pender para quem? Muito mais para o João Rodrigues.
2: Para o João Rodrigues.
1: Claro. Ah, mas aí não são esquerda, tal, mas não são esquerda, porém querem derrubar Jorginho Melo.
2: Isso a gente entende.
1: Que é o algoz deles, né?
2: Isso a gente entende.
0: Nessa hora vira o voto útil, né?
1: Voto útil, aí para a eleição, não é uma eleição tão simples assim.
2: Em Santa Catarina, o percentual de votos da esquerda geral, toda a esquerda,
1: É 30%,
2: 20%. 40%, pode ser, bota
1: 40%.
0: Acho possível. Que não chega a isso.
2: Bota 40% com esses vamos dizer, agregados.
1: Você acha que agregando o centro de João Rodrigues e tal, pode ainda dar
2: segundo turno,
1: 40%? Eu acho que dá
2: segundo
1: mais.
2: Segundo turno dá menos, no máximo eu diria que daria 40%. Porque se der no primeiro turno a reeleição do Jorginho Melo vai dar com o máximo que um 10% de diferença, eu acredito, né? Agora, no segundo turno isso se amplia, porque o PP, por exemplo, parte do PP tá nesse grupo aí do
0: João Rodrigues.
2: Do João Rodrigues, né? No segundo turno não vai fazer tanta diferença assim.
0: Eu não sei se é assim também, né? Ele cria um platô, né? Sabe disso, né? Porque assim, ele vai para um. Digamos que ele fez tantos votos no primeiro turno. Aquele cara que votou nele no primeiro turno
2: não vai deixar
0: de votar.
2: Vai acompanhar.
0: O que ele vai levar dos outros, da esquerda, como diz o Padilha, não vai votar nele. Ele vai ter que convencer.
2: A parte que está com eles agora vai continuar, né? No segundo turno.
0: O Padilha tem razão no sentido que a coisa não vai ficar boa. Não vai ficar meio parelho.
2: Não vai ficar fácil, mas.
0: Não vai ficar fácil,
2: não
0: exatamente.
2: Vai ficar fácil.
1: É uma eleição mais apertada. Né? Eu acho ainda que Jorginho ainda tem chance, é favorito, mas pelo trabalho que desenvolve, pelo relacionamento com os prefeitos. Vejam só. Quantos prefeitos tinha em Braço do Norte na sexta-noite? Pouquíssimos do sul do estado. PP tem prefeitos, MDB tem prefeitos, PSD tem prefeitos. Não foram. Por que não foram? Porque estão com o Jorginho, a grande maioria.
2: Com certeza.
1: É o caso do Fernando Cruzeta. Declarou, e não tem medo de dizer, aos quatro ventos, que é Jorginho Melo, que estará na campanha de Jorginho Melo, claro, se confirmando sua candidatura, porque ainda é pré-candidatura até agosto, né? Até julho, agosto.
2: Ô Padilha.
1: Então, na verdade, o que acontece com eles, na minha avaliação? Eles estão correndo atrás de candidaturas a deputado estadual, federal, estão com dificuldade.

0: dificuldades, especialmente de mulheres. Eu ouvi hoje de manhã João Rodrigues numa rádio de Tubarão, dizendo, ó, a dona Ângela, não sei quem é a Ângela, se é a Ângela...
1: Amém.
0: A Ângela Min, ou se é uma Ângela aqui do Sul. Achei a Ângela aqui do Sul. Vai ser candidata também a deputada para colaborar. Esse para colaborar é sentido estamos atrás de candidaturas e não estamos conseguindo.
2: Voltamos àquela questão, por exemplo, agora tu voltou uma coisa, sei que não tem nada a ver. Essa questão de cotas, por exemplo. Por que que tem que ter uma cota mínima para mulher de eleição? Eu acho que um partido, ou seja ele um órgão público, ele não vai se recusar a ter uma mulher. Se ela for uma pessoa de destaque, ela consiga votos, o partido quer que seja eleito. E não vai se recusar em ter um candidato a mulher. A questão de obrigar os partidos a terem candidatas mulheres, o que pode acontecer? Perder qualidade. Porque eles vão botar qualquer uma para dentro, que não é uma coisa. Aí você pergunta, mas a mulher não gosta de política? Gosta. Mas de repente a mulher ela não gosta tanto de política quanto o homem.
1: Esse assunto.
2: Não tinha nada a ver com o assunto que eu me lembrei.
0: Eu acho até que não é tanto, sabe, Dilema, uma questão de gosto das mulheres. Tem mulheres que gostam mais de política do que o homem, porém, elas não são corajosas como alguns homens. Infelizmente, tem mulheres com potencial enorme de voto e não saem candidatura. Não é perfil, é medo. É medo. A mulher é mais sensível. Ela tem medo de perder a eleição. O que tem?
2: Eu volto a dizer, é que nem, por exemplo...
0: Não é pecado nenhum perder.
2: Em 1498, se botou cerca de 48 homens dentro de um navio de madeira, movido a vela para atravessar um Atlântico que não sabia nem o que tinha do outro lado. Os caras vieram, só tinha homem. Não teve uma mulher para dizer eu vou junto.
0: As mulheres ficaram cuidando dos filhos.
1: Dá o nome da embarcação. 1498.
2: Não vou lembrar agora.
1: O Vasco da Gama. Quem descobriu o caminho marítimo para as Índias. Em 1498 foi.
0: Só porque é homenagem do time dele.
2: Em 1498 foi o da Índia. Eu estou falando, a partir de 1498, eles começaram a fazer.
1: Porque essa fragata aí é que foi por causa do comércio, né?
2: Eles vieram ali contornando a África Mas dali em diante, aí teve um louco que disse, vamos nessa direção aqui.
1: Aí em 1500 o Cabral veio.
2: Tu já imaginou, cara, o cara se enfiar dentro de um barco de madeira, onde não tinha geladeira, não tinha energia elétrica e não tinha bússola? Não existia bússola.
0: Apenas o rumo.
1: Acho que o
0: orientador era o sol, né?
2: Aí tu pergunta assim, foi mulher? Foi nada, rapaz. Eu não sou louca.
1: Esses homens...
2: Eles são loucos.
1: Tudo sozinho dentro do navio.
2: Ah, pensou uma coisa dessa?
1: Meses, né?
2: Meses.
1: O Dilermando, eu sou do tempo que na escola a gente aprendia a decorar as coisas, e uma pergunta que nunca esqueci foi: quem descobriu o caminho marítimo para as Índias? Vasco da Gama descobriu o caminho marítimo para as Índias. E como? Quem descobriu o Brasil? Pedro Álvares Cabral. Há controvérsias. Há controvérsias. Então,
2: existe registros antes aqui.
1: O que a gente aprende naquela época não esquece mais, né? Então, só para...
0: Essas eram perguntas básicas, né? Para a história do Brasil. Né?
2: Eu ainda cheguei a pegar Educação Moral e Cívica.
0: Peguei também. SPB?
2: SPB. Eu ainda cheguei a pegar Educação Moral e Cívica. Eu vou dizer uma coisa, eu acho que isso está faltando hoje.
1: Está faltando.
2: Porque eu não digo assim que tenha que ser uma coisa... de doutrinação.
0: Sim, direcionada, né?
2: Não pode, mas eu acho que tem que ter. Falar sobre ética, sobre moral.
0: Discutir isso em sala de aula é fundamental.
2: Exatamente. O que é discutir? Entendeu?
1: Assim como na religião é propagado o evangelho, nessas situações tem que propagar aquilo que é a vida correta, né? A vida
2: ética. Não sei se vocês viram.
1: O comportamento, e ser patriota, amar a pátria, essas coisas. Aquela época, a gente cantava os hinos, a gente aprendia a amar a pátria. Isso está errado? Será que está errado amar a pátria?
2: Não.
1: Meu Deus do céu.
2: Não sei se vocês viram.
1: É uma inversão que a gente vê hoje. Parece que tem raiva da pátria.
2: É verdade.
1: Não dá, né?
2: Brasa, como é que
1: manda
2: é?
1: Lá.
2: A brasa da camisa da seleção. Não rolou.

0: Não é Vai Brasa, é Vai Brasil, não é Vai Brasa.
1: O Padilha, você, não sei se vocês viram o aniversário do Trump, como foi comemorado, vocês viram?
2: Essa eu não vi.
1: Foi em Washington, tá?
2: Você foi
1: bem
2: lá,
1: na frente, né, da Casa Branca.
2: Você foi convidado, mas não deu pra ir.
1: Não deu pra ir. Rapaz, o homem botou um octódromo na frente da Casa Branca. Tem uns vídeos, se vocês quiserem ver. Foi uma abertura show de bola, com os militares vindo pra frente, cantando o hino nacional dos Estados Unidos, bandeira em tudo.
2: Civismo, né?
0: Civismo. Esporte lá, praticamente esporte.
1: É, MMA.
0: MMA, né?
1: E ele entrou, ele...
2: Teve um brasileiro lutando lá, não teve?
1: Teve, vamos lembrar o nome. E foi um negócio diferente, rapaz. A valorização do país, isso é muito bacana, né? Os americanos têm muito isso, se bem que eles também perderam muito isso nos últimos anos, que foi com os governos os democratas aí assumiram, deram uma caída e agora voltou de novo. Tanto é que o Trump acabou com o negócio de Ministério da Defesa, não é mais da Defesa, é Ministério da Guerra, né?
2: Uhum.
1: Ele está puxando isso, proibiu essa questão de... Disse, olha, gente, eu assisti, que é o Rick Segel, o ministro, não, eles são os secretários, né? Ele comentando que não aceita que um militar esteja acima do peso, não aceita que a militar... Se uma mulher quer carregar um fuzil e quer lutar junto com homens no coisa, mas que esteja preparada.
0: Vai passar por todos os...
1: Vai passar. Se ela não passar, ela não vai lá para frente porque é mulher. Ela vai passar porque ela é uma soldada. Eu achei interessante isso. Mas não estava acontecendo isso. Entendeu? Então, não disse, olha, gente, a partir de agora vai ser assim e eles estão fazendo.
0: O que eu louvo do
1: secretário
0: Dilermando, a postura das mulheres. É porque o Padilha citou coragem. Realmente, uma mulher é mais difícil ela se encorajar, porque até para se desapegar do seu papel em casa, como mãe de família, né? Como a pessoa que cuida do marido, dos filhos, é mais difícil dela ter essa coragem, né? Ela tem que ter uma retaguarda. Agora, em se tratando de Orleans, por exemplo, louve-se aí muitas mulheres que ultimamente têm conquistado espaços.
2: Tanto é que nós temos quantas vereadoras? Quatro? Três ou quatro? Três, né? Três vereadoras.
0: Eu sou contrário também a essa obrigatoriedade de cota. Eu acho que aí é que legitima a conquista de espaço pelas mulheres, a não obrigatoriedade de cota. Que ela queira, né? Ela queira. Os homens devem respeitar e incentivá-las a assumir esses papéis de candidata, de vereadora. Mas ela tem que querer. Senão isso nunca funcionou e não vai funcionar. Assim como nas universidades, sou radicalmente contrário às cotas
1: raciais.
0: As cotas, cotas raciais e etc. Né?
1: Também
0: porque tem cota de LGBT, mano, não sei o que mais.
1: Eu sou totalmente contra.
0: Por quê? Vai formar quem? Como é que nós sabemos que vai formar pessoas capazes, competentes?
2: Vai formar pela
0: mas depois
2: cor,
0: ela vai. Depois ela vai se...
2: Pelo gênero, né?
0: Depois...
2: Pelo gênero, pela cor, nada a ver.
0: Depois ela vai ter que estudar, ela vai se formar, ela vai se qualificar. Vai se qualificar, será? Ou vai ficar igual aquele deputado ali de Curitiba? Aquele deputado ali do Paraná, aquele cachopa que agora está...
1: Ah, tá, que saiu
0: agora
1: fora.
0: Que invadia igrejas e arrumou briga.
1: Ele perdeu o mandato.
0: Finalmente perdeu. Arrumou briga na rua. Ele não foi para a faculdade para se preparar para ser um bom advogado ou um bom médico. Ele foi para...
1: Militar.
0: Para a militância lá dentro das universidades. E nós estamos vendo muito isso até hoje ainda, né? Felizmente, tem uma parte da juventude que está acordando e está... indo, botando a cara para bater e indo para a luta, diria, né? A luta em prol do que é correto, porque não é correto você ir lá depredar as dependências das universidades, não é correto você ir lá pichar tudo e usar símbolos de de

0: diversas instituições do mal que eles usam lá para promover isso. Então...
1: Renato Freitas.
0: É, Renato Freitas.
1: Do PT do Paraná. Ele, ele perdeu
0: o mandato. Ele tem um cabelo Black Power, assim. É. Aquele... Então...
1: Vagabundo.
0: Brigou lá na rua, agrediu.
1: Apanhou.
0: Apanhou também. E, mas você precisa ver, não sei... Quem já viu num vídeo lá da Câmara de Deputados do Estado do Paraná, lá em Curitiba, a postura dele, o sarcasmo, o pouco caso que ele faz dos adversários e das pessoas, ele botou bronca com aquele advogado Chiquini.
1: Chiquini foi o advogado de acusação, né?
0: Meu Deus, mas ele chamou de tudo... É um irresponsável total.
2: Vamos voltar um pouquinho aqui para a política de Orleans. Olha só, tem opiniões aqui. Vitalino Ribeiro dá só bom dia. O Ronivaldo Medeiros Pedroso diz o seguinte: bom dia, Padilha, você, o Jaci, ao Dilermando. Política é complicado mesmo.
0: É.
2: PP, PSD de Orleans foram rivais contra MDB nos pleitos para prefeito aqui em Orleans. Agora, todos juntos contra Jorginho. E apoiando o Rodrigues. Olha, sem comentários, ele disse.
0: É. Se repete o que cada véspera de eleição, nas campanhas, acaba acontecendo, né? Coisas que a gente até nem acredita. Como é que agora queriam se matar, agora estão amiguinhos, vão dar as mãos? Como é que fica o negócio?
2: Né? A Ivonete Ramos dá um bom dia para nós aqui, com a paz do Senhor Jesus. Que Deus abençoe grandemente vocês, Gelson Padilha, Jaci e Dilermando, e diz o seguinte: ela falou sobre a questão da mulher na política, né? Eu gosto muito de política.
0: Perfeito. A gente sabe isso que ela gosta, né?
2: Legal.
0: Dona Ivonete.
2: Legal.
0: Um abraço para Dona Ivonete.
1: E tem que ser candidato mesmo, se gosta, se participe, estude, é isso mesmo.
2: A Ivonete é uma eterna candidata e daqui a pouco ela se elege, né? É só teimar, como fizeram tantos aí, né?
0: Acredito que na próxima ela tem muita chance de êxito.
2: Ana Jovina aqui, bom dia, amigão, bom dia, Jaci, bom dia, Guilhermando. É Gui, ela botou Gui aqui. Eu falei,
1: Guilhermando de Guilherme. Mas não tem quem acerte também.
0: Guilhermando de Guilherme. É a pronúncia aqui, é Guilhermando.
2: E aos ouvintes da cultura.
0: Mas vale a pena ela se manifestar. Um abraço para a dona Jovina também.
2: Quando o assunto pega aqui a nível regional, ele é um assunto mais nosso, sabe? É importante nós abordarmos mais agora na pré-campanha, até porque na campanha é proibido, né? Durante aqueles 45 dias, aí é proibido citar política, essas coisas todas, porque senão pode ferir a lei eleitoral, não sei o quê, bababá, né? Então, na pré-campanha, até as convenções, a gente vai falar mais sobre as questões locais, regionais. Por exemplo, eu vi... O candidato a. E para mim ele tinha que ser o candidato a vice-governador do João Rodrigues. Não sei por que cargas d'água não foi. Talvez para abrir espaço para o MDB. Mas o ex-prefeito de Criciúma, o Clésio Salvaro, estava aqui na coletiva, concedeu entrevista, inclusive, ao Carlos Augusto, e reafirmou que está aí numa caminhada ajudando o João Rodrigues e vai ser. É pré-candidato a deputado estadual.
1: Pois é, Padilha, mas olha como é que é as coisas, né? Como é que o PMDB, que agora está em a oposição do governador, digamos que o governador ganha, tá? Como é que o PMDB vai virar oposição junto com o PT, contra o governo? Não?
2: Tem uma questão matemática aí.
1: Não tem lógica.
2: Não, tem. Tem uma questão matemática. Você veja o MDB nacional,
1: tá.
2: Veja o MDB estadual em qualquer lugar do país.
1: Tá.
2: O MDB é um pelar e outro cá.
1: Perfeito.
2: O que acontece? Vamos supor que faltem 3 votos na Assembleia para o Jorginho Melo fazer maioria na Assembleia.
1: PMDB.
2: MDB está no governo. Ponto. É só isso.
1: É aquele negócio de cima do muro e de
2: fica. Vamos chamar de... Fica bom, né? Fica fácil.
0: Vamos chamar de interesses futuros, então.
2: Na verdade, não tem muito mais o que fazer, né? Porque o MDB está sem candidato a governador. Um candidato a senador bastante frágil, que nós já falamos aqui, é uma pessoa excepcional, muito boa, para quem conhece, mas até se tornar conhecido leva tempo. Então nós temos candidaturas fortes, é o caso do Espiridião Amin, na minha avaliação, uma fortíssima candidatura. É o caso da Carol Detone, que vem sendo falada desde a outra eleição, e agora o filho do Bolsonaro, indicado pelo Bolsonaro. Aí tem gente.

0: gente atirando pedra no filho do Bolsonaro.
1: Muita, muita.
0: Mas até ontem dizia que o Bolsonaro era o melhor do mundo. Aí o Bolsonaro vem e diz: olha, eu quero meu filho lá de Santa Catarina. Aí hoje não presta mais.
1: Não presta mais.
0: O cara é lá do Rio de Janeiro, o cara é esse.
1: Chamam de ladrão, é. Sem nunca o cara ter sido acusado de roubar nada.
0: Que no Rio só dá ladrão?
1: É.
0: Eu ouvi aí nessa coletiva.
1: Santa Catarina gosta de importar ladrão.
0: É, nessa coletiva eu ouvi de alguém, não me lembro quem foi aí, que disse ao nosso repórter, que não precisamos importar candidatura a senador. Especialmente no Rio de Janeiro, nós temos que exportar para lá.
1: É.
0: Porque aqui tem gente, só gente boa, lá só tem gente ruim.
1: E aí? Padilha, é um pensamento tão pequeno, tão assim, dá na cara que é coisa de campanha política mesmo.
0: Coisa de eleição.
1: Porque, meu Deus, nós somos um país com 27 estados. E nós não temos que separar as pessoas de um estado e de outro estado.
0: Se fosse para separar, tinha que separar o Nordeste, né?
1: É.
0: Porque nós tratamos, infelizmente, por ser uma região frágil, nós produzimos e eles ganham.
1: E se fosse regra que só pode se candidatar quem nasceu no estado, tudo bem, aí era uma regra, vamos seguir a regra. Mas não existe isso, né? Então... Sabe o que que Santa, esse para esse pessoal que fica dizendo aí, denegrindo a imagem de quem vem de fora, né, para pretender alguma coisa politicamente aqui em Santa Catarina, ou numa empresa privada, ou seja lá o que for, que Santa Catarina gosta sim é de gente séria. Santa Catarina gosta de quem administra com seriedade, com responsabilidade. Nós não somos fã do Jorginho Melo porque ele é um bonitão.
0: Aliás, é bem feio.
2: Que não é?
1: Aliás, ele é um.
0: Aliás, bem feio.
1: Um homem pequenininho que.
0: Barrigudinho.
1: É. Que está se mostrando um excelente administrador. Ele já foi em todos os cargos públicos que exerceu. Ele nunca teve o nome dele jogado na lata do lixo, como muita gente tem e depois esquece. O João Rodrigues não deve esquecer que, se é para falar em problema, que depois nós vamos falar do Jax Wagner, o Padilha. Não é local o assunto, mas não podemos deixar passar.
2: Nós vamos falar do galego?
1: É, mas o Jax Wagner falou do Lula.
0: Ele está com a língua afiada.
1: Falou pro Lula.
0: Para falar do Jax.
1: O João Rodrigues já teve preso na Papuda lá em Brasília também.
0: Teve também, né?
1: É, teve.
0: Será
1: também
0: que
1: lá.
0: Foi na época do Lula ali?
1: É, na época do governo Dilma ainda.
0: Pois é, foi. Na época que o Lula estava preso? Foi companheiro?
1: Foi mas companheiro o Lula nunca foi. Só que o Lula nunca foi para Papuda, Padilha.
0: Não,
1: o Lula ficou na mordomia, ficou ali em Curitiba.
0: Curitiba, né?
1: É. Então, engraçado.
2: Sala de Estado Maior, foi assim que o Moro colocou.
1: Que acabe com essa.
0: É que é? Sala de Estado Maior?
2: Uma sala de Estado Maior.
1: É, que acabe com essa narrativa.
0: É tipo aquela cela que botaram o Bolsonaro.
2: Ah, dos Bolsonaro, que tristeza, né?
0: Pois é.
1: Acabem com essa narrativa besta, com essa coisa ridícula de dizer que o cara, porque veio de fora, não deveria ser candidato, porque não sei o quê, porque isso é uma desonra para o Estado. Que desonra! O Bolsonaro, por exemplo, algum dia foi desonra para Santa Catarina, principalmente? Nunca foi. Então, respeite o nome. Respeite o nome do cidadão e a postura dele como político e como administrador. Podem dizer o que queiram. Atribuíram a ele 600 e tantas mil mortes no Covid. Uma coisa imbecil. Tanto, olha, é tão imbecil isso que é fechar os olhos para uma pandemia que aconteceu no mundo inteiro. Então, morreu gente no mundo inteiro por causa do Bolsonaro. Lá em cada país do mundo tinha um Bolsonaro. Então, atribuir mortes. Está aí morrendo gente da dengue agora, ninguém se surge.
0: Aliás, é um assunto seríssimo, né? Essa questão da vacina da dengue,
1: hein?
2: Está parada o processo.
0: Pois é, agora o que tem a dizer a esquerda que se apressou numa vacina da dengue, que matou gente e a imprensa toda calou?
1: É, assim como se apressaram na. Claro que era um desespero, lógico, tá.
0: Mas a dengue não estava matando como estava matando a pandemia.
1: Não, né? Aí nem se compara.
0: É, nem se compara. Eu acho que a dengue tem outras formas de controle, né? De controlar, por exemplo, o mosquito.
2: Pois é, o fumacê,
1: mas
2: reparou, né?
1: Todas as vacinas.
0: Parou tudo.
2: Parou tudo.
1: Todas as vacinas deveriam ter o seu período de validação.
0: Exato.
1: Todas as
0: tá prova, né?
1: Com todas as comprovações.
0: Dengue, a vacina da dengue está à prova.
1: Aí eles

0: ficavam martelando, batendo, dizendo que esse remédio não tem comprovação científica.
1: Eu acho que é castigo.
0: Científica?
1: Eu acho que é castigo. Tudo que se fala aqui, se faz aqui, se paga aqui.
0: Ah, pois é. É o que está se vendo agora.
1: É por aí. Né? E... vamos dar um intervalo, porque senão não vamos voltar.
0: Não dá para passar, passar direto?
1: Não, não pode. É os nossos apoiadores aqui. Ainda nem fizemos a previsão do
0: tempo. Estou louco para apanhar dos...
1: ficou para o final.
0: Dos apoiadores também.
1: O pessoal está querendo saber a previsão do tempo, que vem gelo.
0: Pois é, a previsão do tempo não...
1: vai dar, daqui a pouco.
0: Tu adiou?
1: Daqui a pouco adiei para o final. Tava bom o papo aqui, deixei para o final. Já, já a gente volta.
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2: Muito bem, estamos de volta. Antes da volta agora, a previsão do tempo para você em nome dos nossos apoiadores culturais, né? 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Peter Scheuer, muito bom dia.
8: Bom dia. A presença de áreas de instabilidades associadas ao deslocamento de uma frente fria promovem mudanças no comportamento da sequência dessas próximas horas. Ainda dá para aproveitar bem, mas quanto mais em direção ao período da tarde e noite, maior a chance de chuva. E não dá para descartar a formação de alguns temporais, isoladamente até algum tempo severo, discretamente, mas não dá, e uma queda brusca da temperatura. Muito frio ao longo dos próximos dias. Tem previsão de tempo seco, com sol e poucas nuvens, durante a terça, quarta, quinta, sexta. Mas as mínimas no amanhecer, elas são baixas. Então, por exemplo, nessa terça-feira, ainda é uma mínima tranquila, mínima de 5 a 6 graus. E na quarta, quinta, mais tardar sexta-feira, 0 a 3 graus, com formação de geada em vários bairros aí da cidade. Então o tempo é bom, dá para aproveitar praticamente o tempo todo e a temperatura máxima prevista, ela não vai passar muito aí da marca dos seus 12, ou melhor, 17, 16 graus ao longo dessa

0: quarta-feira. Na terça-feira, quem sabe, chega aí a uns 17 graus, 14 graus na quarta e 17 graus na quinta e 18 graus na sexta. Depois ela perde força por total. Peter Scheuer, meteorologista, com a previsão do tempo.
1: Tempo gelado, né, Dilermando, né, Jacizomer, a partir de amanhã, depois da chuva, vem o gelo. É uma massa de ar polar que vem aí.
2: Ah, já. Já fico.
1: Já estou encurujado.
2: Já fico meio arrepiado, porque.
1: Você gosta, Dilermando? Você gosta?
3: Prefiro frio do que.
1: Quanto mais frio, melhor.
3: Ah, pra mim tá tudo certo. Agora, pra Jerusa.
1: Teria que morar em São Joaquim. Urupema.
3: É.
1: Urubici.
2: É, eu tenho.
1: Menos 8, menos 10.
2: Eu tenho avaliado a coisa da seguinte forma: com o frio se resolve com agasalho, né? Agasalho.
1: É verdade.
3: E calor não tem jeito.
2: E que as pessoas lembrem um pouco das campanhas que estão sendo feitas para doação, para quem precisa, né, Padilha? A gente tem tantas roupas quentes, não custa também prover para outros um agasalho para reduzir o sofrimento no frio.
1: Eu vi hoje de manhã de um companheiro aqui que disse o seguinte: olha, eu comprei de uma determinada pessoa um cobertor e vou doar. É interessante, porque então, você tem um dinheirinho sobrando. Doe, porque realmente tem muita gente que precisa, né?
2: Sim. Ô Padilha, e agora com pouco tempo que nos resta, eu quero mandar um...
1: Fique à vontade.
2: Mandar um abraço pro Rogério Saturno,
1: que alemão?
2: O popular alemão que me encontrou hoje pela manhã. Batemos um papo assim meio rapidamente, mas é um cidadão que está sempre na nossa escuta também, um amigo nosso. Um grande abraço pro Rogério também, para dona Nena ali do Rio Belo, para Zanir, para Rose, pessoas que nos ouvem diariamente. E tantos outros, né, Padilha, que nos ouvem, e a gente não pode citar o nome de todos aqui. E no mais, o...
1: O tema agora é Jacques Wagner.
2: É, mas você...
1: Dá tempo, dá a tua opinião.
2: Então vamos invadir.
1: Dá tua opinião, que depois o Diller mandar também.
2: É, o que
1: não sobra tempo para ele.
2: O que aconteceu foi uma flechada que foi dada certeira agora, lá na origem do problema todo dessa roubalheira aí do caso do escândalo do Banco Master, né? Que foi no governo da Bahia. Então, é um pouco...
1: Forcar é baiano? Acho que é de lá, né?
3: Não, ele é mineiro.
1: Mineiro?
2: É mineiro.
1: Mas tinha relação só com... Primeiro com a Bahia, né? Dizem que o Forcar é só um laranja. Você concorda? Vocês concordam?
3: Eu acredito que é assim, ó, um camarada desse para administrar um negócio, tem que trabalhar muito. E o Forcar não trabalhava.
1: Não tinha jeito de trabalhador.
2: Se ele é laranja, adivinha de quem que ele é laranja?
3: Pois agora.
1: Dos
2: mais altos cargos. Dos mais altos cargos políticos.
3: É muito poucos anos, ô Padilha, mas eu não me baseio nem nisso. É que assim, ó, são muito poucos anos de mercado.
1: Certo.
3: Para ele ter chegado tão longe de ser recebido por um presidente da República fora da agenda. Senador, ministro do Supremo Tribunal, governadores. Entendeu?
1: Tem então, uma fumacinha aí?
2: Ô Padilha.
3: Alguém abriu o caminho para ele. Você não é fácil
2: Dilermando
3: chegar com um cara desse.
1: Mas você está com ilação. Né?
3: Até o Temer.
2: O Padilha, o Dilermando. Tá, eu ia dizer,
1: Dilermando,
2: vamos abrir parênteses. Vamos abrir parênteses aqui, e para que não seja confundindo com desinformação e ilação, vamos falar as palavras do Jacques Wagner. Abre aspas.
1: Confessando, né?
2: Abre aspas. O presidente Lula ligou para mim e se solidarizou comigo, e eu não nem pensei que seria isso diferente, porque sempre estive com ele, sempre o apoiei, e ele teve problemas muito piores do que esses meus, tá? E ele foi até preso, ficou 504 dias preso e hoje está aí presidente da República. Então eu não acredito que o Lula vai mexer na minha posição. Fecha aspas. Palavras do Jacques Wagner.
1: Eu queria ouvir o Dilermando sobre o silêncio do presidente Lula.
3: Ah, silêncio pra gente, né? Porque
1: mas tá quieto.
3: Tá quieto.
1: Não
3: é que
1: nada.
3: Assim, né, Padilha? O Jacques Wagner, ele é amigo do Lula há 45 anos. Eles são, tanto é que o Lula chama o Jacques Wagner de galego.
1: Galego, é.
3: É o galego.
1: Termo bem íntimo.
3: Eles são muito amigos, né? Realmente, o presidente deve ter ligado para ele. Se não ligou...
2: Ligou.

0: ligou.
1: Né? O Jacques Wagner tem uma ligação direta com Lula. Agora a questão é a seguinte, né? O Jacques Wagner jogou
0: o que o Lula não esperava é que ele fosse expor o amigo da forma que expôs. Agora, porque só faltou dizer assim, o Lula é mais bandido do que eu.
1: Agora é assim,
0: só,
1: né?
0: Só faltou dizer isso.
1: Vocês não perceberam que ele deu um tom de ameaça?
2: Foi. Uhum.
1: Que foi o que ficou.
0: Sim, mim, o próprio hora. Pessoal da Globo News, os comentaristas.
2: Que
0: aqueles,
2: são parceiros, né? São parceiros do governo.
0: Sim.
1: A repercussão foi grande.
0: Eles usaram até o termo sujo, que o pessoal da Globo News usou o termo assim. O recado do Jacques Wagner para o Lula é que ele foi, em certo momento, mais sujo do que ele.
2: Foi então, a interpretação dos comentaristas.
0: Então vocês veem a que ponto Exatamente. Nós chegamos, e será que tem alguém que ainda tem dúvidas de que a corrupção no nosso atual país, no nosso atual governo, é em cargos elevados, é de alto nível, continua sendo como foi lá no Mensalão, no Petrolão e outros, né? Agora INSS e agora Grupo Master, Banco Master, né? Então, gente, não precisa ativar todos os neurônios.
2: Mas tentaram jogar no colo do Bolsonaro, porque chamaram até
1: Bolsonaro
2: de Bolsonaro.
0: Sim, Bolsonaro Master, aquela questão do Flávio ali do filme, botaram. Mas não adianta, não tem como desconfigurar a coisa conforme é. Você falou há pouco uma coisa, o que se faz vai. Tem uma palavra até bíblica, né? Tudo que se faz no escuro. Um dia virá a luz, uma coisa.
1: Mas é assim, olha, é que são fatos, gente. É. São fatos, não tem como fugir disso, são números, são fatos.
0: E valores
1: e sócios e
0: dinheiro guardado lá, quase.
2: Agora,
0: 500.
2: A salvação chama-se André Mendonça. Né? Se não fosse o André, tudo estava abafado.
0: Sim, agora, sim. Inclusive, o governo,
2: ele está
0: o presidente,
2: vida,
0: pessoalmente...
2: Está presidente com risco de vida esse cara aí.
1: Com certeza.
0: O presidente, pessoalmente, determinou, como diz ele com toda a pompa, se bem que depois teve que encolher o rabinho, determinou que fossem...
1: Retirados,
0: que fossem chamados de volta... Todos os delegados que foram cedidos para outros órgãos que não fosse a Polícia Federal. Né?
1: Ele fez isso, na verdade, foi.
0: Visando aquele do André Mendonça lá.
1: Para não dizer que é só do André Mendonça, não tira de todos.
0: É Mário, como é que é?
2: O foco era o André Mendonça.
1: Sim, claro.
2: O André Mendonça bateu o pé. Né?
0: O ministro.
2: Bateu o pé e disse: não, aqui não, meu amigo.
0: O ministro reagiu.
2: Que você não mete a colher.
0: Esse está comigo há muito tempo e vai continuar comigo. Se a palavra do Moraes valia sempre assim, agora do.
2: Mas eu pergunto o seguinte:
0: do Mendonça, pelo menos para isso tem que valer.
2: Até quando? Né? Eu tenho dúvidas.
0: Até uma bala perdida, uma queda de avião.
1: Tem que abrir os olhos. O pessoal joga sujo, joga pesado, tá? Mas, olha, Padilha, eu vejo...
2: E é uma questão de vida ou morte para eles, né? Não tem dúvida.
1: Mas eu vejo com bons olhos aí o futuro do Brasil. Ele tá indo no caminho certo, certo? Vamos pegar como exemplo aí a vitória... Na Colômbia.
0: No Peru e na Colômbia, né?
1: Já é mais.
0: Na mesma semana?
1: Deixando.
2: Está havendo uma varredura da esquerda na América.
1: Deixando agora,
2: né?
1: Só tem a Nicarágua.
2: Total.
1: O Uruguai, que não conta muito. E o Brasil. Acabou.
2: E Cuba já foi, né?
1: Bem dizer. Então. Mas não podemos abaixar a guarda. A guarda tem que estar ligada com esse pessoal. Não. Está feia a coisa.
0: Outra coisa que não vai ser tão simples assim como pareceu, vai ser a interferência do STF no TSE. Também já foi dado um recado ali que não é para meter o bedelho lá.
1: Tanto é que a semana passada...
0: Aquela norma que o Moraes quis impor de novo lá e tal, que não estava...

0: valendo mais, e ele ia querer fazer valer agora, o Nunes já rechaçou também.
1: E o Nunes fez o seguinte, né? Convidou a União Europeia para vir acompanhar as eleições do Brasil.
2: Ótimo, muito bom. Acho que esta eleição vai passar também, primeiro, pela tecnologia, que é a questão da urna, mas muito mais também pelo controle absoluto das instituições através do Supremo Tribunal Federal e Tribunal Superior Eleitoral.
0: Os observadores, não tem por que proibir observadores de vir oficialmente, né? De algum país. O Brasil também foi lá, o Lula não mandou esse ministro das relações exteriores quando houve as eleições na Venezuela? Também.
1: Que não adiantou muito, mas enfim, né?
0: O Lula não foi lá
2: tentar salvar o Maduro.
0: Não foi na Argentina também?
1: Pra falar nisso, pra tirar vergonha, né? O Lula não comenta nada do Maduro, não, né, não. Cara?
2: Silêncio absoluto.
0: Covardia, né?
1: Coisa
0: covardia.
1: Feia, né, cara? Ele não foi lá, ele tava lá na.
0: Não
1: fala nada.
0: Nós ainda não comentamos aqui, Padilha. Eu não sou de esquerda. Eu nunca fui esquerdista.
2: Pois é.
0: Olha só, e aí vem aquela enxurrada de vídeos dele falando que é esquerdista e tem orgulho de ser comunista.
2: Mas ele nunca chegou ao poder pela esquerda. Essa é a verdade.
1: Ah, concordo.
2: Porque o Centrão sempre o apoiou.
0: Ah, pois é.
2: No momento certo. Lá desde a época daquele primeiro mandato.
1: No momento errado, né?
2: No momento certo para ele, né? Momento certo para ele, sempre abocanhou parte do MDB, parte do PP, parte do PSD.
0: Qual foi o dia do
2: aniversário? E grande parte, né, são esses centrões da vida aí, que põe um pé aqui e outro lá. Ou seja, quem ganhar, nós estamos apoiando.
0: O Dilerman, dá uma olhadinha, qual é o dia do aniversário do Lula? Que ele nasceu?
2: É uma dúvida.
0: Olha ali. Porque
2: terminou o programa.
0: É, o programa terminou, mas...
1: Eu só quero falar uma coisa.
0: Você disse que ia emendar um pouco. Agora já vamos emendar bastante.
2: 12 e 6. Se deixar o Brasil,
1: fica tarde. Eu só quero fazer um comentário.
0: Pegou ali o dia do aniversário do nascimento do Lula?
1: 27 de outubro.
0: De?
1: 45.
0: O dia da pior desgraça que o Brasil foi submetido.
2: É.
0: O dia da pior desgraça.
1: Mas o Lula está passando.
0: Desgraça maior que essa.
2: Mas ele já está velhinho.
0: E aí reforçou no dia da criação do PT.
2: Deixa ele concorrer, é a última vez.
0: No dia da criação do PT.
1: Lula acabou.
0: Que foi há uns 60 anos atrás.
1: Agora, vamos falar de coisa boa. Ô Padilha, dia 27 agora desse mês, agora de junho.
2: Sábado.
1: Sábado agora, o seu amigo aqui está fazendo 32 anos de casamento.
2: Ah, de casamento. Eu pensei que era de casamento.
1: Eu digo casamento
2: 32
1: porque...
2: 32 de vida é de cada lado.
1: Não, eu junto namoro e noivado e...
2: Certo, mim ótimo. De convivência, né?
1: E pra mim tudo é casamento. Então eu junto isso. São 32 anos que eu tô com a Jerusa, tá? Tenho uma filha maravilhosa, linda. E dizer o seguinte, gente. É muito bom a gente estar com uma pessoa por muitos anos. Eu sei que tem muita gente que muitas vezes se separa, acontece alguma coisa. Faz parte da vida,
2: faz
1: né?
2: Faz parte, claro.
1: Mas
2: não
1: hoje,
2: deu certo, separa.
1: Eu hoje eu sou um cara, eu tenho. Estou 32 anos casado, eu estava conversando com ela essa semana, eu sou feliz com ela. Porque eu amo até as falhas dela.
2: Que legal.
1: Porque tu sabe que conviver não é fácil.
2: Esse é o segredo do casamento.
1: Conviver
2: amar,
1: não é fácil.
2: Amar, inclusive, as falhas.
1: Tem hora que...
2: Interessante.
0: Eu quero escutar mais o que o Dilerman está falando.
1: Conviver,
0: por favor,
1: Dilerman. Conviver não Continua. É fácil, cara. É complicado você juntar pessoas que foram criadas de modos diferentes, em ambientes diferentes, você botar aquelas pessoas
2: até
1: aí
2: em
1: dentro.
2: Estados diferentes.
1: Até em estados diferentes.
2: Caso,
1: vou dar um exemplo. Eu namorei com a Jerusa durante 4 anos e noivado, namoro 4 anos, cara. Nunca briguei com ela. Mas nunca. Casamos. Padilha. Aí. Ouvinte. 30 dias de porrada naquele apartamento. Como a gente casou, foi. Até se ajeitar, cara.
2: Até vocês se entenderem.
1: Se
2: bom,
1: entender.
2: Essa ali é diferente de mim por causa disso.
1: Rapaz, é uma coisa. É tão complicado que eu digo assim, ó. E eu vejo assim, hoje muito assim. O pessoal vai perguntar. Casou, qualquer coisa separa. Se for pensar assim, então não casa, meu amigo. Você tem que ter a convicção da seguinte maneira. Não é que é obrigado a ser para sempre, mas tem que lutar, não tem jeito.
2: Verdade.
1: E é isso, dizer, Jesus, eu te amo, minha vida. Eu sempre te faço isso todo de santo dia, amo essa mulher, gosto de estar com ela.
2: Legal.
1: Gosto da companhia dela. Isso que é o mais importante. E outra coisa.

0: Meu gente, casamento é companhia, vocês vão ficar velhos juntos. Se vão ficar velhos juntos, tem que ter uma boa conversa. Tem
1: entender os defeitos, as falhas, e se aceitar e
0: se
1: ajudar.
0: Se ajudar. É, não é fácil.
1: Legal.
0: Então é isso, eu queria desejar um feliz aniversário.
1: Você está até emocionado ali, está até chorando.
0: E dizer que amo muito ela e vamos mais 32 anos aí pela frente.
1: Legal, parabéns para vocês, saúde, felicidade.
0: Obrigado.
1: Porque vocês merecem.
0: Obrigado.
2: É, Padilha, eu quero dar os meus parabéns, que realmente emociona o que o Lirmando se propõe a fazer, né? Vim aqui no microfone
1: publicamente
2: declarar o seu amor pela sua esposa. Isso é a coisa mais linda que pode existir entre um casal, né? Essa declaração de amor, essa coragem de publicamente expressar o amor. Parabéns, Lirmando. Parabéns para tua esposa também.
0: Né?
2: Eu não sou o melhor exemplo nesse sentido. Né? Também reconheço, tenho coragem de falar isso, porque eu tive dois relacionamentos, um de 19 anos, outro de 14 anos.
0: Tudo certo.
2: Não faltou luta.
0: Sim.
2: Não faltou luta.
0: Mas às vezes não dá
2: e
0: certo.
2: Hoje, hoje vivo um relacionamento que me deixa também muito feliz, que me tornou muito feliz. As pessoas conhecem com quem que eu estou convivendo hoje. Também mando aqui o meu recado de consideração, de gratidão a ela. E assim como o Dilermando falou, tem os momentos de atritos, mas precisa encontrar o fio da meada. Quando não se encontra aquele fio da meada na convivência, aí é que dá a separação. Mas não pode ser assim também, né, Dilermando? Como você falou, não dando certo, é cada um para o seu lado. Gente, isso é horrível. Eu digo isso de experiência própria. É ruim separar, não é bom. Então não é porque... que seja como aconteceu com o Dilermando, com o nosso amigo Padilha e a Lela, que a gente adora esse casal, né? E são exemplo de bom relacionamento também, né? A Lela é um pouco briguenta, né, Padilha? Mas não tem importância.
1: É briguente.
2: Briguente e briguenta. O nome já diz tudo, né? Então é isso aí, a mensagem também que eu queria deixar era essa. Principalmente meus parabéns ao Dilermando.
0: Obrigado.
2: E a Jerusa, e que eles vivam dezenas e dezenas de anos com essa
1: harmonia, né?
2: Com essa parceria.
0: Rapaz,
2: com essa,
0: a gente vai pro dentro de casa, tem dia que a gente chega em casa na sexta-feira e não
2: com
0: sai.
2: Esse amor,
0: a gente passa sexta, sábado, domingo, dia todo junto ali, não briga nada, não tem.
1: Que legal. É, agora ficou só eu aqui para fazer a declaração de amor. Os dois já fizeram, né? Vou deixar para o próximo programa, tá, Léo?
2: Tu vai deixar para o próximo vai
1: programa.
2: Levar o puxão de orelha agora, daqui a pouco, na hora do almoço.
0: Orelha,
2: tu vai,
0: rapaz,
2: ficar sem almoço.
1: Ah, vou ficar, mas não dá tempo.
2: Pelo menos manda um beijo para Lela.
1: Então já são 12h12.
0: Então nós vamos cobrar na próxima.
2: Pelo menos manda um beijo para Lela, porque ela vai te deixar sem almoço.
1: Tá bom, Lela, te amo.
2: Opa!
1: Valeu. Já que é a declaração de amor, né? Estamos em junho. Mês de tomar uma sopa com vinho.
2: É, vamos no
1: Real Nobre na quinta-feira.
2: No Real Nobre.
1: Tomar um vinho com a sopa e já comemoramos os 32 anos do Dilermando. Né? Por que não?
2: Exatamente.
1: Né? Um abraço para vocês.
2: Me lembrei de outra pessoa do Rio Belo, a dona Edila do supermercado Rio Belo. Quero mandar um abraço para ela também. Ela nos ouve diariamente, religiosamente.
1: É verdade.
2: Ela disse que é hora dela fazer o almoço e ela fica ouvindo a cultura, ouvindo o nosso debate.
0: Um abraço.
2: Um abraço a todos os ouvintes, ao Padilha, ao Dilermando, e até a próxima segunda-feira, se Deus quiser.
1: E ele quer. Forte um abraço. Abraço. Boa semana para todos. São 12h13, 12 horas 13 minutos, chegando aí Carlos Augusto e os casos de polícia. Eu fico por aqui, mas volto amanhã, hein? 7 da manhã estaremos juntos. Um abraço, até amanhã.
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5: Ah, muito boa tarde a você, ouvinte da Rádio Cultura FM. Já está entrando no ar aqui na Rádio Cultura FM a edição do Casos de Polícia, porque a polícia aqui é notícia na Rádio Cultura FM. Já estamos virando a folhinha aqui, já estamos virando a folhinha. Hoje é 22 de junho de 2026, né? Segunda-feira, início de semana, e nós trazendo aqui as informações policiais na Rádio Cultura FM. 12 horas 24 minutos, 22 graus a temperatura. Os principais destaques da polícia. 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Em Capivari de Baixo, o trabalhador cai de uma altura de 6,5 metros e ficou gravemente ferido. A vítima atuava numa empresa de fecularia. E aí deu no que deu, né? Acabou despencando.

colocando lá da altura de 6,5 metros, né? O trabalhador ficou gravemente ferido, né? Quando atuava na empresa, o acidente ocorreu na manhã de hoje, né? Por volta das 9:30 da manhã no bairro Ilhotinha, em Capivari de Baixo. Segundo o Corpo de Bombeiros, a vítima apresentava ferimentos no crânio, dores na coluna vertebral. Os militares utilizaram uma empilhadeira para auxiliar na retirada da vítima em maca rígida. O homem foi conduzido para o Hospital Nossa Senhora da Conceição para avaliação médica. As causas do acidente ainda não foram informadas, tá certo? 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Olha, no centro comunitário, lá em Nova Veneza, foi arrombada. Ah, entraram pela janela, Fios furtados lá em Nova Veneza, lá no centro comunitário. Lá deu no que deu. Foi o centro comunitário de Nova Veneza, foi alvo de furto. É, ontem, a ocorrência registrada, e aí deu no que deu, né? Deu no que deu. É, 19:25, na rua Írio Guinslandi, no bairro Bortoloto. É, o pessoal lá, foram lá, a polícia, e segundo relato responsável pelo centro comunitário, foi avisado pelo vizinho que uma escada suspeita estava ao lado de fora do centro comunitário. Aí se deparou com a janela quebrada, sinais de arrombamento. Os caras roubaram fios de cobre do sistema de para-raio. Ah, a mulher também informou que no local havia sido furtado anteriormente, já no local. Então já tinham roubado lá de outra vez. Mas agora deu no que deu, né? 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Homem é preso após acidente de trânsito em Forquilinha. O criminoso recebeu voz de prisão e foi encaminhado para o presídio regional em Criciúma. O carinha, 32 anos, com mandado de prisão ativo, ele foi preso. E segundo o relato, após o atendimento de um acidente de trânsito em Forquilinha, ocorrência registrada na tarde de ontem, no bairro Clarissas. E aí deu no que deu. Os homens de boné, após indagar lá o pessoal, a documentação, viram que um dos caras tinha um mandado de prisão expedido pela justiça. Aí não deu outro, olha aqui, ó. Você vai ter que ir lá dar uma voltinha com a gente. Vai pro presídio regional de Criciúma. Ele tinha marcas no pescoço de uma briga na noite anterior. O cara não era trigo limpo, não. Daí deu no que deu. Cana pra ele. É verdade, né? 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Em Tubarão teve um cara que foi preso com dinheiro e porções de drogas pronta para venda. Os policiais flagraram o cara em atitude suspeita. Carinha, 29 anos, foi flagrado com 25 pedras de crack embaladas pronta para venda no bairro Passagem, Tubarão. Às 20:45, durante as rondas, a guarnição avistou o carinha em atitude suspeita. Não deu outra.

0: Paraná. Os policiais realizaram a abordagem e encontraram a droga, além de aproximadamente 170 pau em dinheiro. Ele tava com dinga, viu? Diante disso, ele foi preso e encaminhado para a delegacia de polícia. Isso aí é um fio desencapado. Pode levar esse desgranido aí, né? É verdade. 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Em Maracajá, dupla é flagrada com motocicleta sem placa e sem retrovisor, né? A moto tava toda esbugalhada, né? É verdade. Dois carinhas foram flagrados com uma moto CG-125 sem retrovisor no bairro Vila Beatriz, em Maracajá. É, foi ontem, hein? Pegaram eles. E aí deram ordem de parada, que é nada, eles meteram o pé no acelerador, saíram em alta velocidade, em contramão, sobre as calçadas, colocando em risco os pedestres. Quase atropelaram uma criança. Aí deu no que deu, né? Ah, e o cara tinha na cintura, parecia, tava com uma arminha, né? Tava com uma arminha na cintura, né? Ah, não deu outra, né? Os policiais, olha, ou para, nós tocamos lebala. Em seguida, um deles desceu e fugiu em direção à mata. O carinha, 18 anos, foi abordado, enquanto o outro conseguiu fugir. Uma arminha, ele tá com uma arminha falsa. 5 gramas de maconha e 1 grama de haxixe. Ele queima ou não queima? Ele queima, sim. É chegado num pacauzinho desgranido. Aí, deu no que deu, deu no que deu. Chavearam ele, passaram-lhe a chave nele. Já chavearam ele. Chavearam ele porque o desgranido não vale a boia que come. Tava fumando, fumando, fumando.
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Ele deu cana pra ele, ele foi preso. Autuada em flagrante aí, foi autuada em flagrante os dois aí, né? É, tava com moto, a moto roubada, tinha uma arminha, aí deu no que deu, né? Leva eles, pode botar na jaulinha e joga a chave na lixeira, né? É verdade, né? Discussão de casal terminou com ameaça de morte. 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Tá bueno, Rogério? Vamos ver aqui a notícia agora, né? A notícia foi uma discussão de um casalzinho que terminou com ameaça de morte e prisão. Aonde? Lá em Nova Veneza, né? Lá em Nova Veneza. Lá onde o diabo perdeu as botas, né? É por lá mesmo. Lá deu o perrengue. Deu perrengue lá, deu perrengue. E aí, deu no que deu, né?

Deu no que deu. A mulher, 37 anos, foi ameaçada de morte por quem? Pelo dito cujo, né? O querido e o abençoado do marido, houve a discussão lá no distrito de Caravaggio, Nova Veneza. Segundo a PM, a vítima relatou que o casal vinha discutindo o relacionamento há 2 dias. Não tá certo, cada um para cada lado, né? Durante um novo desentendimento, o homem teria feito ameaça de morte contra ela. Aí a coisa encardiu, né? O homem, conforme a polícia, o suspeito negou as acusações e afirmou que pretendia apenas conversar com a esposa. Diante disso, os dois encaminhados para a delegacia de polícia para resolver o perrengue, né? É uma barbaridade, né? 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Pois olha, incêndio atingiu um galpão lá em Sara e mobilizou os bombeiros ontem à tarde. O incêndio foi num galpão e o corpo de bombeiros esteve no local, no bairro Rio dos Anjos, em Sara. Foi ontem à tarde. Quando os bombeiros chegaram no local, as chamas já se concentravam na sala utilizada para armazenamento de rejeitos de madeira. E aí deu no que deu, pegou fogo, era fogo no boné do guarda. Foram utilizados 2.500 litros de água para debelar as chamas. 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Teve uma colisão aqui, foi lá em Treviso. Essa informação para quem? 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Colisão entre dois carros foi lá em Treviso, 4 pessoas ficaram feridas nesse acidente aí, né? 4 pessoas ficaram feridas, foi na noite do sábado, envolvendo um veículo Ford Ka e um Citroën, lá em Treviso. No Ford Ka tava 2 jovens de 22 anos. Uma delas ficou presa entre as ferragens, motorista 41 anos e a caroneira de 50. Todas as vítimas foram atendidas pelo Corpo de Bombeiros e encaminhadas para o Hospital São José, em Criciúma. Tem mais uma aqui? Ah, tá, essa informação aqui para a farmácia Della Justina e da Corégio. Pois olha, o idoso é preso por esfaquear um homem durante uma briga num bar. A lâmina perfurou aproximadamente 10 centímetros do corpo da vítima. O cara carneou o outro lá, né? É um velho. O homem, 37 anos, foi vítima da tentativa de homicídio no bairro Guarita, lá em Sombrio. Isso ocorreu no sábado à tarde. A vítima, esfaqueada nas costas após a briga com um idoso de 68. O velho de 68 puxou a bicuda e tocou-lhe, cravou na barriga do cara, né? O cara ficou segurando a buchada lá, né? O velho de 68 anos confessou o crime. Ele foi preso pela PM. Ele disse ter sido ameaçado na discussão. Acreditando que o homem estava armado, ele diz: antes que chore a mãe dele, antes que chore a minha mãe, que chore a mãe dele. Ele pegou e tacou-lhe a faca no cara, né? Golpeou o cara e aí deu no que deu, né? É, a lâmina da faca, 15 centímetros, né? Ele enterrou a faca no cara. Mas que barbaridade. Prenderam o velho. O velho já tá em cana lá, né? Até explicar que focinho de porco não é tomada, ele tá em cana, tá preso. Tá preso o cara lá. Pode deixar ele preso.

0: 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Anexo lá tem o bar do Beijinho Torto, né? Um abraço lá, Beijinho Torto, né? 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
1: Bueno.
0: Pois olha, um acidente grave matou a passageira do veículo em Orleans. A colisão envolvendo dois veículos se chocaram frontalmente na SC-390, lá na Pindotiba. A colisão frontal lá próximo ao posto de combustível. A passageira do veículo Ford Ka morreu em um grave acidente na tarde de sábado, lá na Pindotiba. O carro que estava a vítima, 34 anos, chocou-se frontalmente com o veículo Renault Sandero, num trecho lá da SC-390. E aí deu no que deu. No Ford Ka estava o homem e uma adolescente, o marido e uma filha do casal. Foram encaminhados para o hospital. O estado de saúde deles não foi divulgado. Não sabe como é que está. Também foi levado ao atendimento médico o condutor do Sandero, que estava consciente. A polícia militar também atendeu a ocorrência e a rodovia foi bloqueada para o atendimento médico. Tá certo? A informação agora para quem? A informação aqui para Tanaka Truck Center. 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Pois olha, duplo homicídio, polícia detalha crime e aponta discussão banal por ciúmes com motivação de assassinatos. A discussão banal por ciúmes em um relacionamento teria motivado duplo homicídio no bairro Vila Esperança, em Tubarão. Segundo relato, o fato aconteceu no bairro Vila Esperança, em Tubarão. As informações dão conta que uma discussão por ciúme, né? Relacionado aí a ciúme, foi motivado o duplo homicídio. E aí deu no que deu. Segundo o relato, o ex-jogador de futebol Ivan Fiel da Silva, o Brazão, 44 anos, e João Roberto Pereira de Oliveira, 20 anos. As informações colhidas após o crime apontavam que o homem chegou de moto, e aí deu no que deu, no bar e onde estava o ex-atacante, e atirou no atacante de futebol, o Brazão, que tombou morto no local. E segundo o relato, a discussão banal referente ao valor de compra de bebidas, né? E aí o suspeito da discussão foi expulso lá do local, chegando a acontecer uma luta corporal. E aí deu no que deu, ele prometeu que voltaria e matava o Brazão. E aí deu no que deu essa ocorrência aí, né? Ah, a polícia tá trabalhando ainda no caso, hein? Tá no caso aí. Pois olha, também é destaque no setor policial, 12h44, a informação para a lanchonete Mercearia da Cessa. Está localizada ali ao lado dos artefatos Tesa.

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Pois olha, a polícia investiga a morte de jovem encontrada morta em apartamento e namorado foi preso. O caso inicialmente foi tratado por suicídio, mas foi como feminicídio. A polícia está investigando a morte de Eduarda Perovano Salvaro, 21 anos. Ela foi encontrada morta dentro de um apartamento no bairro São Sebastião, em Criciúma. E o caso inicialmente foi tratado como suicídio, mas apura a possibilidade de feminicídio. O namorado dela, 24 anos, ele foi preso em flagrante. Foi preso em flagrante, cara. Já botaram o cara no xilindró, hein? Já botaram. É duro, mas é seguro. O fato aconteceu em Criciúma, no bairro São Sebastião. Ah, segundo o relato, a polícia iniciou as buscas em um veículo em Cocal do Sul. Aos policiais, diz que teria um acordo com a namorada na madrugada. Teve um acordo com a namorada para ambos cometerem suicídio. No relato, o suspeito afirmou que o acordo, após horas atos, viu a companheira morta e tentou reanimá-la. Mal saber que dois dias depois, a vítima entrou em desespero e saiu com o carro dela. Essa aí é aquela velha história, a história da carochinha, né? Mas ele foi em cana, tá preso, cara. Tá preso. A informação aqui na Rádio Cultura FM, né? Pra você que está acompanhando aqui o Casos de Polícia. 12h47. Pois olha, nós também tivemos Em Lauro Miller foi desarticulado ali uma boca de venda de drogas. Os caras estavam servindo os pacauzinho ali em Lauro Miller. É, Lauro Miller, na rua José Bonifácio de Oliveira, lá no distrito do Guatá. O cara tava com 7 celulares, né? É, o celular. Olha ali o cigarrinho de maconha ali. Eles estavam fumando na hora que a polícia chegou. Tinha crack, tinha cocaína e tinha maconha também. Aí deu no que deu. Foram presos por volta das 17h48. Tráfico de drogas. Olha, fizeram uma limpa lá, né? Carinha, 30 anos, tava com a cocaína. Mas ele queima ou não queima? Tava com a cocaína.

Cana. E aí, quando a polícia chega...

coitadinha da latinha. O carro passou por cima, ela ficou amassadinha, né? Tinha um de 19 anos, tinha esse aí que dá, tem esse outro aí. Esse aí tem 30 anos. Então tá, leva eles tudo. Leva, pode levar. E pode guardar no cilindró. Já fecharam eles, né? Já foram fechados, já, né? É...

0: É, já levaram eles. Pode levar os desgranidos. Levaram eles. Tem que guardar e jogar a chave na lixeira. Ah, então tá bueno, uma barbaridade. Agora são 12 horas mais 51 minutos. 12h51, eu tenho intervalo. Então vamos pro intervalo aqui. Eu tenho que ir no intervalo e eu já retorno aqui na Rádio Cultura.
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0: Olá, minha gente, muito boa tarde para você nessa tarde, segunda-feira, dia 22 de junho. Já estamos chegando aqui na emissora para mais um programa Negócios e Companhia. Troque tudo por trocar aqui, faça um bom negócio com a gente aqui nos Negócios e Companhia, né? É claro, é você ligado com a gente aqui na Rádio Cultura, né? Foi encontrado uma CNH e cartão de crédito do Banco do Brasil na tarde, próximo ali ao cemitério, em nome de Douglas Pedroso da Silva. Documento se encontra aqui na portaria da emissora. O que houve aqui? O senhor Antônio Cuan encontrou uma carteira no estacionamento para idosos em frente ao cemitério de Ordiãs. Quem perdeu pode procurar na Sesconet Serviço Administradora do cemitério aqui de Ordiãs. Tá lá a carteira. Tá certo? O Visolei Costa perdeu o cartão de crédito Bandeira Visa. O mesmo se encontra aqui na Rádio Cultura FM, tá bom? Ah, então tá dado o recado aí pra você, tá certo? Você que perdeu o documento e coisa e tal, encontrou carteira aí, pode trazer aqui que a gente dá um jeito já de passar para quem perdeu e quem achou, né? Eu quero registrar que na última sexta-feira, a moça aqui que faz a varreção aqui ao lado do cemitério, a moça aqui, a menina, ela me trouxe um aparelho celular aqui, e aí eu liguei pro aparelho celular, liguei lá para pro filho da senhora, que do telefone, daí ele falou comigo e em seguidinha já veio ele e ela aqui buscar o telefone, né? O filho e também a mãe, tá? Então tá, já foi entregue o aparelho, era um aparelho pequeno, mas de muita importância para essa senhora, né? E aí ela tá com probleminha de saúde e acabou perdendo o aparelho celular aí próximo ao cemitério. A menina aqui que faz a varreção trouxe aqui para mim e eu já repassei para a senhora proprietária do referido aparelho, tá certo? Então tá dado o recado aí. Para você que quer fazer um bom negócio aqui com a gente no Negócio e Companhia, né? Negócios e Companhia aqui na Rádio Cultura FM, né? Um bom brick. O que é que o Trick tava querendo? O Trick tava querendo comprar angulista, né? É, o Trick tá atrás de umas angulistas. E se você tiver angulista, lembre que o Trick tá precisando de angulista aí, né? É isso, né, Trick? É isso aí, né, Trick? Ah, é isso aí.
1: Boa tarde, Pipoca. Boa tarde, teus ouvintes. Pipoca, escuta só, vê se você pode me ajudar. Eu queria comprar mais 5, 6 angulistas, que os cachorros mataram as minhas e ficou só uma sozinha. E manda aí um áudio pro pessoal aí, quem tiver pra vender, entra em contato com o Trick. Um abraço.
0: Tá bom, tá dado o recado aí do Trick, né? Ele quer comprar umas angulistas, se você tiver umas angulistas pra vender, entre em contato aí com o Trick, tá certo? É o marido de aluguel, tá dado o recado. 12h59, já tá na hora das velhinhas, já? Mas que rápido, hein? Já tá na hora das velhinhas. Então vem aí a próxima atração na emissora, as velhinhas da cultura aqui na Rádio Cultura FM.

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0: Rádio Cultura FM, uma boa tarde pra você, né? É uma boa tarde dessa segunda-feira. Hoje é segunda-feira, minha gente. Dia a dia o quê? Hoje é dia 22 de junho, é 22 de junho, e nós aqui com o programa o quê? As Velhinhas da Cultura FM, né? É, as Velhinhas da Cultura já está no ar aqui na emissora favorita, a Rádio Cultura FM, né? Programa As Velhinhas da Cultura, a direção geral de Gelson Luiz Padilha, a coordenação é da doutora Lela Briguente Padilha, e aqui o amigo de vocês para serviços leves, né? É o Carlos Augusto de Almeida, é o Pipoca na Rádio Cultura. Até às 3 da tarde, né? Está no ar o programa. Está no ar o programa As Velhinhas da Cultura. Boa tarde, viu? Boa tarde para você que está nos acompanhando nos bairros e vilas da cidade, acompanhando a nossa programação. Boa tarde.
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0: Você ligadinho com a gente, né? Lembrando pra você que nosso programa aqui tem o apoio aqui na retaguarda aqui com a gente, na recepção a Ana Clara, departamento de gravações o Iago Teles, e aqui na comunicação esse amigo de vocês para serviços leves, né? É o Carlos Augusto de Almeida, é o Pipoca na Rádio Cultura FM. Boa tarde pra você, boa tarde mesmo. 13 horas, 13 minutos, tá no ar o programa, né? 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

0: aqui na Rádio Cultura FM, no programa As Velhinhas da Cultura FM, 13h19. Giliardi.
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do jeito que você deixou, né? Quem é que pediu essa música aqui? Do Alan e Aladim. Você ainda vive em mim, Alan e Aladim.

0: aqui na Rádio Cultura FM. É hora do intervalo, eu vou pro intervalo e eu já retorno aqui na emissora, aguardem.
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2: É isso aí, né? É você ligado com a gente. Olha, lembrando pra você que o restaurante Pesque Pague Becker, lá nas Serrarias, tem oportunidade de trabalho para cozinheiro, cozinheira e auxiliar de cozinha, tá? Quer trabalhar? Tem oportunidade de trabalho lá no restaurante Pesque Pague Becker, lá na Serraria, tá certo, minha gente? É isso aí, né? É pra você que está ligadinho com a gente aqui na Rádio Cultura FM, né? É você ligadinho com a gente, né? 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
1: Esse aí é o Carlos Alexandre, né? Das antigas, o cartão postal, né? 13h38 na Rádio Cultura FM. Márcio Greik.

Aí você ouviu aí o Márcio Grey, né? Cantando aqui na Rádio Cultura FM, né? Pra você que está ligadinho com a gente, acompanhando aqui a nossa programação, obrigado pela sintonia e o carinho da audiência, tá certo?

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Saiu Jair Adriane, a indiferença aqui na Rádio Cultura FM, né? É o programa As Velhinhas da Cultura FM, tocando as melhores canções para você, né? Pra matar a saudade aqui, ó, Zé Geraldo.

0: Zé Geraldo, a fé, hein? É pra você que está acompanhando aqui a Rádio Cultura FM para as Lojas Colombo. 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Para você que está acompanhando aqui a Rádio Cultura, é obrigado aí pelo carinho da nobre audiência de você. Tá no comércio, tá na loja, tá levando a gente na carona. A pergunta é: que horas serão?
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0: 14 horas, 3 minutos, 16 graus. Boa tarde.

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0: acerte aí seu relógio. Agora 2:11, 14:11 na tarde gostosa da Rádio Cultura. É tempo estável e com chuvas passas, né?
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0: É aquela chuvinha, chega, não molha, né? Daqui a pouquinho molha de vez, né?
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0: Pra você que nos acompanha aqui pela Rádio Cultura FM, oh, oh, oh. Obrigado aí pelo carinho da audiência.

Rádio ligado aqui na sua emissora favorita. 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A Brilho Total com a Amanda, né? E aí também o Donizete. 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
1: Agora 14 horas 13 minutos. A música aqui nas velhinhas da cultura. Olha só a música que eu vou trazer pra vocês aqui, né? Osvaldo Montenegro vai cantar aqui no programa. O Bandolins.

Rádio Cultura FM. É. Você ouviu aí? Você ouviu aí a música Os Bandolins aí, né? Agora 2:17. Quem é que pediu essa música aqui? Ah, é? Então tá. Ô, Germano! Ah, o Germano tá aí. O Germano tá empurrando a bicicletinha ali, Germano, com chuva e tudo. Tá aqui a tua música, ó.

0: Agora 2h21, já está na hora do intervalo, é rapidinho e nós já retornamos na emissora.
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1: Aqui na Rádio Carlos Cultura FM. Você ligadinho com a gente, acompanhando o programa aqui, As Velhinhas da Cultura. Alundex Esquadrias de Alumínio com a gente aqui na Rádio Cultura FM, né? É verdade, é você nos acompanhando nos bairros e vilas da cidade, né? O tempo tá meio chuvoso hoje, né? Está sem guarda-chuva aí, vai ter que se desviar dos pingos aí, tá certo? Para você que está acompanhando aqui o programa As Velhinhas da Cultura, Tony D'Amito.

FM, você viu só a música Tenda ao telefone aí, né? Pra você que está ligadinho com a gente aqui na Rádio Cultura FM, olha só essa aqui das Irmãs Galvão, se lembra dessa aqui, ó, essa canção? Aqui na Rádio Cultura FM, 1978.

na Rádio Cultura FM. O programa As Velhinhas da Cultura. 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O telefone 99905-1339, né? 15 graus a temperatura, que friozinho tá aí fora, minha gente. É, fique bem agasalhado, se agasalhe bem aí, né? Essa mudança aí de tempo, já de inverno, né? Aí você tem que se aquecer bem, tem que estar...

Esse aí é o Tempo ao Tempo, né? Olha aí, lembrando pra você, quero lembrar a você que o restaurante Pesque Pague Becker tem vaga lá para cozinheira e para auxiliar de cozinha. As interessadas podem ligar o telefone 99622-1529. Restaurante

0: PagBank. 2h36 aqui na Rádio Cultura FM. Essa canção aqui pra você que está ligadinho com a gente na Rádio Cultura.
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0: o professor apaixonado, né? 2h39 aqui na emissora Rádio Cultura FM. Hora do intervalo e nós já voltamos.
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Isso aí é o patrão que mandou, né? O patrão manda, a gente faz, né? Tá certo? Agora 14 horas com mais 47 minutos na Rádio Cultura. 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É 14 horas 48 minutos aqui na Rádio Cultura.

para você que nos acompanha aqui na Rádio Cultura FM. O Raul Seixas agora. O Maluco Beleza. Faltando 11 minutos para as 3 da tarde.

aqui na Rádio Cultura FM. Uma estrela vai brilhar, né? Para você que está acompanhando aqui o nosso programa As Velhinhas da Cultura. Reta final já do programa de hoje, né? 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Eu agradeço aqui também em nome da Brilho Total Faxina e Jardinagem, a Lanchonete Mercearia da Cessa, né? 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Final já de programa, já é final de programa, é final de programa. Gian Giovanni passa régua aqui, Gian Giovanni. É, com outro foi embora. Aqui na emissora favorita, a rádio do jeito da gente. Até mais, minha gente. Aquele abraço.

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Rádio Cultura, 3 horas, 17 minutos.

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6: A previsão do tempo aqui na Cultura FM com o meteorologista Peter Scheuer.
7: Boa tarde. A presença de áreas e instabilidades associadas ao deslocamento de uma frente fria promovem a ocorrência de chuva na sequência dessas próximas horas, queda brusca da temperatura. Amanhã o tempo volta a firmar novamente e o sol acaba marcando presença na sequência do dia. Frio, 5 graus, máxima de 17 graus à tarde. E o tempo é bom. O sol predomina ao longo dessa quarta, quinta, sexta também, com 0 grau ao amanhecer, com formação de geada e com temperatura amena durante a tarde, 14 na quarta, 17 a 18 na quinta e sexta. Muita atenção com os moradores de rua, animais de estimação e plantas ornamentais. Peter Scheuer, meteorologista, com a previsão do tempo.
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0: Cultura, 5 horas, 48 minutos.

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1: No começo a palavra já existia. A palavra estava voltada para Deus e a palavra era Deus. São João capítulo 1. O anjo do Senhor anunciou a Maria e ela concebeu do Espírito Santo. Ave Maria, cheia de graça, o Senhor é convosco. Bendita sois vós entre as mulheres e bendito é o fruto de vosso ventre, Jesus. Santa Maria, Mãe de Deus, rogai por nós, pecadores, agora e na hora de nossa morte. Amém. Eis aqui a serva do Senhor, faça-se em mim segundo a vossa palavra. Ave Maria, cheia de graça, o Senhor é convosco. Bendita sois vós entre as mulheres e bendito é o fruto de vosso ventre, Jesus. Santa Maria, Mãe de Deus, rogai por nós, pecadores, agora e na hora de nossa morte. Amém. E o Verbo divino se fez carne e habitou entre nós. Ave Maria, cheia de graça, o Senhor é convosco. Bendita sois vós entre as mulheres e bendito é o fruto de vosso ventre, Jesus. Santa Maria, Mãe de Deus, rogai por nós, pecadores, agora e na hora de nossa morte. Amém. Glória ao Pai, ao Filho, ao Espírito Santo, como era no princípio, agora e sempre. Amém. Oremos. Infundi, Senhor, a vossa graça em nossas almas, para que nós, que pela anunciação do anjo, chegamos ao conhecimento da encarnação de vosso Filho, pela sua paixão e morte na cruz, sejamos conduzidos à glória da ressurreição, pelo mesmo Cristo, Senhor nosso. Amém. Rogai por nós, Santa Mãe de Deus, para que sejamos dignos das promessas de Cristo. Obrigado, prezados Rádio 20, e até amanhã neste mesmo horário. Louvado seja nosso Senhor Jesus Cristo, para sempre seja louvado. Em nome do Pai, do Filho, do Espírito Santo. Amém.
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2: Rádio Cultura, 6 horas e 3 minutos.

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0: Muito bem, são 18 horas com 11 minutos para você sintonizado na Rádio Cultura FM. Muito boa noite. Estamos chegando com mais uma edição do programa Cultura Esporte. A apresentação é de Rodolfo De Villa, trabalhos técnicos Iago Teles, direção geral Gelson Padilha. 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Muito bem, muito bem, muito bem. Mais uma vez, boa noite para você sintonizado na Rádio Cultura. Estamos chegando, estamos começando mais um programa Cultura Esporte nesta segunda-feira, 22 de junho de 2026. Nas ondas do rádio, no 87.5 FM de Orleans, também estamos no YouTube, Facebook, Instagram. Você também acessa o rcnoticia.com.br. O nosso WhatsApp é o 3466-1082. Tá certo então, a partir de agora o esporte é destaque, o esporte é assunto aqui nos microfones da mais ouvida da cidade, na minha, na sua, na nossa Rádio Cultura FM. Muito bem, nessa segunda-feira eu recebo aqui integrantes da equipe do Rio Novo, mais uma vez campeã da categoria de veteranos do Campeonato dos Clubes 4S de Futsal. O Rio Novo, que no ano passado foi o campeão e esse ano repetiu a dose. 2026 repetiu 2025, né? E pelo segundo ano consecutivo, o troféu do veteranos do 4S no futsal ficou na comunidade de Rio Novo. Já estão por aqui, né? O Márcio Baggio, o Popular Brito e também o Gustavo Rodrigues, né? Integrantes aí da equipe do Rio Novo. Começa com o Márcio. Boa noite, Márcio. Bem-vindo mais uma vez.
1: Boa noite, Rodolfo. Boa noite a todos que estão acompanhando nós aí. Satisfação em estar aqui. Toda vez que viemos aqui, para falar de coisa boa, né?
0: É porque deu boa, né, Márcio?
1: Deu boa. Continue assim.
0: Muito bem. Tem a primeira participação do Márcio, né? O Popular Brito também, como é conhecido. E o Gustavo também, né? O Gustavo Rodrigues, né? O Gustavo aí jogando.

0: Morador do Rio Novo, Gustavo, boa noite, bem-vindo.
1: Boa noite, Rodolfo, pessoal da cultura aí. É um prazer a gente estar aqui de volta, né? O ano passado a gente esteve aqui.
0: Exato.
1: Mais um ano. O ano passado a gente até brincou, né? Aqui na sala, que esse ano, no ano que vem a gente queria estar aqui de volta e estamos aqui. Deu certo de novo.
0: Deu certo. 2026 repetiu 2025, né, Gustavo?
1: Repetido.
0: Muito bem, a gente agradece mais uma vez a presença aqui, né? Tanto do Márcio, né, o popular Brito, como também do Gustavo, atletas aí, integrantes da equipe do Rio Novo. Bicampeã, né? Bicampeã consecutiva aí do futsal dos clubes 4S, né? O pessoal aqui no Facebook já tá por aqui, né? O Juninho Rosso dá o seu boa noite. Boa noite, Juninho. Tá ligadinho com a gente aí. Ô, Márcio, mais um título, né? Até o Iago daqui a pouco pode mostrar pra gente aí, Iago, né? O troféu já tá aparecendo, né? Já tá aparecendo aí. Ah, tá mais ou menos? Então vamos mostrar primeiro aqui o troféu. Esse aqui é o do bicampeonato, né? Isso, esse é o do bicampeonato do Rio Novo no Vetera, tá? Então, só pro pessoal ver aí, né? Mais um troféu aí, né? O Rio Novo bicampeão consecutivo, né? No ano passado e esse ano de novo, conquistando aí mais uma vez essa categoria, né, Márcio? Praticamente a mesma base do ano passado, Márcio. Claro que algumas alterações acontecem, mas digamos que a espinha dorsal do time se manteve, né?
2: Isso, é praticamente a mesma base, né? Esse ano teve algumas alterações no próprio campeonato. Isso. Pôde pegar algum jogador que já participou dentro do 4S, né?
0: Sim.
2: Tivemos algumas agregações aí, né? Vendo o Pochocho, o Glauco, veio alguns atletas aí que ajudaram bastante nós na campanha também, mas praticamente a mesma base do ano passado.
0: Praticamente a mesma base, né?
2: Isso. É.
0: Esse ano também tivemos algumas mudanças, né, meu Brito, na questão ali da fórmula, né, do campeonato, né? Mas mesmo assim o Rio Novo se manteve firme, né?
2: Sim, sim, uma boa classificação já desde o começo também.
0: Isso,
2: né? Ano passado conseguimos chegar invictos, né? Esse ano não chegamos invictos, mas foi. Vale ressaltar que foi uma bela campanha, melhor defesa, isso, melhor ataque da competição. Então vale ressaltar também a campanha que foi feita.
0: Muito bem, muito bem. A gente vai falar mais do jogo final aí também, né? As duas partidas contra o Chapadão, né? Que também deram aí esse bicampeonato pro Rio Novo, né? Gustavo, mais uma vez, né? Mais uma vez a taça ficando com o Rio Novo, né? Você também fazendo parte da equipe, fez gol no jogo de ida, um gol importante, né?
1: É, a gente pôde ajudar aí no primeiro jogo, segundo jogo, infelizmente, a gente não pôde ajudar. Uhum. Tava lá acompanhando, torcendo e não pôde ajudar dentro de quadra, mas tava na torcida. Uhum. E eu já brinquei até com o Márcio esse final de semana, que tá na hora do Rio Novo lá atualizar as prateleiras lá, que tá faltando espaço lá, né, Márcio?
2: Tem que aumentar espaço lá no salão do Rio Novo.
0: Tem que achar lá uma nova vaga?
1: É, tem que arrumar um canto lá, porque tá faltando espaço.
0: Opa, isso é bom sinal, né? É, Gustavo? Isso é bom sinal, né? Sinal que tem taça chegando, né? Muito bem, muito bem. 18 horas com 17 minutos, né? Hoje aqui o Márcio, o popular Brito, também o Gustavo, integrante da equipe do Rio Novo, bicampeã do Vetera e do Veteranos do Futsal dos clubes 4S, né? Ô, Márcio, falar das duas finais aí, né? O primeiro jogo, uma vitória magrinha, porém importante, né? O gol do Gustavo, né? 1-0 contra o Chapadão, né? E no último sábado, aí, lá em Barracão, né? O jogo da volta, vocês poderiam até empatar. E largaram atrás, né? O Chapadão fez 1-0 com o Marcelo. E foram pro intervalo com o placar contra, no caso, né?
2: Vantagem.
0: Só na segunda etapa que conseguiu reverter, né?
2: Isso, Rodolfo. Bom, o nosso jogo contra o Chapadão, desde anos atrás já, é sempre jogo truncado, é uma equipe chata de jogar contra também, equipe boa também, qualificada. Sim. Acho que no primeiro jogo, aquele jogo amarrado, tem as duas equipes bastante chance, mas não efetuavam em gol, né?
0: Perfeito.
2: Tivemos uma felicidade, o Gustavo marcou lá, saímos com 1-0 no primeiro jogo. E no segundo jogo, acho que um começo um pouco nervoso da nossa equipe também. Mas depois, acho que o segundo tempo foi conversado, foi colocado bola no chão. Acho que criamos várias chances, né? Era para ter sido até um placar mais elástico, vamos dizer assim, também.
0: Sim. Gustavo, o do Chapadão, né? Como o Márcio comentou, uma equipe, entre aspas, chata, né? O time do Chapadão também tem uma boa equipe, né? Digamos, fez jogo duro, né?
1: É, final é final, né, Rodolfo? É, né? Eu não me lembro de ter visto final, principalmente no 4S, que... É, o 4S, os times, a gente sabe que não tem muito, o elenco não é muito grande, né? Isso aí acontece com todos os times, né? A gente vê o próprio Rio Laranjeiras, né? Tira um dos quatro ali, no livre ali, eles não tiveram um na primeira partida, tiveram dificuldade.
0: É.
1: A gente também, como o Márcio falou, esse ano não foi uma campanha que nem a do ano passado, porque também, começo do campeonato, a gente não conseguiu levar todo mundo para jogar, né, Márcio?
2: Vários jogadores no

0: livre também, né?
1: É,
0: aí dificultava
1: bastante.
0: É, time
1: toda a vida desfalcado e falta sempre faz falta. E é isso aí. O primeiro jogo bem disputado, né? Uhum. Final. Segundo jogo, eu também concordo com o Márcio. A gente, primeiro tempo, o time um pouco nervoso. Uhum. Acabou levando gol, não conseguiu se achar no primeiro tempo. Mas eu acho que no primeiro tempo o time controlou bem o jogo. Não, praticamente não levou susto nenhum. Uhum. Buscou os dois gols para virar o jogo. Poderia ter feito mais. Segundo tempo, realmente foi um jogo bem, bem controlado. Uhum. Acho que suficiente para conquistar o título.
2: Para garantir o bicampeonato, né?
1: Isso.
0: É que é final também, né? Não pode se abrir, né? Faz um resultado e vai controlando o jogo. Não dá para se jogar para frente, vamos dizer.
2: Sim, sim. Muito bem, muito bem. Seguimos aqui com Cultura e Esporte. O pessoal já se manifestando aqui no YouTube, né? O Leandro Velho tá por aqui, né? O popular Dandinho. Família Rio Novo, valeu, Dandinho, né? Também fez gol na final. Vamos falar um pouquinho também aí daqui a pouco. Um abraço pro Dandinho, tá ligadinho com a gente. E também o Délcio, né? O Délcio Antonello, se não for sofrido, não é Rio Novo. Um abraço, De Vila. Valeu, Délcio. É, o Délcio também fez gol na final aí no jogo da volta. Coincidentemente, né? Aqui nos recados, os dois autores dos gols, né, Márcio?
0: Isso, ajudaram bastante. Dandinho, né? Destaque da final também.
2: Foi, é. Isso.
0: Ajudou bastante no decorrer do campeonato também, nosso pulmão, vamos dizer assim, né? E o Delcio também, acho que entrou muito bem na partida.
2: Foi.
0: O Delcio, infelizmente, em algum jogo não conseguiu participar. Acho que jogou dois ou três jogos no campeonato inteiro, porque, por causa de serviço também. Mas acho que quando pôde, sempre colaborou bem para ajudar com esse título.
2: Muito bem, né? Tá aí o pessoal se manifestando. Um abraço pro Dandinho, pro Delcio também. Obrigado aí pela participação. Muito bem. No último sábado, né? Casa cheia, né? Mais uma vez lá em Barracão, né? Encerramento lá do 4S, no futsal. Tanto no veteranos quanto no adulto livre também, né? Hoje o nosso foco é um pouquinho mais o veteranos, né? Na quarta-feira, tá agendado com o pessoal de Rio Laranjeiras pra gente receber também, né? Os campeões, né? Do adulto livre aí. Teve polêmica, né? Entre aspas, a gente sabe o que aconteceu, né? Mas isso é assunto pra quarta-feira, tá? Hoje vamos falar mais aqui do pessoal do veteranos aqui, né? A minha mãe tá por aqui, dá boa noite, parabeniza vocês aí também pelo título. O pessoal ligadinho aqui também através das redes sociais. Tá por aqui o Ronaldo Ribeiro. Bora, família Rio Novo. Valeu, Ronaldo. Se não me falha a memória,
0: filho do Dandinho.
2: Do Dandinho, é isso? Filho do Dandinho, tá ligadinho também. Valeu, Ronaldo. Obrigado aí pela participação. Muito bem. O Márcio e o Gustavo também, né? Esse jogo final, né? Como eu comentei, o time de Chapadão largou na frente. Precisava da vitória, né? Porque perdeu na ida. Então eles precisavam ganhar o jogo no tempo regulamentar para forçar os pênaltis, né? Num primeiro tempo, eu diria até muito bom do Chapadão, né? Gol do Marcelo, um time, digamos, controlou bem o jogo. Não sei se vocês concordam.
0: Sim, no primeiro tempo aproveitaram a chance que tiveram, né?
2: Isso.
0: Aí quando saíram na frente, conseguiram controlar um pouco mais o jogo. Uhum. Até nós, vamos dizer, se achar no jogo um pouco mais, né? Entrar manter um pouco mais a calma, acho que tava no começo um pouco nervoso.
2: Sim.
0: Não tava dando certo aí jogado, mas depois que foi conversado, acho que nosso time tem qualidade, é um bom time. Acho que colocou a bola no chão e se concentrou no jogo, o jogo fluiu.
2: É verdade, o Chapadão no primeiro tempo, o Chapadão também assim com alguns desfalques, né? Teve o jogo de ida que teve algumas expulsões, né?
0: Isso.
2: O marido não pôde jogar esse jogo, o Henrique também foi expulso.
0: Faz
2: mas mesmo
0: isso.
2: Assim eles fizeram um jogo duro na primeira etapa, principalmente, né, Márcio?
0: É, eu já tinha comentado até no vestiário que não era por causa das expulsões que o time deles vai perder muito. O time deles era um bom time, é um time forte. Uhum. Até acho que ficou mais rápido agora para o segundo jogo. Então, querendo ou não, a categoria veteranos tem uma rapidez, uma velocidade e manda muito. Né? Uhum. Mas já foi conversado no vestiário. Acho que nosso time saiu consciente dele do vestiário, o que tinha que fazer no jogo. E graças a Deus deu certo. Hein?
2: Deu pra virar, né?
1: Gustavo? O próprio Joelson, né? Foi o Joelson pro gol, mas pegou bem, né? Ele tirou no mínimo ali duas, três bolas.
2: O Lar Feijão, né? É. Beleza, legal! Abraço pro Joelson Mendes.
1: Uma boa partida também como goleiro, né?
2: Pô, pegou bola demais, viu? A hora que ele saiu, eu até pensei, agora o Chapadão vai sentir problema agora.
0: É. Não,
2: e
0: foi muito
2: teve
0: bem.
2: Que o
0: Robinho pro gol,
2: improvisado, né? Que o Henrique não pode jogar, né?
0: Sim.
2: Aí o Feijão até onde aguentou, digamos assim, dificultou pra vocês, né?
0: Isso, infelizmente machucou, né? Ninguém gosta de se machucar também, mas tava bem no jogo também.
2: Tava bem demais.
0: Bastante.
2: É verdade, é verdade. E daí com a saída do Joelson e a improvisação do Robinho, né? Claro que vocês também estavam criando já várias oportunidades. O Delcio tava tentando, o Dandinho também, enfim.
0: Sim.
2: E daí o Delcio empatou, né? Deu aquele alívio, Márcio?
0: Deu. Com certeza dá, né?
2: Empate já servia.
0: Mas assim, vamos dizer que...

0: não, eu tava tranquilo no jogo, que o nosso time tava bem no jogo. Eu acho que natural, uma hora ia acontecer, né? Estava defendendo bem, mas uma hora eu acho que ia acontecer. Mas claro, quando acontece o gol, daí joga mais tranquilo, empate. Aí depois consegue buscar a vitória. Empate também já era nosso, né?
1: Isso, é.
0: Então, se torna mais fácil de jogar.
1: Um pouco mais tranquilo o jogo, mas... né? É, aí o Delcio empatou num chute cruzado, o Feijão não conseguiu pegar. E aí depois, já com o Robinho improvisado, o Dandinho recebeu, né?
0: Sim.
1: E chutou cruzado, conseguiu fazer o gol da virada ali, Gustavo?
2: Eu acho
1: onde
2: que
1: deu ainda... aquele alívio geral, né?
2: Eu acho que ainda no gol do Dandinho era o Joelson que estava no gol ainda.
1: Não, era o Robinho já.
0: Eu não me recordo agora, mas...
1: Era o Robinho já improvisado. É já.
2: Uhum. É, mas assim, ó, o Robinho e o Joelson, eu acho que o segundo tempo foi... É como superior. Eu falei, o segundo tempo foi muito bem controlado, né? O nosso time praticamente não... Eu acho que uma bola ali no finalzinho do Marcelo já, ele teve outro chute cruzado ali no segundo tempo, acho que foi a chance, melhor chance dele no segundo tempo.
1: Isso.
2: Mas de resto o time controlou bem, buscou a virada e soube controlar até levar até o final com a vitória de 2-1.
1: Muito bem, muito bem. É o Rio Novo bicampeão de forma consecutiva, né? Na categoria de veteranos referente ao futsal dos clubes 4S, né? Que é o comitê, né? Que reúne comunidades do interior, né? De Orleans, de Lauro Miller, e também a cooperativa Auri Verde, que também é parceira aí do comitê dos clubes 4S, né? Muito bem, tá por aqui a Tainar Ribeiro, orgulho de torcer pro Rio Novo. O Rio Novo sempre trazendo uma taça para casa, imagino que seja isso. Parabenizar eles pelo primeiro lugar no Vetera, e também os parabéns que conquistaram o terceiro lugar também no adulto livre. Isso, daqui a pouco a gente fala um pouquinho, até tem o troféu também, o Gustavo trouxe, né? O Rio Novo também ficou em terceiro lugar aí, na categoria de adulto livre. Muito bem, é o Cultura e Esporte, são 18 horas com 26 minutos, a gente daqui a pouquinho já vai pro nosso intervalo comercial, né? Hoje recebendo aqui o Márcio, né? O Popular Brito, e também o Gustavo, né? Integrantes, atletas aí, da equipe do Rio Novo, bicampeã do veteranos aí dos clubes 4S. Muito bem, pessoal aqui no Facebook, tá por aqui o Ronivaldo Pedroso. Boa noite, Rodolfo. Boa noite, Ronivaldo. Tá ligadinho com a gente aí. Tá ligadinho aí dentro do Cultura e Esporte. Muito bem, ô Márcio, depois do jogo lá, depois da premiação, teve festa? Como é que foi?
0: Rodolfo, sempre tem aquela resenha, né? Não, teve.
1: Aquela
0: teve
1: festa boa, né?
0: Teve uma festa até altas horas aí. Foi longe a festa.
1: Tarde?
0: Foi, até cedinho, madrugadinho.
1: É? 5, 6 da manhã?
0: Isso, por aí. Não, mas tudo certo. Legal. E temos mais programado já.
1: Na comunidade mesmo lá?
0: Não, fizemos aqui no Bar do Binho. Seu,
1: claro.
0: Teu parceiro aí também, claro. Então cedeu espaço pra nós.
1: Opa!
0: Já assou uma carne lá pra nós, já viemos direto. Já era tarde também, agora estamos programando uma outra maior pra comunidade,
1: claro,
0: pessoal,
1: claro.
0: Torcida.
1: Opa, que legal.
0: Sempre tá junto com nós aí.
1: Tá certo, né? Isso aí faz parte, né? A comemoração faz parte, depois que recebe lá os troféus, as medalhas, né? Lá que tá. A festa acontece,
2: é só
1: né?
2: Festa, né? Depois é só comemorar.
1: Né? Depois ninguém cobra nada de ninguém ali, né? Por que não marcou aqui? Por que não cobriu ali, né? Nada,
2: o pessoal,
1: nada.
2: Antes do jogo lá, o pessoal tava falando de fazer, antes do jogo o Márcio tava com o pé meio atrás dele.
1: Tava bravo já.
2: Eu não gosto de marcar.
1: De falar isso.
2: Não gosto de marcar nada antes do jogo. Vamos esperar o jogo.
1: Prevenido, né? Márcio é prevenido, né?
0: Marquei porque tanto que me impressionaram, mas eu ainda falei, eu disse, não, eu não gosto de marcar festa antes de ter o título na mão.
1: Vamos ganhar primeiro, né, Márcio?
0: Vamos ganhar primeiro pra depois não marcar a festa.
1: Depois a gente marca a festa, né?
2: Mas tava tudo sob sigilo, né, Márcio?
0: Tava, tudo escondido.
1: Muito bem, né? A festa faz parte, né? Ganhou, comemora, isso faz parte mesmo, Sim. Tem que comemorar mesmo, né? Um bicampeonato consecutivo não é sempre que acontece, né? No veteranos ou no adulto, então tem mais que comemorar mesmo. Muito bem, a gente já vai se encaminhando aqui para o nosso intervalo comercial, 18 horas com 29 minutos, né, o Cultura em Esporte para você. Fechando aqui, né? Só para passar, né? O time que foi campeão aí, né? Só para a gente pontuar aqui, o John, né? O goleiro. Aí teve o Diogo, teve o Marcelo Pochocho, né? Teve também o Dandinho, o Cristóvão, o Délcio e o Márcio, né? Além do Gustavo, que não esteve, mas fez parte da família, digamos, Rio Novo, né? Do elenco do Rio Novo. Equipe comandada pelo Henrique, hein? Que fase do Henrique, hein?
0: Fase
1: do
0: Dedé, hein?
1: Que isso, hein, Dedé? Parabéns ao Dedé aí, popular. O Henrique popular Dedé, né?
0: Isso.
1: É o técnico aí da equipe do
0: Rodolfo.
1: Do Rio Novo, sim.
0: Vale só ressaltar também, teve alguns atletas que não estavam na final aí. O próprio, não sei se vou me recordar todos agora, Derek, nosso goleiro reserva.
1: Derek.
0: O Joelson, que é do Rio Novo, também parceiro nosso.
1: Certo.

0: Glauco, que não esteve na final.
1: O Domingos estava.
0: O Domingos estava também, o Dico. Tem, não sei se eu vou esquecer de mais alguém, mas eu acho que agradecer a todos que de alguma forma foram importantes para a campanha.
1: Claro, claro, não. Com certeza todo mundo faz parte, sim, né? Pode ter certeza disso. Tá por aqui a Jaqueline Anoff. Parabéns pro Rio Novo. Valeu, Jaqueline, um abraço para você. Obrigado aí pela participação aqui dentro do Cultura e Esporte, viu? Muito bem, a gente vai então pro nosso intervalo comercial. O Iago Telli já tá chegando por aqui para nos auxiliar. E na sequência, então, a gente volta com mais bate-papo aqui, né? Vamos conversar mais com o Márcio, com o Gustavo. Falar um pouquinho também mais dessa conquista do Rio Novo no Veteranos do 4S. Falar um pouquinho já da expectativa também para os próximos campeonatos. Falar também da fórmula aí, né? Que mudou esse ano, enfim. Vamos falar da campanha do time. A gente volta daqui a pouquinho.
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Muito bem, são 18 horas com 37 minutos, estamos de volta, programa Cultura em Esporte, hoje recebendo aqui os atletas, né? Alguns, né? Integrantes da equipe do Rio Novo, bicampeã, hein? Da categoria veteranos do futsal dos clubes 4S, né? Pessoal aqui no Facebook, o Roberto Coan, boa noite a todos e parabéns pelo programa, tudo sobre o esporte. Eu, o meu pai Dionísio, estamos aqui na escuta. Valeu, Roberto, um abraço pra você. Nosso amigo Roberto Coan, e também um abraço pro seu Dionísio, né? Então tá ligadinho também com a gente aí, tá nos ouvindo aqui através do Facebook. Um abraço aí pra família Coan. Muito bem, a gente segue por aqui, né? Vamos retomar o papo aqui com o Brito, também com o Gustavo. Só antes disso aqui, vem aí tradicional festa em honra ao padroeiro São Pedro em Rio Laranjeiras, Orleans, entre os dias 27 e 28 de junho. No sábado, dia 27, às 9 horas, tradicional cavalgada. Ao meio-dia, almoço, 19 horas, Santa Missa. E às 22 horas, queima da maior fogueira da região. E na sequência, grandioso baile com entrada franca. Já no domingo, dia 28, às 9 horas, acontece a terceira Trilhão do Vieira, né? A terceira edição do Trilhão do Vieira, alargada às 9 horas. Às 10 horas, Santa Missa e ao meio-dia, almoço. Já na parte da tarde, soirée, a partir das 15 horas também, com entrada franca. Rio Laranjeiras espera por você e por sua família. Venham para Rio Laranjeiras entre os dias 27 e 28 de junho. Vem aí a tradicional festa em honra ao padroeiro São Pedro. Muito bem, muito bem. 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

0: 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Tá certo, a gente segue aqui o papo, né, com o Márcio Popular Brito, também com o Gustavo, viu? Muito bem. Ô Márcio, deixa eu só fazer uma retificação da minha parte. Eu falei que a fórmula de disputa do Vetera mudou esse ano, mas não mudou, né? A que mudou foi no adulto livre, né?
1: Isso, é. Foi por chave no adulto, mas isso. O veterano é todos contra todos.
0: Uhum. É, exatamente. Só fazer essa correção aqui. Esse ano, 5 equipes, né, Márcio?
1: 5 equipes.
0: No veteranos, né?
1: Isso. Diminuiu algum do ano passado.
0: Baixou,
1: acho,
0: né? Em relação
1: acho que baixou,
0: ao...
1: não
0: foi, né?
1: Também recordo, mas...
0: foi 7, 8, se não me engano.
1: É, tinha mais equipes. Tinha, eu não me recordo agora, mas tinha mais equipes.
0: O rodeio estava...
1: É, teve mais junções, na verdade, né?
0: Isso,
1: teve,
0: é,
1: algumas equipes que
0: Belo,
1: se,
0: jun... né?
1: Isso,
0: também, né?
1: Se juntaram.
0: Isso, é. Então, esse ano foram 5 equipes, né? Rio Novo, Chapadão, que chegaram na final, né? Boa Vista, Brusque do Sul e a equipe de Rio Capivaras Alto, que não se classificou para a semifinal, né? As outras quatro foram para
1: as finais.
0: Para semifinais, aí vocês e Chapadão para a final e o bicampeonato da equipe do Rio Novo. Muito bem, só para pontuar, então, fazer aquela retificação da forma de disputa e o número de equipes aqui. Muito bem, tá por aqui o Ronivaldo Pedroso, né? Tá o seu boa noite, beleza? Também tá por aqui o Carlos Coelho, boa noite para todos. Valeu, gente, é o pessoal aqui no Facebook, viu? Muito bem, falar da campanha, né? Só para pontuar, Márcio e o Gustavo, foram 8 jogos, né? 5 vitórias, 1 empate e 2 derrotas, né? 24 gols marcados e 10 gols sofridos. Essa foi a campanha do Rio Novo.
1: Isso, é.
0: Esse ano sem título invicto, né, Marcinho?
1: Esse ano não conseguimos invicto. Não, a gente brinca, o que importa é o título,
0: claro,
1: mas
0: cara,
1: ano passado conseguimos invicto.
0: Foi.
1: Acho que no 4S é um feito, não é fácil chegar invicto.
0: No,
1: mas eu acho que esse ano também tivemos uma boa campanha. No geral, melhor defesa. Não tivemos o artilheiro, mas foi o melhor ataque da competição.
0: Isso, certo.
1: Então acho que uma bela campanha também.
0: Muito bem. Gustavo, esse ano sem a série invicta, né?
2: É, até porque esse ano os outros times também estavam bem reforçados, né? A Brusque, a Brusque montou um bom time também,
0: uhum.
2: O próprio Chapadão também montou um bom time. Os times estavam bem reforçados hoje, né? Esse ano foi mais difícil, né?
0: Uhum.
2: Então, mas é como diz o Márcio, né? O importante é o título, é o que vale é o título.
0: Com certeza.
2: É o que importa, né?
0: É o que importa, no final é o que fica, né?
2: É o que fica.
0: É o que fica,
2: né? Em primeiro lugar.
0: Exato.
1: É, o feito, eu acho, o artilheiro e tal é importante e tal, mas o que importa é o título lá no final, né?
0: Exatamente.
1: Porque lá que vai ficar marcado, vai levar pra comunidade, vai estar lá pra sempre.
0: Claro. Muito bem, o pessoal tá aqui no YouTube, né? O Dandinho voltou aqui, o meu gol foi contra o Feijão. É, a minha memória me...
1: Isso.
0: Me dizia isso também, viu, Dandinho? Até, te comentava no off aqui, né? Que até vocês achavam que foi com...
1: Com o Joelson.
0: Com o Joelson, né?
1: Isso.
0: Não, eu achava que era o Robinho.
2: É,
0: mas
2: isso,
0: não.
2: Isso.
0: Vocês disseram que foi o Feijão, então tá certo. Então o Dandinho confirmou, ele que fez o gol, ele sabe, né?
2: Sabe.
0: É, então tá certo. Então só pra se confirmar.
2: Se bem que o Dandinho tava um pouco nervoso, né? Não sei. Não sei como é que ele foi lembrar. Eu acho que ele viu o vídeo, acho.
0: É, ele deve ter visto, né?
1: O Rodolfo.
0: Visto ali. Sim.
1: Ele... Falei com ele hoje, ele é assim, bah, não me chama pra ir na rádio, senão eu vou chorar, né?
0: É mesmo, é?
1: Na entrevista ele já
0: não... Por que não veio, Dandinho? Por que não veio, pô?
1: Ele não consegue, é muita
0: mesmo,
1: emoção.
0: Cara.
2: Ficou com medo de se emocionar, né?
0: Destaque do jogo e tudo,
2: pois
0: né?
2: Pois é, eu acho que foi isso que ele se emocionou.
0: Gol da virada. É. Não, mas quem sabe numa próxima, então, o Dandinho vem aí pra bater um papo com a gente, né? Fica o convite, Dandinho. Fica o convite, viu? Quando quiser. Se o ano que vem, por acaso, der certo de novo, né? Quem sabe o tricampeonato, né?
1: Deus queira que sim.
2: A expectativa é essa, né, Marcinho?
1: Então,
0: Dandinho,
1: vamos trabalhar
0: então,
1: pra isso.
0: Então fica no compromisso, então.
2: É.
0: Se isso acontecer, tá bom? A gente vai cobrar dele.
2: O ano que vem é com o Dandinho, daí.
0: É, exato. Muito bem, seguimos aqui a conversa, né? Com o Brito, também com o Gustavo e atletas campeões, representando o Rio Novo no 4S da categoria de veteranos, né? Assim, né, Marcinho? A gente fala veteranos, né? Mas não é tão veteranos, né?
1: Isso, é. Agora, na verdade, era 35 anos,
0: isso,
1: né? Agora tá mudando, tá subindo um ano a cada... Esse ano era 36...
0: Cada temporada?
1: É, cada temporada.
0: Certo.
1: 36, o ano que vem é 37.
0: Ah, tá certo.
1: Daí vai até chegar aos 40 anos, né?
0: Ah,
1: aí vai
0: legal.
1: Se tornar o 40ão mesmo.
0: Ah, perfeito.
1: Mas aí,
0: perfeito.
1: É, agora não joga mais. Ah, fez 35, não joga mais veterano 4S. Tem que ir até o 40, vamos dizer assim.
0: Mas... E a gente viu que você

0: tinham atletas tanto no veteranos quanto no livre, né?
1: Isso, é. Também porque a nossa equipe do livre já é... A maioria já é um pouquinho mais experiente.
0: Sim, sim, assim, exato.
1: Temos jovens chegando também, mas a maioria que está há mais tempo ali também continua ainda jogando, participando.
0: Essa renovação é importante, né, Gustavo? Tem que ter, né?
2: Sim, sim, não.
0: Chega uma hora que não dá mais, né?
2: Subindo a idade do veterano, quem agradece é eu, o Poxuxo, essa turma mais velhinha que agradece, né, Poxuxo?
0: Muito bem, abraço pro Poxuxo aí. Fiquei sabendo que tá ligadinho aí, né? Manda mensagem, né?
1: Mandou mensagem aqui. Né? Tá ligado com nós.
0: Grande Marcelo Brighetti. Você tá lendo aí o popular Poxuxo. Muito bem, muito bem. O pessoal tá por aqui. O John Felizardo. Boa, meus velhinhos. Abraço a todos. Bora Rio Novo, né? Muito bem, um abraço pro John também. O John foi o menos vazado, é isso?
1: Menos vazado.
0: Que isso, hein, John? Que isso, hein?
1: Graças a nós protegendo também. Não, brincadeira.
0: Tem uma defesa boa, né?
2: Não. O Dedé é o buzina no ouvido dele pra não sair do gol.
1: Fica,
2: né?
1: no gol.
0: Rapaz, não, mas o John tem hora que ele se aventura no... do ataque, viu?
1: É.
0: Tá até um nervosismo pra gente que não tá jogando. Imagina pra vocês, né?
1: Ajuda bastante também, mas é uma adrenalina. Não, mas é um bom goleiro também. Claro, acho que ajuda bastante nós também.
0: Aí o menos vazado aí com 10 gols, então, né? Parabéns pro John também no prêmio individual, né? Foi o goleirão menos vazado do Vetera, viu? Só pra pontuar, né? O artilheiro foi o André, né? De Boa Vista.
1: Isso.
0: Com 7 gols, tá? Então, parabéns ao André aí. Também fez um grande campeonato. O time de Boa Vista foi campeão, tirando esses títulos de vocês agora, né?
1: 2024 24, foi campeão.
0: Isso, né? Exatamente.
1: E o ano passado
2: disputou a final com a gente.
0: Isso, aí foi vice, né? Isso. E agora fica em terceiro.
1: Terceiro lugar.
0: Isso.
1: Então. Não.
2: Ele ficou em terceiro.
1: Terceiro lugar.
0: Ganhou de Brusque
1: isso.
0: Nos pênaltis.
1: Nos,
0: né?
1: Pênaltis.
0: Só pra pontuar, então, né? A disputa do terceiro lugar, Boa Vista e Brusque, 2-2, tá? E nos pênaltis, 8-7 pra Boa Vista. Então a Boa Vista ficou com o terceiro lugar aí no veteranos, tá? Em 24 foi campeã, ano passado vice e agora terceiro.
1: Isso.
0: Então essa é a sequência de Boa Vista aí no veteranos, tá? Então um abraço pro André e pra toda a equipe de Boa Vista que também sempre chega, né? Sempre chega nas fases.
1: Boa equipe. Difícil boa de jogar equipe, contra,
0: né?
1: Eles.
0: Uhum. Difícil também, né, Marcio, jogar com eles, né? Muito bem. O pessoal tá por aqui, o Dandinho falou que não tem compromisso nenhum, tá? Ele não quer vir na rádio, tá? Então... Segundo ele, só vai jogar bola. Valeu, Dandinho. Um abraço pra você. Obrigado pela audiência aí. Quem também tá por aqui é a Wandra. A Wandra Croceta, parabéns pro Rio Novo e parabéns pela transmissão, Rodolfo. Assisti de casa, né? A pequena estava doentinha, né? A filhinha pequena. Mas os vizinhos não recomendam. Valeu, Wandra. Um abraço pra você. A Wandra também, que é uma torcedora fiel do Rio Novo, né?
1: Sim, sim.
0: Esposa do nosso amigo César, né?
1: Sempre tá junto com nós aí.
0: Isso, é. O César que é o maior ganhador, né, de títulos do 4S, né?
2: É, nós estamos aí na busca para alcançar ele. Daqui a pouco
0: César
2: a gente alcança.
0: É.
1: O César que era para ser nosso treinador também, começou, mas depois aí ficou vadio, não quis ir mais e tal, mas ele estava junto com nós também na campanha aí, do início.
0: Tá certo. Então, um abraço para a Wandra e para toda a família. Obrigado pelo recadinho aqui, Wandra. Eu sei que você torce bastante, hein, pelo Rio Novo, viu? Certamente estava nervosa em casa, né? Certamente. Mas no fim deu certo aí para a equipe do Rio Novo. Muito bem, o pessoal interagindo com a gente aqui. É o Cultura em Esporte. Muito bem, gente. Mais alguma informação? Vamos falar um pouquinho mais do jogo final. Já teve uma festa, parece que vai ter outra. E é isso, Marcio?
1: Tem um programando.
0: Tô programando mais um...
1: É bom. Nossa comunidade sempre ajuda, não, né? Torcida também. Acho que acabou o jogo lá. É legal de ver.
0: Isso
1: o pessoal
0: é
1: vem abraçar e bacana. Comemorar com a gente.
0: Legal.
1: Acho que mandando mensagem.
0: Claro.
1: Tem idosos lá no Novo, lá, velhinho mandando mensagem.
0: É mesmo,
1: ontem,
0: né?
1: No particular ali. Que felicidade ver vocês campeão. Acho que é importante.
0: Legal.
1: Isso é o esporte que propicia isso aí pra nós.
0: É, exatamente. Envolve bastante a comunidade, né, Márcio?
1: Isso é.
0: Não só o Rio Novo, mas as outras também, né?
1: Por isso que o 4S é diferente, né?
0: É.
1: Que é comunidade, tem aquele amor à camisa, eu acho que...
0: Perfeito.
1: Eu, por exemplo, desde os 16 anos participo ali,
0: joga,
1: né?
0: Ali.
1: Daí cria aquele vínculo com a comunidade, é diferente jogar numa equipe um ano, no outro, outro ano, né? Ali tá sempre junto.
0: Muito bem. Fazer também um registro aí pra torcida, né?
1: Isso é, sim. Agradecer a nossa torcida.
0: Pega firme, né?
1: Tá,
0: é faixa, é balão, é...
2: É, não. Né? Torcida do Rio Novo.
0: Torcida
2: ali,
0: do...
2: Eu faz, acho que quase 10 anos que jogo o Rio Novo ali. Joguei bastante no livre.
0: O pessoal lá pega firme, né?

0: as esposas.
1: Não decepciona, não.
0: Não é fácil, não, hein?
2: De torcida a gente não pode reclamar.
0: É, né? Elas estão sempre presentes, né?
1: Sempre, sempre juntos. Isso é legal. Não decepciona. Mulherada é fera.
0: É, não, com certeza. Fazer um registro também pro pessoal que torce aí, né? Em geral, mais as mulheres, os filhos dos jogadores.
1: Isso,
0: família,
1: isso.
0: E família, amigos, em geral, e... amigos, né?
2: Pessoal da comunidade, né?
0: Isso.
1: Mas, no geral, também o pessoal sempre agradece quando tem transmissão, assim, o pessoal mais velho, até pro frio e tal, o deslocamento, eles preferem assistir em casa, né? Mas tudo ligadinho, mandando mensagem, é show de bola.
0: Muito bem, tá certo então. Já falei ali sobre a fórmula, já falamos bastante também aí do jogo final, né? 2x1 pra cima do Chapadão. Na ida também já havia ganho por 1x0, né? Então no agregado 3x1 pro Rio Novo, né? Rio Novo mais uma vez campeão aí do veteranos, que não é, né? Tão veteranos assim, digamos assim, né, Márcio? Dos clubes 4S, né? 4S que é um comitê de muita tradição na nossa região, né? Já vem aí mais de 40 anos aí de história, né? Ao longo do interior. Então, mais uma vez, a gente fica contente de poder divulgar aqui o 4S, tá? Eu sou meio suspeito em falar do 4S, porque eu já trabalho há muito tempo, né? Já divulgo o 4S, já acompanho há muito tempo. Então, esse ano foi só mais uma vez, tá? Mas sempre legal. Eu sempre gosto de falar do 4S. Uhum. Porque envolve o interior, envolve as famílias do interior. Às vezes o pessoal comenta, né, Márcio? Vamos trazer pra cá, aqui pra Orleans. Eu sou meio reticente, sabe?
1: Perde um pouco a essência, eu acho.
0: É, né? Não é que eu sou contra, tá? Uhum. Uma vez ou outra pode acontecer, o ginásio pode, né? O ocupado, enfim. Mas, se possível, deixa no interior, tá? Deixa no barracão, lá em Rio Capivaras, em outro lugar que tenha ginásio, enfim.
2: Não se mexe no que tá dando certo, né?
0: Cara, não vamos perder a essência do 4S, tá? Aqui o nosso ginásio, claro que seria maravilhoso, né? Sim. Mas ele é um campeonato do interior, tá? É um ponto de vista que eu tenho já há algum tempo. Às vezes o pessoal pergunta, né? Alguma opinião, alguma sugestão. Assim, ó, deixa no interior. Deixa no barracão, lá em Capivaras, ou aonde, né, for possível fazer a rodada. Mas deixa no interior, tá? É um campeonato do interior, de Orleans e de Lauro Miller, né?
1: Isso.
0: Muito bem, a gente vai chegando na reta final aqui. Tá por aqui o Jorge aqui, boa noite Rodolfo. Boa noite Jorge, obrigado pela sua audiência aí. Tá ligadinho aqui também com a gente no Cultura Esporte. Márcio, Gustavo, mais alguma informação? Não sei se vocês querem agradecer alguém. Fique à vontade, a gente já vai chegando na reta final aqui.
1: Não, Rodolfo, acho que não vou citar nomes, né? Uhum. Porque é um campeonato longo, desde do Livre, veterano e tal, então não vou citar nomes para não esquecer ninguém, mas agradecer o pessoal que patrocina a gente, o pessoal da comunidade que de alguma forma está sempre junto com nós, apoiando. Legal. Tem horas que é difícil, tem hora que é correria, é gasto, são vários anos aí à frente, mas eu acho que quando chega nesse momento aqui é gratificante, né? Vir aqui poder falar, celebrar a vitória. Então, acho que só tem a agradecer a todos os atletas também. Tem atletas aí que nós jogamos junto desde de criança até hoje, né? Outros foram chegando, foram agregando bastante. Tem alguns nesse título veterano jogaram esse ano, chegaram esse ano. O próprio Pochojo também, que ajudou bastante, outros atletas. Então, acho que só agradecer a todos mesmo. Legal. E vamos por mais aí, vamos tentar mais próximos anos aí.
0: Vai vir o trio, né? Ano que vem?
1: Vamos tentar. Tem um projeto pra isso.
0: Muito bem. Gustavo, então, mais alguma coisa que você queira pontuar? Você fez gol aí no jogo de ida, né? Um gol importante, rapaz.
2: Pois é. O gol que deu a vitória aí na primeira partida, de vez em quando dá certo.
0: Até que enfim acertou uma, né? Até que enfim, né?
2: Eu, de minha parte, é agradecer a...
0: Imagina.
2: O convite de estar aqui. Imagina. E agradecer o pessoal do Rio Novo. Eu sempre tenho muito a agradecer a eles, né? Eu joguei muitos anos com a Brusque.
0: Foi.
2: E aí tive uns anos parado, depois o pessoal do Rio Novo me convidou, o Márcio, o Delcio, o pessoal me recebeu de braços abertos aí, já faz algum tempo que eu jogo com eles. E agradecer a eles, mais um ano aí pela oportunidade, tá mais um ano aí jogando com eles. E vamos em busca demais, né, Márcio?
1: Rodolfo, só ressaltar aqui, o Gustavo pendurou chuteiro ano passado. Fui lá e resgatei. Vamos mais um ano com nós.
0: Mais um ano com a gente. Pô, deu bom, hein?
1: Deu certo.
0: Deu bom, né? Pé quente, Gustavo. Né? Muito bem. Aqui o Dandinho, né? A Tainara é torcedora fiel, né? Tá todo jogo lá. É verdade, né?
1: Verdade.
0: A esposa do Dandinho tá sempre lá, né? Eu vejo ela sempre, né?
2: É, como a gente comentou ali, né? O pessoal, as esposas, a família. Isso, A Tainara, a própria Wanda. Uh-huh. O pessoal acompanha. Tem um pessoal ali que acompanha mesmo, não perde o jogo, vai todo jogo. E apoiando a gente toda hora.
0: Que legal, muito bem. Lá no nosso portal, tá? Lá no www.rcnoticia tem uma

0: matéria lá, inclusive com a foto, né, da equipe do Rio Novo, campeã do Veteranos aí do 4S, né? É só você acessar lá, rcnoticia.com.br, tá lá uma foto, lá uma matéria postada aí lá no nosso portal de notícias. Brito, te agradeço mais uma vez a presença aqui, tá? Mais uma vez, parabéns aí, a Vandra falou aqui, Brito, marca a data da festa aí.
1: Pode deixar.

0: assim lá que cabe mais. Vamos tentar mais ainda.
1: Tem que aumentar o espaço lá, né?
0: Vamos aumentar.
1: Chamar lá o marceneiro lá, fazer uma obra lá, né?
0: É, até as mulheres lá do CPC, lá da comunidade, mandaram mensagem, vamos ter que abrir um espacinho aqui para estar chegando mais tarde.
1: Ah, que legal. Muito bem, a gente agradece o Brito mais uma vez pela presença e novamente parabéns. Gustavo, da mesma forma, até parabéns e obrigado aí pela presença aqui.
2: Não, muito obrigado aí pelo convite. Imagina. Quem sabe o ano que vem a gente está aí de volta apresentar mais uma taça.
1: Já, com certeza, se for possível, né?
2: Se for possível.
1: Se for possível, vamos aguardar.
2: Depender de nós, nós
1: temos lá, né, Marcos? Certeza, né?
0: Tempo tentando.
1: Muito bem. Só para fechar então de vez aqui, né? Só para pontuar, né? O troféu ali, Gustavo, do terceiro lugar, né? Do Rio Novo. No adulto livre, né? Só pra mostrar pra gente rapidinho aí, o Iago nos auxilia aqui, Iago. Então só pra não ficar outra taça de fora aí. Isso, esse é o terceiro lugar do adulto livre, tá? O Novo ficou na terceira posição aí do adulto livre do futsal dos clubes 4S. Muito bem, com essa imagem então a gente vai fechando aqui hoje o nosso Cultura em Esporte. Mais uma vez, parabéns ao bicampeão do Veteranos do 4S, a equipe do Rio Novo. Valeu, gente da bola. Boa noite, retornaremos amanhã a partir das 18h10. E na quarta-feira, tá? Quarta-feira o pessoal aqui de Rio Laranjeiras, campeão do adulto livre, tá? Na quarta-feira tá agendado com o pessoal de Laranjeiras, para eles estarem presentes aqui também na Rádio Cultura. Grande abraço e até amanhã.

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1: Olá, boa noite.
2: Boa noite para você que nos acompanha em todo o país.
1: Segunda-feira, 22 de junho de 2026.
2: Vamos ao destaque do dia, Nova Indústria Brasil.
1: No Rio de Janeiro, o presidente Lula anuncia investimentos de mais 140 bilhões de reais para desenvolver o Parque Industrial Brasileiro.
2: Fertilizantes, máquinas agrícolas, medicamentos e vacinas, mobilidade e inteligência artificial estão entre os setores que receberão estímulos.
1: O presidente destacou que o desenvolvimento do país deve ser feito em parceria por setores público e privado.
3: O Brasil não pode comportar mais aquele discurso atrasado entre a competência privada e a competência pública. O que importa é que os dois produzam.
2: E ainda no Rio, o presidente também anunciou R$1 bilhão em investimentos para urbanização de favelas e desenvolvimento de comunidades.
1: Recursos também serão investidos em educação e em obras de um dos maiores bairros da capital fluminense, Graziele Bezerra.
4: Serão mais de R$700 milhões do novo PAC para a construção de redes de esgoto, parques e praças, obras de pavimentação e melhorias na rede elétrica.
2: Você vai ouvir também acolhimento a refugiados.
1: Relatório mostra aumento do número de pedidos de asilo e de regularização de imigrantes no Brasil.
2: O país busca fortalecer mecanismos de acolhida e integração para pessoas que chegam em busca de proteção internacional. Caroline Blaut.
5: Como parte desse esforço, o governo do Brasil lançou uma consulta pública do primeiro Plano Nacional de Migrações, Refúgio e Apatridia.
1: Hoje, na apresentação da Voz do Brasil, Mariana Jungmann e Luciano Seixas.
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1: O presidente Lula cumpriu hoje uma série de agendas no Rio de Janeiro.
2: Entre elas, o anúncio de mais 140 bilhões de reais para o programa Nova Indústria Brasil.
1: Os recursos vão priorizar investimentos em setores essenciais para a economia do país, como fertilizantes, máquinas agrícolas e indústria da saúde.
6: Lançada em 2024, a Nova Indústria Brasil tem o objetivo de impulsionar o desenvolvimento industrial até 2033. No seminário sobre os 74 anos do Banco Nacional de Desenvolvimento Econômico e Social, foi anunciada a ampliação da NIB, com mais 140 bilhões de reais até o fim de 2026. São recursos do BNDES, da Financiadora de Estudos e Projetos e da Empresa Brasileira de Pesquisa e Inovação Industrial, o que eleva o investimento na política industrial para 750 bilhões de reais em 4 anos. O presidente do BNDES, Aloysio Mercadante, detalhou as prioridades.
7: As áreas prioritárias é fertilizantes e máquinas agrícolas, depois saúde, biofármacos, terapias avançadas, IFAs, vacinas, mobilidade sustentável e inteligência artificial e audiovisual. Toda essa indústria criativa que nós queremos olhar também com atenção.
6: A ministra da Ciência, Tecnologia e Inovação, Luciana Santos, anunciou que o Ministério vai liberar também 440 milhões de reais para que a Embrapi desenvolva projetos de inovação.
8: Os recursos vão alavancar investimentos privados e permitirão contratar 550 projetos de inovação de empresas em um valor total de 1,2 bilhões.
6: Na área socioambiental foi divulgado o resultado do primeiro processo público para a compra de créditos de carbono, o Profloresta Mais. O programa, uma parceria do BNDES com a Petrobras, financia projetos de restauração ecológica na Amazônia. As empresas vencedoras vão fornecer 5 milhões de créditos de carbono com replantio de espécies nativas, como detalhou a presidente da Petrobras, Magda Chambriá.
9: Nós recebemos 16 propostas, 3 foram selecionadas e cada um comprometido com a restauração de pelo menos 3 mil hectares de áreas degradadas no bioma amazônico.
6: Além disso, foi oficializada com a Petrobras uma parceria para pesquisas sobre minerais críticos essenciais para a transição energética. O presidente Lula destacou a importância dos investimentos públicos e privados para o crescimento do país.
3: O que nós estamos assistindo hoje é apenas uma demonstração de que o Brasil não pode comportar mais aquele discurso atrasado entre a competência privada e a competência pública. O que é público e que funciona tem que continuar público e funcionando. O que é privado e funciona tem que continuar sendo privado e funcionando. O que importa é que os dois produzam.
6: No evento, houve ainda o anúncio de financiamento de 340

0: 40 milhões de reais a uma empresa de mobilidade urbana para aquisição de 85 mil bicicletas elétricas, voltadas para entregadores de aplicativos. O projeto utiliza recursos do Fundo Clima. Reportagem Nazi Brum.
1: Obras também de drenagem, saneamento, pavimentação e melhorias da rede elétrica em comunidades do Rio de Janeiro.
2: E ainda um grande projeto que vai ajudar a conter as enchentes na região do Jardim Maravilha.
1: Investimentos do governo federal que somam mais de R$1 bilhão.
2: O presidente Lula fez os anúncios hoje no Rio de Janeiro e autorizou o início de obras que devem melhorar a vida de quem mora nas periferias.
3: Com a assinatura da ordem de serviço, está autorizado o início das obras para controle de enchentes no Jardim Maravilha, em Guaratiba, zona oeste do Rio de Janeiro. Um dique de mais de 3 quilômetros vai funcionar como uma barragem, evitando que as águas cheguem às áreas habitadas. O projeto conta com drenagem e construção de reservatórios. Serão investidos 340 milhões de reais por meio do novo PAC, o Programa de Aceleração do Crescimento, beneficiando cerca de 30 mil pessoas. Gente como a Ivone Abrantes, que sofre há décadas com as inundações.
4: Cada enchente que tem, a gente é mais uma perda de tudo, aí a gente fica sem nada novamente, então fica muito difícil. Eu passei aqui esse tempo todo, que são décadas e décadas, vivendo nessa situação.
3: As obras terão duração de 3 anos. O presidente Lula pediu atenção da comunidade na execução dos trabalhos.
5: Eu queria que vocês fiscalizassem essas obras. Alguém está fazendo alguma coisa ou não está fazendo? As obras estão andando ou não estão andando? Porque se vocês não fiscalizarem e não denunciarem para a gente fica lá em Brasília achando que está tudo maravilhoso. Essas obras precisam andar rápido.
3: Favela da Maré, Complexo do Alemão e Rocinha também vão receber obras de urbanização. Serão mais de 700 milhões de reais do novo PAC para a construção de redes de esgoto, parques e praças, obras de pavimentação e melhorias na rede elétrica. O ministro das Cidades, Vladimir Lima, comentou os investimentos.
6: Nós estamos trazendo aqui hoje também cerca de 170 milhões de reais para o Complexo da Maré, onde hoje damos ordem de serviço para início do parque linear e do ecoponto que vai auxiliar no descarte de lixo no Complexo da Maré, gente. Além disso, hoje nós concluímos aqui no mês de junho o endereçamento CEP de todas as ruas, becos e vielas do Complexo da Maré. Com isso, a gente trazendo a oportunidade de você receber uma encomenda em casa ou de você acessar um serviço social.
3: Na área da educação, o governo anunciou um novo campus do Instituto Federal do Rio de Janeiro, na Cidade de Deus, em Jacarepaguá. A construção de uma nova escola em Realengo e também autorizou o início das obras do campus do Instituto Federal no Complexo do Alemão. Serão criados ainda 10 MovCels, equipamentos de cultura itinerantes que contam com biblioteca, estúdios para produção e edição audiovisual. Reportagem Graziele Bezerra.
1: E o governo do estado do Rio de Janeiro aderiu hoje ao PROPAG, Programa de Pleno Pagamento de Dívidas dos Estados.
2: O Rio possui uma dívida de 210 bilhões de reais com a União e todo mês são cobrados sobre ela o valor da inflação oficial, o IPCA, mais 4% de juros.
1: Mas com a adesão ao PROPAG, o estado fluminense pagará agora apenas o IPCA e a dívida foi renegociada por 30 anos.
2: Isso significa uma economia para os cofres locais de 3 bilhões e 100 milhões de reais somente neste ano.
1: Em contrapartida, o estado deve investir em programas sociais.
2: Ao assinar o termo de adesão ao PROPAG, junto com o governador em exercício do Rio, Ricardo Couto, o presidente Lula destacou os ganhos para a população.
5: O que é importante é que vai sobrar mais dinheiro para o governador administrar o Rio de Janeiro. E esse dinheiro, uma parte dele tem que ser alocada em políticas sociais, de preferência em duas áreas que são cruciais, saúde e educação.
1: E agora à noite, ainda na capital fluminense, o presidente Lula participa da cerimônia nacional de premiação da 20ª edição da Olimpíada Brasileira de Matemática das Escolas Públicas, a OBMEP.
2: A competição é voltada a alunos do 6º ano do ensino fundamental até o 8º ano do ensino médio de escolas públicas e privadas.
1: A repórter Thaís Antônio preparou uma reportagem pra gente sobre esse que é um dos principais estímulos ao estudo da matemática no Brasil.
7: Criada em 2005, a Olimpíada

0: Olimpíada Brasileira de Matemática das Escolas Públicas, OBMEP, busca estimular o interesse pela matemática, descobrir novos talentos e incentivar estudantes a seguirem trajetórias nas áreas científica e tecnológica. Foi o que aconteceu com Luana Aparecida Costa, mestre em matemática pelo Instituto de Matemática Pura e Aplicada. Ela conquistou 5 medalhas na OBMEP, mas nunca se esqueceu da primeira, que despertou-a para o sonho de estudar essa disciplina.
1: Eu tenho uma irmã 1 ano mais velha que eu e ela ganhou uma medalha de bronze, então eu fiquei com vontade de ganhar a medalha também e comecei a estudar. E comecei a me apaixonar pela matemática. E assim eu pude ganhar minha primeira medalha, que foi a medalha de ouro, tão sonhado ouro. Foi o melhor dia da minha vida, a cerimônia nacional de premiação da OBMEP. Eu lembro até hoje.
0: A iniciativa também contribui para fortalecer a educação básica, ampliar o acesso a materiais de qualidade e incentivar a formação e valorização de professores. Sanduel Vieira, professor da Universidade Federal do Piauí e medalhista da primeira edição da OBMEP, conta que descobriu sua vocação por meio da participação nas Olimpíadas.
2: Foi um divisor de águas na minha vida, me ajudou a escolher o curso que eu ia fazer. Fiz matemática, mestrado, doutorado em matemática e hoje sou professor da Universidade Federal do Piauí. Sou quem eu sou hoje, a pessoa que eu sou, por causa da OBMEP.
0: A OBMEP é realizada pelo Instituto de Matemática Pura e Aplicada, o INPA, com apoio dos Ministérios da Educação e da Ciência, Tecnologia e Inovação. Voltada para estudantes do 6º ano do ensino fundamental até o 8º ano do ensino médio, a Olimpíada segue mobilizando escolas de todo o país. Na edição de 2025, mais de 18 milhões de alunos se inscreveram para a prova, alcançando mais de 99% dos municípios brasileiros. Reportagem Thaís Antônio.
3: A plataforma de envio do Defesa Civil Alerta foi tirada do ar na madrugada do último sábado, após ter sofrido uma invasão e disparado alertas para diversas regiões do país.
4: A mensagem foi do tipo alerta extremo, que é disparado apenas em situações de risco iminente, e continha a palavra misantropia, que significa ódio à humanidade.
3: O alerta foi registrado nos estados de São Paulo, Rio de Janeiro, Mato Grosso do Sul, Distrito Federal e Paraná.
4: Ainda não é possível calcular quantos aparelhos móveis receberam as mensagens, de acordo com o secretário nacional de Proteção e Defesa Civil, Volney Wolf, mas ele já se encontra em desenvolvimento uma nova versão mais segura para esse sistema.
5: Temos que avaliar e ter informações bastante seguras de como é que aconteceu esse ataque, como é que essas pessoas conseguiram furar a nossa segurança, ver se está atendido por esse desenvolvimento que está em andamento no Ministério e no menor tempo possível, é uma questão de prioridade, né, do governo federal colocar essa nova versão que garanta mais segurança ao sistema e, enfim, aos usuários do Sistema Nacional de Proteção e Defesa Civil.
3: A Polícia Federal está investigando o caso e uma perícia técnica vai apurar o alcance dos disparos não autorizados.
4: O Ligue 180, canal de atendimento às mulheres, tem registrado aumento expressivo de violência nos ambientes digitais.
3: De acordo com o Ministério das Mulheres, o número de denúncias saltou de 5 mil para mais de 16 mil casos em 2026.
4: Isso representa tanto um crescimento nos casos, como também maior confiança da população no canal de denúncias.
3: Diante dessa realidade, a central passa a operar um novo protocolo para se adaptar às novas dinâmicas da violência digital.
6: O Ligue 180, Central Telefônica de Atendimento à Mulher, registrou 16.725 casos de violência contra mulheres em ambiente digital nos primeiros 5 meses deste ano. Esse número é 188% maior que o registrado nos 5 primeiros meses do ano passado, quando chegou à marca de 5.795 denúncias. De acordo com a ministra das Mulheres, Márcia Lopes, nos últimos anos, houve uma subnotificação dos casos. Com melhorias no sistema, o Ligue 180 passou a receber mais denúncias. Segundo a ministra, isso é importante para investir nas políticas públicas de combate à violência.
7: A gente está percebendo que o grau de confiabilidade no 180 tem aumentado muito. Tem um espaço que não é só de denúncia, mas é de mapear a realidade.
6: Para lidar com o aumento expressivo, a central de atendimento Ligue 180 passou por atualizações. A ideia é aprimorar o

0: o atendimento para acolher e orientar vítimas de violência digital. Para isso, os atendentes passaram por capacitação. O sistema de registro também foi reformulado e passa a contar com um registro mais detalhado das ocorrências. Com isso, é possível especificar a atuação do governo federal, como detalha a ministra das Mulheres, Márcia Lopes.
1: Todas as medidas estão sendo pensadas a partir das realidades do Brasil. E nós estamos hoje num ambiente absolutamente favorável para a gente tomar as medidas. É só assim que a gente vai romper esse ciclo estarrecedor de violência contra as mulheres.
0: A Central de Atendimento à Mulher, Ligue 180, funciona 24 horas por dia, todos os dias da semana. Também é possível falar com a Central por mensagem de WhatsApp pelo número 61 96 10 01 80. Reportagem Márcia Fernandes.
2: Já tirou a nova carteira de identidade nacional? Essa semana você deve receber uma notificação pelo WhatsApp e pela caixa postal do gov.br, avisando sobre a possibilidade de uso da versão digital do documento.
3: A versão digital fica disponível no aplicativo gov.br e tem benefícios, como a inclusão dos dados referentes ao título de eleitor e a carteira nacional de habilitação.
2: Além da carteira de identidade nacional, a conta gov.br também tem uma nova funcionalidade, um formato digital de procuração para que beneficiários do INSS sejam representados por outras pessoas.
3: A procuração eletrônica pode ser usada somente no aplicativo ou site do meu INSS e não tem validade se impressa ou compartilhada como documento.
2: Ao aceitar a procuração eletrônica, o cidadão deve também indicar quais serviços ele autoriza que o representante possa consultar e o período de validade da procuração.
3: Por enquanto, dois serviços estão disponíveis: consultas de documentos e de serviços online e consultas de pedidos e de benefícios.
2: Mas atenção com as fraudes. O governo do Brasil não envia mensagens por WhatsApp solicitando seus dados pessoais ou pedindo que você clique em nenhum link.
3: E tanto para a carteira de identidade nacional quanto para a procuração do INSS, você deve fazer os procedimentos dentro do site ou aplicativo do gov.br após inserir a sua senha.
2: Considerada a maior obra ferroviária do país, a Malha Norte teve concluído o trecho de 163 quilômetros entre Rondonópolis e Dom Aquino, no Mato Grosso.
3: O vice-presidente Geraldo Alckmin participou da entrega nesse fim de semana.
2: Integrado ao novo PAC, o empreendimento prevê 743 quilômetros de trilhos, ampliando a conexão das regiões produtoras de Mato Grosso com a Malha Ferroviária Nacional e o Porto de Santos.
3: A etapa entregue contou com investimentos privados de 5 bilhões de reais.
2: Alckmin lembrou que o avanço ferroviário é essencial não só para o escoamento da produção brasileira.
4: Reduz emissão de carbono, de gás de efeito estufa, diminui acidente. Então ajuda o meio ambiente, ajuda a saúde pública, reduz custo Brasil, melhora a competitividade e o país cresce mais, gera mais emprego e mais renda.
3: Conflitos, perseguições e crises humanitárias contribuíram para um aumento de pedidos de refúgio no Brasil.
2: Um estudo divulgado hoje pelo Ministério da Justiça e Segurança Pública mostra que o país recebeu quase 76 mil solicitações de refúgio em 2025.
5: Pela primeira vez, os cubanos lideraram os pedidos de refúgio no Brasil, superando os venezuelanos. Foram 41.919 solicitações feitas por cubanos e 21.233 por venezuelanos ao longo do ano passado. Os dados fazem parte do relatório Refúgio em Números 2026, apresentado durante evento realizado em Brasília, que marca os 75 anos da Convenção sobre o Estatuto dos Refugiados. O ministro da Justiça e Segurança Pública, Wellington César Lima e Silva, avalia que o documento continua atual diante do crescimento dos deslocamentos forçados em todo o mundo.
6: Essa data não marca apenas a assinatura de um tratado, mas a reafirmação da própria dignidade da pessoa humana diante do desafio do deslocamento forçado. É essa a força da expressão direito a ter direitos. E é esse vazio que a política de refúgio busca enfrentar.
5: Por trás das estatísticas estão histórias de pessoas que precisaram abandonar suas casas em busca de segurança ou melhores condições de vida. É o caso da cantora iraniana Mamoni, refugiada no Brasil desde 2012.
7: Saí do Irã para falta de liberdade, para

0: Diretos mulheres, eu saio do Irã, eu sou cantora, mas cantar no Irã para mulheres é proibido. Você não pode subir no palco cantar, porque você é mulher.
1: O aumento dos deslocamentos forçados tem exigido o aperfeiçoamento constante das políticas de proteção e acolhimento. Segundo a secretária nacional de Justiça, Maria Rosa Loula, o Brasil tem buscado fortalecer mecanismos de acolhida e integração para pessoas que chegam ao país em busca de proteção internacional.
2: Num mundo em conflito, num mundo em que os deslocamentos forçados crescem a cada dia, o Instituto do Refúgio precisa, deve se aprimorar também a cada dia. O acolhimento que o Estado brasileiro tem proporcionado com o resguardo dos direitos humanos, da identificação, da segurança, promovendo a tão desejada migração segura e ordenada, é um exemplo para o mundo hoje.
1: Como parte desse esforço, o governo do Brasil lançou uma consulta pública do primeiro Plano Nacional de Migrações, Refúgio e Apatridia. O documento vai orientar pelos próximos 4 anos ações voltadas ao acolhimento, à proteção de direitos e à integração social e econômica de migrantes, refugiados e apátridas no Brasil. Participe e contribua pelo site brasilparticipativo.presidencia.gov.br. Reportagem Caroline Blaut.
3: Pacientes que enfrentam câncer de mama avançado agora contam com uma nova aliada na luta contra a doença.
4: A Anvisa aprovou hoje um tratamento oral inédito com o uso do medicamento Inlurio, fabricado no Brasil.
3: A medicação é indicada para pacientes adultos cujo tumor já se espalhou ou não pode ser operado.
5: Foi registrado nesta segunda-feira pela Agência Nacional de Vigilância Sanitária, Anvisa, o medicamento de nome Inlurio, que é o tocilato de inlunestranto. Ele é indicado para adultos com câncer de mama avançado, que não pode ser removido por cirurgia ou que já se espalhou para outras partes do corpo. O novo medicamento bloqueia os receptores de estrogênio do tecido mamário, ajudando a impedir o crescimento e a disseminação das células cancerígenas. O produto, desenvolvido pela Eli Lilly do Brasil Limitada, é oral e indicado como monoterapia. Segundo dados do Instituto Nacional do Câncer, o INCA, o câncer de mama é a neoplasia maligna mais incidente em mulheres. Entre 2023 e 2025, foram registrados 73.610 casos da doença, o que representa 30% dos cânceres em mulheres. Daniele Popov para a Voz do Brasil.
4: Pais e responsáveis por crianças menores de 5 anos já podem procurar os postos de saúde e garantir a proteção contra doenças graves como pneumonia, meningite e otite.
3: O SUS começou a disponibilizar a nova vacina Pneumo20, que substitui a versão anterior e amplia a cobertura para 20 tipos da bactéria pneumococo.
4: O Ministério da Saúde já distribuiu mais de 570 mil doses para os estados e espera entregar mais de 6 milhões até o fim do ano.
6: Crianças menores de 5 anos que ainda não completaram a vacinação contra o pneumococo já podem receber a nova vacina Pneumo20 pelo Sistema Único de Saúde, o SUS. O imunizante passa a integrar o calendário nacional de vacinação e protege contra 20 tipos da bactéria responsável por doenças como pneumonia, meningite e otite. Segundo o Ministério da Saúde, mais de 570 mil doses já foram distribuídas nos estados e a previsão é entregar mais de 6 milhões de doses até o fim deste ano. A vacina amplia a cobertura contra os sorotipos mais associados aos casos graves da doença pneumocócica. Dados da Organização Mundial da Saúde, OMS, apontam que essa é uma das principais causas de morte infantil por doenças que podem ser prevenidas com vacinação. Além das crianças, a Pneumo20 também vai ser oferecida a povos indígenas sem histórico de vacinação pneumocócica, idosos acamados ou que vivem em instituições e pessoas atendidas pela rede de imunobiológicos para pessoas em situações especiais. Com redação de Diego Freitas, Gilson Santa Fé, para a Voz do Brasil.
3: E essas foram as notícias do governo do Brasil.
4: E que agora com as notícias do Poder Judiciário e do Congresso Nacional. Boa noite.
3: Boa noite para você e até amanhã.
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1: Supremo Tribunal Federal mantém critérios de distribuição de receitas do ICMS Educacional a municípios mineiros.
2: STJ decide que plano de saúde deve cobrir cirurgia robótica para câncer de próstata, mesmo fora do rol da ANS.
1: Dois municípios de Minas Gerais, dois de São Paulo e um de Goiás, elegeram novos prefeitos.
2: Boa noite, eu sou Marcela Luiz.
1: E eu sou Walter Lima.
2: O Supremo Tribunal Federal manteve critérios de distribuição de receitas do ICMS Educacional a municípios mineiros.
1: A ação foi julgada em sessão no plenário virtual. Marta Ferreira.
3: A controvérsia teve origem nas alterações promovidas pela Emenda Constitucional 108 de 2020, que autorizou os estados a definir critérios para distribuição de até 35% da cota parte municipal do ICMS. Relatora do caso, a ministra Carmen Lúcia, votou pela improcedência do pedido. Em seu entendimento, a regulamentação da norma incorporou dados quantitativos relacionados ao número de alunos, afastando a afirmação de que o critério populacional teria sido ignorado. Os demais ministros acompanharam a relatora e assim validaram os trechos questionados.
2: Plano de saúde deve cobrir cirurgia robótica indicada a beneficiário para tratar câncer de próstata.
1: Essa decisão é do STJ, Fátima Uchoa.
4: O beneficiário ajuizou ação contra o plano de saúde pedindo o ressarcimento de despesas médicas e consultas, além de indenização por danos morais. O Tribunal de Justiça do Rio Grande do Sul reformou sentença que havia concedido os pedidos. Já no STJ, a quarta turma determinou a devolução de valores gastos com a cirurgia, mas entendeu que o dano moral deverá ser rediscutido no Tribunal Estadual por necessitar análise de fatos e provas. Segundo o relator ministro João Otávio de Noronha, nesse caso deve ser flexibilizado o rol de procedimentos da Agência Nacional de Saúde Suplementar e observados critérios técnicos fixados pelo próprio STJ e pelo Supremo Tribunal Federal.
2: Dois municípios de Minas Gerais, dois de São Paulo e um de Goiás elegeram novos prefeitos nesse domingo.
1: As eleições suplementares são reguladas pelo Código Eleitoral. Fábio Ruas.
5: No estado de São Paulo, Reginópolis elegeu João Paulo Veríssimo e em Tuiuti, quem teve mais votos foi Alexandre Tadeu Gonçalves. Em Goiás, Elisberto Luz foi eleito prefeito de Joviânia. E em Minas Gerais, Amparo da Serra elegeu uma mulher para ser a nova prefeita. Quem ganhou foi Ayla Barbosa. Já em Bonito de Minas, Miqueias Mota Figueiredo foi o mais votado e se tornou o novo chefe do Poder Executivo do município.
2: Técnica de enfermagem consegue encerrar contrato após ser transferida de cidade.
1: Para o TST, a mudança foi considerada uma falta grave do empregador. Marla Lacerda.
6: A técnica de enfermagem passou em um concurso público para trabalhar em um hospital de Itanhaém, São Paulo. 3 anos depois, acabou o convênio entre o hospital e o estado. E ela foi transferida para outra unidade de saúde, em Pariquera-Açu, a 155 quilômetros de distância. Para os ministros, a mudança violou o edital do concurso, uma alteração ilegal do contrato de trabalho. Por isso, a técnica de enfermagem conseguiu a rescisão indireta, ou seja, ela pôs fim ao contrato de trabalho, mas com direito a todas as verbas trabalhistas, como se fosse uma demissão sem justa causa.
2: Tribunal Regional Federal da Terceira Região mantém decisão que obriga Estado de Mato Grosso do Sul a atender indígenas pelo telefone 190.
1: A ação foi proposta pelo MPF pela FUNAI. Vanessa Pereira.
7: Segundo denúncias da comunidade indígena Guarani Kaiowá, não há atendimento policial nas reservas. Situação que se arrasta no Poder Executivo de Mato Grosso do Sul desde 2009. Em decisão, o TRF3 manteve a obrigação de atuação das polícias civil e militar do estado e fixou multa diária de R$ 1.000 ao governo de Mato Grosso do Sul em caso de descumprimento.
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2: Uma boa noite.
1: E até amanhã.

0: Eu sou Paula Groba.
1: E eu sou Ricardo Nakaoka.
0: E estes são os destaques de hoje do Jornal do Senado, que começa agora.
1: O Congresso vai analisar veto ao projeto do contrato de primeiro emprego.
0: Parlamentares vão debater MP que exige prova nacional do MEC para exercício da medicina.
1: Lei garante até um ano para mulheres denunciarem violência doméstica e familiar.
0: Boa noite.
1: Boa noite.
0: Mulheres vítimas de violência doméstica e familiar passam a ter mais tempo para buscar a justiça. Uma nova lei ampliou de 6 meses para 1 ano o prazo para denunciar o agressor.
1: O objetivo da mudança é reforçar a proteção às vítimas, em sintonia com os princípios da Lei Maria da Penha. Repórter Bruno Lourenço.
2: A lei agora dá a vítimas de violência doméstica e familiar até 1 ano para tomar providências legais contra seus agressores. O prazo anterior era de 6 meses. Contado do dia em que a mulher tem conhecimento do autor do crime. A senadora Damaris Alves, do Republicanos do Distrito Federal, afirmou que essa extensão do tempo se insere no espírito da Lei Maria da Penha e no tratamento mais protetivo às vítimas.
3: Neste sentido, apenas com o decurso do tempo, com a progressiva conscientização da violência vivida e o consequente fortalecimento moral, é que a mulher possui condições de denunciar seu agressor. Assim, nada mais razoável que o direito de queixa possa ser exercido dentro do período de 12 meses, ao contrário dos 6 meses ora vigentes.
2: Em caso de falha do Ministério Público, esse prazo também vai a 1 ano e começaria a contar a partir do término do período reservado à promotoria para o oferecimento da denúncia à justiça.
0: O senador Randolfe Rodrigues, do PT do Amapá, afirmou estar confiante na votação da proposta que acaba com a escala de trabalho 6-1 antes do recesso parlamentar, previsto para começar no dia 17 de julho. Para o líder do governo no Congresso Nacional, a realização de uma sessão de debates sobre o tema, marcada para 1º de julho, demonstra que a matéria está avançando no Senado.
1: Randolfe também avalia que há tempo para que a proposta que reduz a jornada para 40 horas semanais, sem corte de salários, seja analisada pela Comissão de Constituição e Justiça e pelo plenário ainda neste semestre.
4: E eu estou otimista que nós não entraremos em recesso sem a apreciação do fim da 6-1.
0: E foi vetado integralmente pelo governo o projeto que criava o programa Contrato de Primeiro Emprego, voltado à ampliação das vagas para quem ainda não teve a carteira assinada.
1: A decisão presidencial agora será analisada por deputados e senadores em sessão do Congresso. Mais detalhes com o repórter Márcio Maturana.
5: O projeto que criava o programa Contrato de Primeiro Emprego para jovens de 18 a 29 anos foi vetado integralmente. O governo argumentou que a proposta prejudica os estudos com jornadas de até 44 horas semanais e cria uma categoria de trabalhadores com menos direitos porque diminui a parte do patrão para o FGTS e para a Previdência. O autor foi o senador Irajá, do PSD do Tocantins, que pretendia com a proposta reduzir um problema dos profissionais iniciantes.
6: Os adolescentes, os jovens, que tanto sonham e almejam ter uma profissão, ter a sua independência financeira, de poder ajudar com o orçamento doméstico da sua família em casa, de poder ter um trabalho digno, hoje não possuem nenhum tipo de perspectiva, porque o próprio mercado de trabalho justifica que esses jovens não têm experiência profissional. Ora, é um dilema. Se ele não tem oportunidade, como é que ele vai ter experiência?
5: O veto precisa ser analisado agora numa sessão do Congresso Nacional.
0: E para obter registro profissional nos conselhos regionais, estudantes de medicina deverão ser aprovados no Exame Nacional de Avaliação da Formação Médica, o ENAMED, no último ano da graduação. A exigência foi determinada por medida provisória publicada pelo presidente Lula.
1: A prova será aplicada pelo Ministério da Educação, mas a obrigatoriedade valerá apenas para os alunos que ingressarem no curso após a publicação da medida provisória. Os candidatos reprovados poderão refazer o exame em edições posteriores, que ocorrerão semestralmente.
0: No Senado, aguarda análise do plenário um projeto que também estabelece prova de proficiência como pré-requisito para obtenção do registro profissional. No entanto, nesse caso, a aplicação do exame seria feita pelo Conselho Federal de Medicina. O relator da proposta, senador Dr. Irã, do Progressistas de Roraima,

0: Aima defende a iniciativa.
1: De 100 médicos que se formam, 30 não sabem nada. E aí, esses médicos vão cuidar da gente. E isso deixa as pessoas que principalmente vão procurar os ambulatórios do SUS, os prontos-socorros, numa situação de absoluta fragilidade.
2: O projeto que cria regras para regularizar áreas rurais embargadas por infrações ambientais terá de ser analisado pelo plenário.
0: Um recurso apresentado por senadores derrubou a decisão terminativa da Comissão de Agricultura. Os detalhes com a repórter Marcela Cunha.
3: O texto tinha sido aprovado de forma terminativa pela Comissão de Agricultura e seguiria direto para a Câmara se não houvesse o recurso. O documento foi assinado por senadores do PT, PDT, PSB e PSD, que defendem uma discussão mais ampla, por entenderem que a proposta envolve proteção ambiental, fiscalização e responsabilização por infrações. O projeto do senador Sérgio Petecão, do PSD do Acre, cria termos de compromisso entre produtores e órgãos ambientais para cessar a infração, reparar o dano e permitir o retorno da área à regularidade. Se o órgão ambiental não responder ao pedido em 60 dias, os efeitos econômicos do embargo, como restrição ao crédito rural, poderão ser suspensos. O relator, senador Zequinha Marinho, do Podemos do Pará, defendeu que a proposta dá mais previsibilidade sem comprometer o meio ambiente.
4: O embargo não pode ser via satélite. O embargo tem que ser com a presença do técnico, identificando a área e isolando aquela área para que não haja qualquer tipo de comprometimento no sentido inverso e liberando a área não embargada para a continuidade da produção.
3: Com o recurso, a proposta ainda não segue para a Câmara e terá que ser analisada pelo plenário do Senado.
2: E comprar um imóvel na planta pode representar a realização de um sonho, mas também envolve riscos para o comprador. Para aumentar a segurança de quem investe nesse tipo de aquisição, o Senado pode iniciar a análise de um projeto que cria novas garantias durante a execução da obra.
0: Entre as medidas previstas está a constituição de garantia até a conclusão do empreendimento. A reportagem é de Alexandre Campos.
5: Pelo projeto do senador Paulo Paim, do PT do Rio Grande do Sul, o valor da garantia correspondente a 5% do custo estimado do empreendimento deverá ser oferecido antes mesmo do início da obra, por meio de caução em dinheiro, seguro garantia, fiança bancária ou em caução em títulos da dívida pública. Na opinião dele, isso pode evitar prejuízos aos consumidores em cenários de crise, por exemplo.
6: Além disso, os contratos deverão ser muito mais claros, apresentando o projeto completo, o cronograma e as datas exatas de início e entrega da obra. É mais respeito com o bolso do consumidor e é muito mais segurança para o patrimônio das famílias.
5: O projeto ainda torna obrigatório submeter o empreendimento ao regime de afetação. Assim, o terreno, direitos e bens relacionados a determinada incorporação imobiliária não poderão ser usados para, por exemplo, cobrir eventuais dívidas do incorporador sem relação com a obra em execução.
2: O Senado debateu em plenário a criação do Estatuto dos Cães e Gatos.
0: A proposta estabelece deveres e políticas públicas para a proteção e bem-estar desses animais. Repórter Patrícia Oliveira.
7: A proposta surgiu a partir de sugestões de entidades civis protetoras dos animais, após a repercussão da morte do cão Orelha. O texto define regras para o cuidado de cães e gatos comunitários, a responsabilidade do poder público no atendimento veterinário, castração em massa, microchipagem e apoio a ONGs e protetores. Fernanda Becker, presidente da Associação dos Amigos dos Animais, destacou o reconhecimento no texto de que cães e gatos são seres sencientes, que sofrem, sentem medo, prazer e afeto.
8: Eles não sabem o que é o Senado Federal, o que é uma lei, o que é um estatuto, mas eles conhecem na pele o que é a fome, o frio, a dor.
7: O estatuto prevê também penas de prisão para o assassinato de animais e criminaliza abandono, maus tratos, zoofilia, omissão de socorro e comércio clandestino. O senador Paulo Paim, do PT do Rio Grande do Sul, destacou o compartilhamento de imagens de crueldade contra animais cometidas por jovens na internet.
6: Quem comete uma crueldade contra um animal, no futuro, comete o mesmo tipo de crime contra um ser humano.
7: O Estatuto dos Cães e Gatos aguarda votação na Comissão de Constituição e Justiça.
2: Música. com edição de Paula Groba e trabalhos técnicos.

0: tratamento de doenças da pele. Deputados incluem robótica como matéria optativa no currículo escolar.
1: Comissão especial garante prioridade de direitos para a primeira infância.
2: Plenário pode sustar demarcações de terras indígenas em Santa Catarina.
3: Boa noite. O plenário da Câmara pode votar projeto que susta decretos de demarcação de terras indígenas em Santa Catarina. O repórter Antônio Vital acompanhou a discussão da proposta.
4: O plenário da Câmara aprovou regime de urgência para um projeto que susta decretos do governo federal sobre demarcações de terras indígenas em Santa Catarina. O projeto susta dois decretos de 2024. Um deles demarcou a terra indígena Toldo Imbu, no município de Abelardo Luz. O outro demarcou a terra indígena Morro dos Cavalos, na cidade de Palhoça. A proposta também susta um artigo inteiro de um decreto de 1996 que trata de procedimentos administrativos a serem seguidos pela FUNAI, desde a identificação até a homologação de terras indígenas no país. O trecho trata do levantamento fundiário da área e dos estudos antropológicos necessários para a demarcação. Um dos dispositivos obriga municípios e pessoas atingidas a apresentarem provas como títulos dominiais, laudos periciais, pareceres, declarações de testemunhas, fotografias e mapas para questionar a demarcação ou pedir indenização. O projeto foi apresentado pelo senador Espiridião Amin, do PP de Santa Catarina, e já foi aprovado pelo Senado. Com regime de urgência, pode ser votado diretamente pelo plenário da Câmara, sem passar pelas comissões permanentes da Casa. Espiridião Amin argumentou que os decretos não seguem as determinações da Lei do Marco Temporal, que reconhece terras indígenas existentes antes de 1988. Segundo ele, famílias de agricultores da região ocupam as propriedades há mais de um século. Na Câmara, o regime de urgência foi pedido pela deputada Júlia Zanatta, do PL de Santa Catarina, que alegou irregularidades nos procedimentos de demarcação.
5: É garantir a propriedade privada e a segurança jurídica, porque esse decreto tem problemas gravíssimos, laudos antropológicos muito questionáveis, a população local não foi ouvida. O decreto não foi feito de maneira adequada.
4: O deputado Bongás, do PT do Rio Grande do Sul, criticou a proposta. Para ele, o Congresso sustar os dois decretos de demarcação fere as atribuições do governo federal. E o projeto também impede novas demarcações.
6: Então, o que nós estamos decretando aqui é que nunca mais o executivo possa fazer demarcações. Ora, se esta casa reclama que tem interferência de outro poder, interpoderes, esta é uma interferência do parlamento sobre o executivo. Então tem duas gravidades e duas inconstitucionalidades.
4: Ainda não há data para votação no plenário da Câmara do projeto que susta decretos do governo federal sobre demarcações de terras indígenas em Santa Catarina. Rádio Câmara, de Brasília, Antônio Vital.
7: Economia.
8: Capitão Alden, do PL da Bahia, defende a criação de uma política específica para o gás de cozinha destinado ao consumo residencial. Segundo o deputado, é necessário reduzir o impacto do preço do produto no orçamento das famílias brasileiras.
9: Capitão Alden argumenta que o Brasil possui produção própria de gás e que o consumidor doméstico não deve ser tratado da mesma forma que grandes usuários industriais e comerciais. Para ele, a proposta fortalece a proteção social e contribui para diminuir o custo de vida da população.
8: João Daniel, do PT, celebra os investimentos federais anunciados para Sergipe nas áreas de infraestrutura, saúde e energia. Na visão do deputado, os recursos representam uma oportunidade para impulsionar o desenvolvimento econômico e ampliar a oferta de serviços à população.
9: João Daniel ressalta a retomada de projetos da Petrobras, a ampliação da produção de fertilizantes e a execução de obras como a Adutora do Leite e a nova ponte entre Aracaju e Barra dos Coqueiros. Ele afirma que as iniciativas devem gerar empregos e fortalecer a economia.
7: Segurança Pública.
8: Câmara aprova projeto que prevê confisco de bens em crimes contra crianças. A repórter Sofia Peçanha tem os detalhes sobre a medida.
10: A Comissão de Constituição e Justiça da Câmara dos Deputados aprovou o projeto que prevê o confisco de bens utilizados em crimes contra crianças e adolescentes. Apresentada pelo deputado José Medeiros, do PL de Mato Grosso, a proposta altera o Estatuto da Criança e do Adolescente. Segundo o texto, o projeto visa endurecer as punições.

0: ações e atingir os bens utilizados ou obtidos por meio de práticas criminosas como a exploração sexual, a pornografia infantil e o tráfico de menores. A medida permite que imóveis, veículos, dinheiro e outros bens sejam apreendidos e destinados à indenização das vítimas ou ao Fundo dos Direitos da Criança e do Adolescente. Durante a votação na Comissão de Segurança Pública e Combate ao Crime Organizado, o parecer foi lido pelo deputado da Vitória, do PP do Espírito Santo, e ele destacou a importância de fortalecer os mecanismos de combate a esses crimes.
1: É necessário o estabelecimento de políticas criminais que coloquem à disposição do Estado instrumentos e infraestrutura adequados para a repressão e prevenção dos crimes de tráfico de criança e adolescente ou contra a liberdade de dignidade sexual de criança ou adolescente.
0: O projeto também prevê que, ainda durante a investigação, o juiz pode bloquear os bens, evitando que sejam escondidos, vendidos ou transferidos. Além disso, equipamentos e veículos apreendidos poderão ser utilizados pelas forças de segurança em operações de combate a esses crimes, mediante autorização judicial. No caso de estabelecimentos que facilitem ou permitam esse tipo de prática criminosa, os responsáveis podem ser penalizados, com possibilidade de cassação da licença de funcionamento. A medida também foi aprovada pela Comissão de Seguridade Social e Família. A relatora, deputada Fávia Moraes, argumentou que a proposta aumenta a proteção de crianças e adolescentes. Em concordância na comissão, o deputado Dr. Zacarias Calil, de Goiás, ressaltou, com base na sua experiência como cirurgião pediátrico, o impacto dessas violações na vida das vítimas.
2: Tanto de criança que nós já atendemos vítimas de abuso sexual. É uma coisa assim impressionante. E com sequelas não só psicológicas, mas também com sequelas anatômicas que ficam ali pro resto da vida.
0: Agora, o projeto que prevê o confisco de bens em crimes contra crianças segue para votação no plenário da Câmara. Da Rádio Câmara de Brasília, Sofia Peçanha.
3: Habitação. Reginaldo Lopes, do PT de Minas Gerais, exalta o programa Imóvel da Gente, do governo federal, que destina imóveis da União a estados e municípios para projetos de interesse público. Ele acredita que a iniciativa contribui para ações de mobilidade urbana, saúde e educação.
4: Uma das áreas citadas por Reginaldo Lopes é a antiga linha férrea Águas Claras, na região metropolitana de Belo Horizonte. Segundo o parlamentar, a medida vai permitir a implantação de um parque linear e de novas vias de acesso em Belo Horizonte e Nova Lima.
5: Ciência e tecnologia.
3: A Câmara aprovou um projeto que autoriza a inclusão da robótica como disciplina optativa nas escolas. O repórter Marcelo Lacher explica como isso será feito.
6: O plenário da Câmara aprovou o projeto que autoriza o governo a incluir a robótica como matéria optativa nos currículos de toda a rede de ensino. Isso vai valer para a educação pública e privada. A proposta também reconhece a robótica como esporte de competição. A robótica é uma disciplina que envolve conceitos de diversas áreas de conhecimento, como mecânica, elétrica, eletrônica e computação. E como o próprio nome diz, o objetivo é construir robôs capazes de desempenhar diversas tarefas. O projeto original do deputado Luiz Carlos Mota, do PL de São Paulo, incluía a robótica como disciplina obrigatória, o que foi retirado do texto pelo relator, deputado Saulo Pedroso, do PSD de São Paulo. Hoje, diversos sistemas de ensino já prevêem a robótica como disciplina optativa, o que é admitido pela Base Nacional Comum Curricular. A proposta foi criticada em plenário pelo deputado Tarcísio Mota, do PSOL do Rio de Janeiro, para quem sugerir disciplinas escolares não é papel do parlamento.
7: Esse parágrafo, esse artigo é inócuo, ele diz que o Poder Executivo pode fazer uma coisa que ele já pode, mas ele abre um precedente muito difícil. Porque não é papel nosso dizer que o governo pode ou não pode fazer disciplina no currículo escolar. Isso é papel da Base Nacional Curricular Comum e do Conselho Nacional de Educação, ouvido o Ministério da Educação e no Plano Nacional de Educação votado aqui.
6: O projeto prevê ainda que a robótica educacional e a robótica como competição dependerão de recursos do orçamento, mas admite a participação de parcerias público-privadas. O relator Saulo Pedroso disse que o projeto pode ajudar a atrair investimentos.
8: O projeto de robótica já é uma realidade hoje, na atualidade, e o que nós estamos fazendo é, além da possibilidade de fazer parte da grade educacional de ensino, é que ela seja reconhecida como uma modalidade esportiva e a gente possa incentivar, né, investimento nessa área no país. Investimentos vão acontecer, vão ter oportunidade de gerar emprego, gerar renda.
6: O projeto que autoriza o governo a incluir a robótica como matéria optativa nos currículos escolares e reconhece a modalidade como esporte de competição seguiu para análise do Senado. Da Rádio Câmara de Brasília, com informações de Antônio Vital, Marcelo Larcher.

0: política.
1: Sâmia Bonfim, do PSOL de São Paulo, registra a decisão da primeira turma do STF que condenou o ex-deputado Eduardo Bolsonaro pelo crime de coação. Ela entende que responsabilizar agentes públicos por atos ilegais é importante para a defesa das instituições democráticas.
2: De acordo com Sâmia Bonfim, não deve haver tratamento diferenciado para autoridades investigadas pela Justiça. A parlamentar considera que a aplicação imparcial da lei preserva o Estado Democrático de Direito e a confiança da população nas instituições.
1: Já cabo Gilberto Silva, do PL da Paraíba, repudia a decisão do Supremo que envolve Eduardo Bolsonaro. O congressista questiona a condução do processo e afirma que houve desrespeito a princípios constitucionais e ao devido processo legal.
2: Cabo Gilberto Silva manifesta solidariedade a Eduardo Bolsonaro e sustenta que a decisão tem motivação política. Na visão do deputado, o caso reforça a necessidade de debate sobre garantias individuais, independência entre os poderes e respeito às prerrogativas parlamentares.
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0: Direitos Humanos.
1: A Comissão Especial da Primeira Infância aprovou a inclusão de prioridade para este grupo na Constituição. A repórter Maria Neves tem mais informações.
4: A comissão especial que analisou a proposta de incluir na Constituição a prioridade da primeira infância, período que vai de 0 a 6 anos no acesso a uma série de direitos previstos na Carta Constitucional, aprovou o texto da relatora, deputada Amanda Gentil, do PP do Maranhão. Ao apresentar o relatório, a parlamentar ressaltou que as experiências vividas nessa fase moldam o cérebro da criança por toda a vida, com consequências para o aprendizado e a saúde física e mental.
5: É um dado científico, foi através do ganhador do Prêmio Nobel James Heckman. A cada dólar investido na primeira infância, nós temos um retorno 7 vezes maior. Então, isso aqui é muito mais do que pensar no hoje. A gente está aprovando um texto hoje que muda a realidade de muitas crianças na primeira infância, mas também muda a realidade de muitos jovens e adolescentes e adultos lá na frente.
4: Hoje a Constituição determina que o Estado, a família e a sociedade devem assegurar a crianças, adolescentes e jovens direitos como saúde, educação, cultura e convivência familiar com prioridade absoluta. O texto constitucional também estabelece a obrigatoriedade de proteção integral desse grupo social contra a violência e o abandono. A proposta aprovada, que foi apresentada pela deputada Laura Carneiro, do PSD do Rio de Janeiro, inclui expressamente na Constituição a menção à primeira infância na garantia desses direitos. Para o presidente da Comissão Especial, deputado Osmar Terra, do PL do Rio Grande do Sul, não há prioridade maior que a primeira infância em qualquer política pública. O parlamentar, que é médico, sustenta que essa fase da vida representa um momento crucial em que o ser humano organiza todas as competências que vai usar pelo resto da vida. De acordo com ele, as vivências nessa idade têm consequências, inclusive para a saúde cardíaca.
6: Uma criança bem cuidada no início da vida tem menos chance de ter problemas cardíacos graves na idade adulta, embora possa ter até tendência genética, mas pode ser prevenido pela estimulação e pelo manejo do estresse.
4: Ainda de acordo com o projeto aprovado,

aprovado, União, Estados e Municípios terão de dar publicidade aos investimentos realizados anualmente em ações e programas voltados à família, à criança, desde a primeira infância, ao adolescente, ao jovem, à mulher e ao idoso. A relatora, deputada Amanda Gentil, também apresentou um projeto

0: instrumento de monitoramento e avaliação das políticas públicas destinadas a pessoas nessa faixa etária. Da Rádio Câmara de Brasília, Maria Neves.
1: Saúde.
2: Os deputados aprovaram a Política Nacional para a Prevenção e Tratamento de Doenças Crônicas da Pele no SUS. O texto foi encaminhado para análise do Senado, como informa a repórter Daniele Lessa.
3: A Comissão de Constituição e Justiça da Câmara dos Deputados aprovou o projeto que cria uma Política Nacional de Prevenção, Tratamento e Controle das Doenças Crônicas da Pele dentro do Sistema Único de Saúde, o SUS. O autor do projeto é o deputado Cabo Gilberto Silva, do PL da Paraíba. A proposta prevê uma atuação mais ampla do SUS, com diagnóstico precoce, tratamento e acompanhamento contínuo dos pacientes. O relator da proposta na Comissão de Saúde, deputado Ismael Alexandrino, do PSD de Goiás, argumenta que essas doenças exigem um cuidado mais completo e humanizado, pois causam impactos profundos na qualidade de vida.
4: É a promoção de um atendimento integral e multidisciplinar que inclui não apenas o tratamento clínico, mas também suporte psicológico, psiquiátrico e social. Esta abordagem reflete a compreensão de que as doenças crônicas de pele têm implicações que vão além do físico, afetando também a saúde mental e o bem-estar social dos pacientes.
3: Outras medidas da proposta incluem o incentivo às pesquisas científicas e a realização de campanhas educativas para conscientizar a população e reduzir o preconceito contra pessoas com doenças de pele. O projeto que cria a Política Nacional de Prevenção, Tratamento e Controle das Doenças Crônicas da Pele foi aprovado por 3 comissões da Câmara e foi para o Senado, sem necessidade de passar pelo plenário. Para virar lei, precisa ser aprovado pela Câmara e pelo Senado. Da Rádio Câmara de Brasília, Daniele Lessa.
2: Luiz Couto, do PT da Paraíba, manifesta apoio à criação da Frente Parlamentar de Apoio às Pessoas com Epilepsia. De acordo com o deputado, a iniciativa amplia o debate sobre a doença e combate o preconceito enfrentado por milhões de pacientes.
5: Ele defende ainda mais investimento em diagnóstico precoce, acesso a medicamentos e políticas públicas voltadas às pessoas com epilepsia. Para Luiz Couto, a Frente Parlamentar pode contribuir para garantir mais inclusão, dignidade e qualidade de vida aos pacientes e suas famílias.
2: Termina agora o Jornal Câmara dos Deputados, produzido pela Rádio Câmara, com trabalhos técnicos de Alan de Souza e apresentação de Val Monteiro e Luciana Vieira. Uma boa noite para você.
5: Você fica agora com as notícias do Tribunal de Contas da União. Boa noite.
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1: 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Boa noite.

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3: Cultura, 8 horas. 3 minutos.

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1: Cultura, 8 horas, 37 minutos.

0: Cultura, 8:55.
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